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São 4 horas. 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
1: Bom dia, o Parlamento debate esta quinta-feira 14 diplomas da oposição para responder ao aumento do custo de vida, como a descida do IVA dos combustíveis e também dos alimentos. O Chega agendou um debate potestativo sobre os seus projetos de lei que propõem uma descida do IVA dos combustíveis de 23% para 13% e a isenção de IVA para o cabaz alimentar. Medidas que, a serem aprovadas, entrariam em vigor com o próximo Orçamento do Estado, ou seja, em janeiro do próximo ano. No plenário vão ser também debatidos 4 projetos de lei do LIVRE, PCP e Bloco de Esquerda e 7 de resolução do PS e Iniciativa Liberal LIVRE, Bloco de Esquerda, JPP e PAN. O PS insiste pela terceira vez, depois de 2 chumbos, num conjunto de medidas para mitigar o aumento do custo de vida, recomendando ao Governo a redução temporária do IVA sobre os combustíveis de 23% para 13%, sujeita a uma avaliação mensal e com um horizonte trimestral e o IVA zero no cabaz alimentar, inicialmente durante 3 meses. O Presidente da República vai ser recebido hoje pelo Papa Leão XIV, naquela que é a sua primeira visita oficial ao Vaticano. A audiência de António José Seguro com o Papa Leão XIV na cidade do Vaticano está marcada para daqui a cerca de uma hora. O chefe de Estado irá também encontrar-se com o secretário para as relações com os Estados e as organizações internacionais da Santa Sé e visitará a Capela Sistina e a Basílica de São Pedro. António José Seguro vai ainda inaugurar a escultura Encontro de Álvaro Cisa Vieira nos Jardins do Vaticano. O seu regresso a Portugal está previsto para a tarde desta quinta-feira. A plataforma Casa para Viver realiza hoje uma vigília frente à Assembleia da República contra as novas leis dos despejos e a subida das rendas. Segundo a boa organização, estes são exemplos do descalabro da política de habitação do atual executivo. Em nome da plataforma, Rita Silva adiantou à agência Lusa que a vigília, que vai acontecer a partir das 19 horas, vai servir também para apelar aos partidos que estão no Parlamento a não aprovarem a legislação que deverá ser discutida e votada no próximo dia 30. Portugal começa hoje a defesa do título da Liga das Nações. A seleção defronta o País de Gales naquela que é a estreia de Jorge Jesus como selecionador nacional. Cristiano Ronaldo vai continuar a ser titular, uma garantia dada ontem pelo técnico. O jogo tem início às 19h45 no estádio José Alvalade e pode ser visto em direto na RTP1. Este é o primeiro de 4 jogos. Depois do País de Gales, a comitiva viaja para defrontar a Noruega no dia 27 e a Dinamarca no dia 1 de outubro, antes de regressar a solo nacional para receber a Noruega no Dragão a 4 de outubro.
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0: foi um pequeno compasso de espera, mas ei-lo, Paulo Monteiro, bom dia!
1: Ora, muito bom dia,
0: ai,
1: Catarina!
0: Ai, como ele está!
1: É!
0: Ai, como ele está!
1: Ainda.
0: É da emoção, não é? Foi da emoção, Paulo. Pronto, também é uma grande emoção escutar-te. Com certeza.
1: Ora, vivo, bom dia, Catarina.
0: Senha 37, olha, faz favor, diga.
1: Está já ativa.
0: Ora, está ativo. Quem é que está ativo?
1: A senha 37.
0: Ah, a senha está ativa, está. Ou então tiras a senha agora e depois começas a falar só às 9.
1: Pronto. É melhor. É melhor. Olha, Catarina, eu creio que hoje vamos ter uma manhã muito difícil.
0: Crês?
1: Eu vou-te explicar porquê.
0: Sim.
1: Eu creio. Eu vou-te explicar porquê. Porque normalmente, quando joga o Benfica ou o Sporting, as pessoas trazem o carro para a cidade, portanto, vêm com o carro. É que hoje não joga nem o Benfica nem o Sporting, hoje joga a seleção, portanto, hoje são pessoas a dobrar ou a triplicar ou a quadriplicar.
0: Achas?
1: Acho, portanto, daqui a meia hora já vamos falar certamente sobre isso. Portanto,
0: mas o jogo
1: basta
0: é...
1: Ver um...
0: É
1: às 7h45,
0: sim. Calma,
1: sim. Não, mas é sempre assim, quando há jogo do Sporting ou do Benfica em casa, normalmente o trânsito nesse dia é terrível. E hoje, sendo a seleção, é pior ainda, portanto, porque não é só um clube, não é?
0: Agora você.
1: Portanto...
0: Pronto.
1: Ela tem esperança.
0: Que coisa, sempre pensando o pior, logo às 7
1: Pronto.
0: Da manhã, para o Monteiro.
1: Olha, mas agora vou dizer-te outra coisa que
0: vai
1: que fazer
0: pensar ele
1: assim.
0: Ele está danadinho com as coisas para dizer.
1: Espera. Sim. Vai-te fazer pensar assim, ele realmente deve ter alguma razão. Há um acidente a esta hora, ouve bem, há um acidente, e é preciso que os ouvintes ouçam bem, há um acidente no acesso da Avenida da Ponte para entrar na A5, ou seja, é já em Lisboa, a meio da Avenida da Ponte. O que é que isto quer dizer? Que a fila a esta hora na A2 já começa na Baixa de Corroios e vai até Lisboa, até à saída para a A5.
0: Na Baixa de Corroios?
1: Na Baixa de Correios, a esta hora. E já está previsto um tempo de espera superior a 45 minutos a esta hora para chegar a Lisboa.
0: Ai, seus queridos ouvintes.
1: 7:06, e se isto já está assim, ainda por cima em dia de jogo de Portugal, em que muita gente normalmente vai trazer o carro.
0: Ele insiste. Com certeza.
1: Vais perceber ao longo da manhã que isto vai acontecer. Portanto, não vai ser uma manhã fácil. Ora, o IC19
0: com esta
1: tem
0: nota
1: lentidão...
0: positiva, com certeza. Sim, sim.
1: Temos que ser realistas. O IC19 tem lentidão entre Terceira e o nó da Amadora. No Porto, por enquanto, só temos um pequeno abrandamento na VCI, sentido a Rábida Freixo, ali à chegada a Francos. Pronto, vamos à
0: Olha,
1: bica.
0: Com certeza, melhor sorte, caríssimos ouvintes da Margem Sul, força, ânimo, nós estamos convosco também aqui pelo Olha. Bom Dia Amália, vamos tentar então trazer coisas simpáticas à antena, até para contrapor com a situação no trânsito nesta manhã. Portanto,
1: Olha, mas podem usar a Ponte Vasta Gama, por enquanto a Ponte Vasta Gama
0: é uma
1: boa
0: alternativa.
1: Ótimo.
0: Muito bem.
1: Sim.
0: Doutor Paulo Monteiro, muito obrigada. Então, é sempre
1: até
0: um gosto.
1: Já.
0: Até já e boa sorte.
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0: Ai, não que não é. É sim, senhor, o seu Bom Dia Amália, que por aqui começa. Dança, Nancy.
1: Bom dia, Amália.
2: Dança, Nancy.
0: Dança, Nancy, como dança, diz a minha Nancy. Querida Natália. Minha querida Natália, um beijo enorme.
2: Beijos.
0: Ora, acho que lindo, que lindo que
2: então,
0: queres.
2: Não é?
0: Acho bem, claro, acho muito bem.
2: Se enviar, até me fica mal não enviar.
0: Com certeza. Ora, bem-vindo. Bom dia.
2: Muito bom dia, Catarina Pereira. Bom dia a todos.
0: António Viana.
2: Bom dia. Uma ótima manhã de quinta-feira, é o que lhe desejo.
0: Sim, oh, e pronto, e se vem da Margem Sul, já sabe, toda a paciência necessária, as coisas já estão bastante complicadas nesta altura, se vem a caminho da A2, portanto, prepare-se então para uma espera prolongada, ou se for a tempo ainda de ter como alternativa a Vasco da Gama, não hesite. Ora bem, isto numa quinta-feira que, ai, que a temperatura vai descer,
2: Não disseram quando?
0: Não, repara.
2: Disseram que era hoje, não é?
0: Isto é a minha imitação da minha própria pessoa.
2: Ontem.
0: Não, quinta-feira já vai.
2: Mas não deste nem um grau. Deste um grau. Ontem era 36 de máxima para Lisboa.
0: Com certeza, tem hoje, toda essa mudança.
2: Hoje é?
0: 35.
2: Pronto.
0: Toda essa mudança
2: pode
0: incrível.
2: Ser, de repente uma pessoa fica doente.
0: É, pois é. Olha, deixa lá ver o que é que está aqui para. Já agora. Olha, já agora, para amanhã 30. Para
2: pronto.
0: Já é o que está previsto.
2: Bom,
0: mas centremos-nos então no dia de hoje. Olhando a previsão do estado do tempo, para já note que, mais uma vez, o distrito de Aveiro tem direito a um desenho diferente em relação ao resto do território
2: então,
0: nacional.
2: Conta-me.
0: Já ontem assim foi. Ontem olhávamos para o mapa da previsão do estado do tempo segundo o IPMA e tínhamos o distrito de Aveiro apenas com uma pequena nuvem cinzenta.
2: Uhum.
0: Pronto, ao contrário das outras regiões que tinham nuvens sim, mas com o sol. Portanto, note novamente que em termos de desenho Aveiro encontra-se com apenas uns risquinhos, que é a tradução para nevoeiro ou nuvens baixas.
2: Ok.
0: Pronto, portanto agora começo por Aveiro só para ser diferente. Quanto ao resto do país,
2: bom
0: temos...
2: dia Aveiro.
0: Bom dia Aveiro.
2: Se estiver alguém a ouvir-nos em Aveiro, através de amalia.fm, uhum. pode ligar agora.
0: Pronto. Ok, vamos seguir em frente. No resto do território temos um dia com céu pouco nublado, com vento moderado. Sim, até porque a internet... Trata-se de internet,
2: claro.
0: Às vezes demora um bocadinho mais. Mas também.
2: 21-010-5740. Mas só se for a Aveiro.
0: Exato. Se for a Aveiras de cima.
2: Aveiras, Aveiras não conta.
0: Bom, ora, quanto a máximas, 23 graus para o Porto, 35 para Lisboa, 33 para Setúbal e 32 para Faro. Há pouco aqui, a conversa com o Paulo Monteiro, o ouçam, remeteu-me imediatamente para este
2: estás
0: clássico.
2: Estás a brincar.
0: Não estou, não. E achei que fazia aqui tanto, mas tanto sentido.
2: E escondeste aí esta surpresa.
0: Eu disse.
2: E como eu gosto deste tema.
0: O vento muda. Do Eduardo Nascimento. Cantamos? Cantamos, pois.
2: Incrível.
0: 7:13. Bom dia.
2: Bom dia.

0: E escutamos com todo o prazer. O Vento Mudou, Eduardo Nascimento, aqui também nesta manhã de quinta-feira, pelo seu Bom Dia Amália. Muito bom dia, 7:16.
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0: Ora bem, assim não vale, já não, estás a condicionar
2: aqui, eu vou ler outra, esta aqui não posso ler, mas eu vou ter.
0: Ai não!
2: Não posso mesmo. Mas eu posso te contar a seguir.
0: Sim.
2: Eu sei que não se deve fazer isto errado, não é? Parece que há segredos, mas tem a ver com a natureza da piada.
0: É politicamente incorreta.
2: Como devem calcular, não é assim muito agradável. Okay. Mas pronto, fica esta. Catarina, eu trabalho sempre, sempre a 100%.
0: Boa.
2: Dou sempre tudo, sempre a 100%.
0: Sim.
2: 10% à segunda, 25% à terça, 37% à quarta, 23% à quinta e uns 5% à sexta.
0: Pronto, com certeza. Pois eu calculei que as contas fossem por aí, mas tudo bem, está certo. Pronto, dás o que podes. Cada um dá o que pode, não é?
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0: Ó senhor das contas, diga lá que horas são, se faz favor.
2: 7:17.
0: Pois bem.
2: Bom dia.
0: Há outras contas para fazer a seguir e depois lembramos Celeste Rodrigues.
2: Bom dia, Catarina.
0: Bom dia, António.
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0: Prenda rara, a voz de Hélder Moutinho, aqui nos últimos minutos, nesta manhã de quinta-feira, ligado ao seu Bom Dia Amália. São 7:30.
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0: Está então na altura de espreitarmos os destaques na imprensa escrita de hoje com Sofia Almeida. Bom dia.
2: Bom dia. O Jornal de Notícias escreve em manchete: banca e energia lucram milhões, mas indústria e empresas exportadoras estão a cair a pique. 6 em cada 10 euros de lucro das cotadas na Bolsa Nacional tiveram origem na Galp, EDP e BCP. O JN dá ainda destaque ao título: regras de Bruxelas travam descida do IVA nos combustíveis. O Diário de Notícias revela que fármaco para emagrecer supera 1 milhão de euros em vendas num só dia. Aumento das vendas acentua-se desde agosto. O Digan destaca ainda o prémio Gulbenkian, com o título Aliança Siebu, que é vencedora do prémio para a humanidade deste ano. O Público refere que novos documentos põem em causa depoimentos da PJ no caso de Rui Pinto e lembra que o Ministério Público fez ontem buscas na Polícia Judiciária. O Público dá ainda destaca uma entrevista a Sebastião Bugalho. O eurodeputado afasta passos do rumo do governo, não é centrado naquilo que estamos a fazer. O Correio da Manhã revela que Justiça caça computador de diretor da PJ, equipamento de Carlos Cabreiro e de outros responsáveis, alvo de investigação. O Jornal de Negócios refere que reservas de combustível do país dão para 92 dias, Ministra da Energia afasta cenário de escassez. O Negócios dá ainda destaque a declarações de Vítor Gaspar. O economista diz que se dependermos de máquinas para pensar e falar, temos um problema grave. A revista Visão fala sobre a educação, a atração pelo risco.
0: Ainda a propósito de problemas graves. Ora, obrigada Sofia e até já, 7:32.
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0: Paulo Monteiro, calhou falar de problemas graves antes de dar entrada à tua pessoa no ar. Peço desculpa.
3: Olha, tem tudo uma lógica.
0: Não foi de propósito, peço desculpa.
3: Tem tudo uma lógica e as coisas, pronto, sucedem sem nós darmos conta.
0: Poderia ser a lógica da batata, não sei se será.
3: Não sei se será.
0: É do alecrim. Ai, é sim, é considerar-se alecrim. Olha que sim, pronto. Senhor, gaba-te. Muito bem.
3: Vamos ao trânsito.
0: Vamos.
3: Ora, e vamos então retomar o ponto mais crítico desta manhã, e já há pouco referimos isso. Há um acidente dentro do acesso da Avenida da Ponte para a A5. É no quilómetro 1 da A5, portanto, afeta principalmente quem vem da Ponte 25 de Abril, embora também esteja a afetar quem está a subir o Monsanto. E porquê? É mais por causa da curiosidade. Ora, o problema é para quem vem da A2. A fila a esta hora já começa em Santa Maria de Corroios. Santa Maria. Tem que ir ao segundo café.
0: Pois, as
3: em
0: senhorias.
3: Santa Marta de Corroios. Isto, Catarina, isto só com um café a esta hora, isto é difícil.
0: Vá lá, não dizes que a culpa é minha, já não é mau. Já não é mau.
3: Não. Ora, a fila começa em Santa Marta de Corroios e vai até Lisboa, até à saída para a A5. O acesso do Centro-Sul também está cheio e no IC20, a esta hora, já temos fila do nó do hospital até à entrada para a A2. Ora, o IC19 também já piorou, a fila agora começa no Cacém e vai até a Pina-Manique. A5 tem fila já da Ribeira da Laje até Miraflores e fila também na descida de Monsanto. A Marginal tem fila primeiro na reta de Carcavelos, em direção a Lisboa, e depois outra vez entre Santa Marta. Eu vou dar-me com isto, eu com os Santos hoje não estou muito bem.
0: Estás a trocar um bocadito, não é?
3: É.
0: Pronto.
3: É a partir de Santo Amaro até à zona de Passo de Arcos. Ora, a segunda circular já tem fila sentido a Aeroporto Benfica, do radar até ao eixo norte-sul. Mas aqui tem a ver com um acidente pouco depois do eixo norte-sul. Sentido contrário, abrandamento entre as Torres de Lisboa e o Campo Grande. e na A1, há lentidão a partir de Santa Iria até Sacavém. Ora, passamos para a cidade invicta, vamos até ao Porto.
0: Olha, desculpa, antes de passarmos ao Porto, um beijinho. Sim. Porto, noto que não te enganaste agora, foi Santa Iria.
3: Olha, e vá lá, eu estive quase para tirar os foguetes, mas pensei, é melhor não, que ainda falta.
0: Mas eu notei imediatamente, com certeza, dando muito bem, Paulo, muito bem.
3: Ora, no Porto há lentidão na VCI a partir da Ponte do Freixo até à A3 e no sentido inverso, a fila já começa na A1 em Santo Ovídio e vai até à Ponte da Arrábida.
0: Mais uma conquista!
3: São muitos santos aqui no trânsito. Ora, na A3 há fila de Águas Santas até à Circunvalação e na Avenida AEP, fila da Ponte de Lessa até à Rotunda AEP. Vamos à segunda bica, pelo menos eu vou para ver se os santos se alinham.
0: Muito bem, muito bem, Paulo. Força, força nesse café. Até já.
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0: É sim, senhor, faz o chuchu, a voz de Amália aqui em escuta. É todo um atentado. Não se assuste, querido desculpa. Ouvinte. É, meu querido António, que tem aqui esta proximidade com o microfone que às vezes pode ser um bocadinho. Pois. Agora pancadinhas de amor no microfone. Sim, agora. Bom, ora bem, 7h38 nesta manhã de.
1: Bom dia.
0: Quinta-feira. Uma quinta-feira que se espera quente ou fria?
1: Quente,
0: António?
1: Ainda quente, com temperaturas ainda muito altas. O calor vai assim diminuindo ao longo dos próximos dias. Temos então daqui a pouco também a oportunidade de espreitar as capas dos jornais em dia de jogo da seleção. É mais uma edição do Grande Estádio. Desculpa.
0: Entretanto, não, porque entretanto sua amiga olhou para bivalves. Ponto de situação. Desculpa.
1: É nessa parte.
0: Eu fico imediatamente a querer saber o que é que aqui acontece.
1: Tens aí uma. Portanto... Tens aí uma espécie de curiosidade. É uma secção, para explicar, uma secção do Instituto Português, do Instituto Português do Mar e da Atmosfera, que dá conta do estado dos bivalves na costa portuguesa.
0: Posso dizer que a sul, litoral Tavira, Vila Real, Santo António, temos luz verde, apanha aberta. De resto, no restante.
1: Acho que já de outra vez era assim.
0: Litoral. Era só ali é que estava
1: já
0: permitido.
1: Já de outra vez assim. Mas espera aí.
0: Temos vários, pronto, tem vários níveis também. L1, 2, 3, 4, 5. Ora,
1: mas
0: portanto,
1: atenção.
0: Aqui na zona da Grande Lisboa. Para lá, onde é que está?
1: Mas nessa zona de Vila Real de Santo António, ou seja, aí. Toda ou seja, deve haver uma liberalização, digamos, à falta da melhor palavra, neste caso total. Nos outros é condicionada, não é?
0: Exatamente.
1: Não é
0: que não... E o que é que podes então apanhar na zona litoral Tavira, Vila Real de Santo António?
1: Diz-me, por favor, Catarina.
0: Canilha, pé de burrinho, buzina, conquilha e a mesma branca.
1: Gosto.
0: Fica à nota, eventualmente, a pensar também no almoço, quem sabe. Ora bem. Portanto,
1: enquanto que eu sou vieira, não sei se isto não me diz respeito a mim também.
0: Pode ser um bocadinho, não sei. Achas que pode ser interpretado como canibalismo? Bom, ora, e uma vez que a música tem aqui este trato também muito particular e está em constante diálogo, independentemente do sítio onde é feita, e temos sim essa margem também para explanar aquilo que vai sendo feito, o que foi feito, a história da música, e é um bocadinho por aí que vamos nos próximos minutos. Escutámos o Fado Chuchu por Amália, por que não lembrar que o fado é também a soma de tantas coisas. Lundo por Mário de Andrade. 7h41, boa quinta-feira.
1: Boa quinta-feira. Falas muito bem.
0: Não é? Olha agora este momento de fala incrível.

0: no ritmo certo. Que horas são, António?
1: 15 minutos para as 8. Bom dia.
0: Bom dia.
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0: canto. Ora, Sara Correia aqui nos últimos minutos e estamos a 8 minutos das 8.
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0: Ora, que nos remete para o outro canto. Os cantos.
2: Sim, os cantos.
0: Os quatro cantos.
2: Os cantos propriamente, os cantos do futebol.
0: Com certeza.
2: A bola começa, ou seja, vamos começar pela bola e o título é este. Matar-me só de caçadeira e mesmo assim desvio-me da bala.
0: O quê?
2: É uma frase, uma das frases de Cristiano Ronaldo ontem, que animou o arranque da Liga das Nações. Quero e vou chegar aos 1000 golos. Outra das frases do capitão da seleção Jorge Jesus garante titularidade do capitão esta noite em Alvalade. No Benfica, encarnados pedem interdição do Dragão. Ataque rende o dobro da época passada. No Futebol Clube Porto, Pablo Rosário impõe-se e ganha lugar a Varela. E no Sporting, Varandas assume preferir quartos da Champions a qualquer taça de Portugal. Passamos para a capa do jornal Record. Vida nova, começa outra era e Cristiano só pensa em desfrutar do momento. Jorge Jesus, o Cris, vai jogar de início. Ronaldo, JJ é a escolha perfeita, portanto temos aqui um grande namoro, digo eu. No Sporting, Varandas, prefiro 80 milhões das Champions do que uma taça de Portugal, a tal frase. E também a propósito do Benfica, o mesmo assunto, a águia pede interdição do Dragão. Música considerada injuriosa no final do clássico, também aqui em questão a propósito deste pedido do Benfica.
0: Que música terá sido?
2: Não sei. Já sei.
0: Qual é que foi?
2: Desculpa.
0: Mas podemos dizer
2: o sistema sonoro do Estádio do Dragão, ou seja, não foi as claques espontaneamente pelos vistos, porque isso é muito difícil sempre de controlar.
0: Claro.
2: Enfim, o próprio sistema sonoro do Estádio do Dragão passou supostamente, atenção, doidas, doidas, doidas andam as galinhas. Aquela música infantil.
0: Sim, sim, bem sim.
2: Farioli à caça de Vilas Boas, percentagem de vitórias na Liga pode igualar o registro do agora presidente do Futebol Clube do Porto. Na capa do jogo, tentam matar-me há muitos anos, mas só se for de caçadeira, a tal frase de Cristiano Ronaldo, que deseja marcar o golo 1000 ao serviço de Portugal e não descarta disputar ainda o Europeu de 2028. Jorge Jesus. Desculpem. Jorge Jesus, estou numa seleção que tem os melhores do mundo. São palavras então do selecionador nacional. Froholt acelera no preço, jogador mais valioso a atuar fora das principais ligas. No Benfica, de Gabri Veiga ao roupeiro. Águias pedem castigos, ainda no rescaldo do jogo no Dragão. E no Sporting, prefiro os quartos da Champions a qualquer taça de Portugal. São palavras de Frederico Varandas.
0: Ora bem, não queria elaborar muito sobre essas palavras.
2: Há aqui várias palavras interessantes. Diga-se de passagem nas capas dos jornais de Cristiano Ronaldo e Frederico Varandas.
0: Esta associação do discurso bélico ao futebol é uma coisa que eu
2: também não. Eu nunca gostei deste tipo de expressões, tendo em conta. Atenção, eu não me oponho à utilização de imagens mais, enfim, mais fortes no discurso, mas sempre não acho assim muito simpáticas, não é por si bélicas, é a mesma natureza da expressão que parece um bocadinho. Bem, lembro-me de uma vez um candidato a Presidente da República, já não sei quem era, mas antes de se candidatar a Presidente da República, diz qualquer coisa, utilizou uma expressão assim: só se me derem um tiro na cabeça ou qualquer coisa. Foi uma coisa há muitos anos já. E eu lembro-me na altura, não achei aquilo um bocado. E esta aqui do Cristiano, não sei, a minha opinião, enfim. Ele também sabe que tem que ser o jogador mais escrutinado à partida, tendo em conta a dimensão da sua popularidade. Portanto, não sei, mas pronto. É o que é o que é. E o que é que Portugal joga hoje às 19h45 frente ao País de Gales? Primeiro jogo com Jorge Jesus no comando, e por isso, como eu aliás já disse aqui ao longo da semana, tenho alguma curiosidade para tentar perceber qual é que será a disposição tática desta equipa da seleção. Imagino João Félix e Cristiano Ronaldo na frente, juntos. Imagino Palhinha a 6. E a partir daí tenho alguma curiosidade, principalmente para tentar perceber como é que Jorge Jesus vai encaixar aquela malta toda do meio campo. João Neves, Bruno Fernandes, Vitinha. Eu acho que Jorge Jesus vai ter a coragem de deixar alguns no banco.
0: Eu coisa acho que coragem é coisa que não lhe falta.
2: Sim, coisa que Roberto Martínez não teve. Não é por teres, nós falamos isso várias vezes no Mundial, não é por teres 8 médios centros bons que vais meter 8 no 11 titular. Portanto, tem de haver alguma gestão, e acho que Jesus vai tentar encaixar os jogadores num sistema tático e não vai tentar arranjar um sistema tático qualquer para os jogadores. Acho que vai ser, à partida, só para começar, uma das grandes diferenças para com Roberto Martínez.
0: A ver então, mais logo então, a não perder. Entretanto, ficamos por aqui no que a Grande Estádio diz respeito.
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0: Em princípio, palavras levam-se o vento. Ora, vamos a caminho das 8. Temos notícias para conferir daqui a pouco.
2: Gosto.
0: Temos uma rolha, temos uma tampa de uma garrafa.
2: Mas isto parece uma tampa
0: checa,
2: de uma
0: checa.
2: Deixa ver. Não.
0: Foi a inspiração do Lundu, não foi?
2: Já não dá. Mas estava quase instrumento musical.
0: Era um ritmo que estavas aí a tentar, com certeza.
2: Ora, um reco.
0: Aí está ele, pronto. Ora ferrinhos, ora reco, contem connosco. Somos uma verdadeira banda sinfónica. Ora, temos notícias daqui a pouco para conferir com a Sofia Almeida. Até lá, em escuta fica Desfado a Namorar.
2: Bom dia.

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1: Edição de Sofia Almeida, bom dia.
2: Bom dia, um relatório da CIA avisa que a Rússia estará a preparar novos ataques à Europa, mas desta vez para avisar países do Mediterrâneo, que podem ser Itália, França ou Espanha. De acordo com o relatório divulgado pelo jornal El Mundo, os drones poderiam ser lançados a partir de navios da chamada frota fantasma russa no mar Mediterrâneo. O Parlamento debate hoje 14 projetos de vários partidos para aliviar o aumento do custo de vida. Na Assembleia da República vão estar em discussão propostas que vão desde a descida do IVA nos combustíveis e alimentos até à eliminação de portagens nas pontes Vasco da Gama e 25 de Abril. O debate foi agendado pelo Chega, que quer ver o IVA dos combustíveis fixado nos 13% e o regresso do IVA zero para um cabaz de alimentos essenciais. No entanto, o governo já avisou para o forte impacto destas medidas nas contas públicas. O ministro das Finanças alertou ontem que a aprovação destes pacotes pode empurrar o país para uma situação de déficit orçamental. O encontro está marcado para esta hora. O presidente da República é recebido pelo Papa Leão XIV na sua primeira visita oficial ao Vaticano. O chefe de Estado irá também encontrar-se com o secretário para as relações com os Estados e as organizações internacionais da Santa Sé e vai depois visitar a Capela Sistina e a Basílica de São Pedro. António José Seguro vai ainda inaugurar a escultura Encontro de Álvaro Siza Vieira nos Jardins do Vaticano. O presidente da República regressa ainda hoje a Lisboa. E o primeiro-ministro discursa esta quinta-feira na edição 81 da Assembleia Geral das Nações Unidas em Nova Iorque. Isto a poucos meses de Portugal regressar ao Conselho de Segurança da ONU como membro não permanente. Luís Montenegro cumpre em Nova Iorque o terceiro e último dia de uma visita oficial aos Estados Unidos antes de regressar também ainda hoje a Portugal. De acordo com a ordem de intervenções disponibilizada pelas Nações Unidas, Montenegro será o último orador da sessão da manhã, que termina perto das 3 da tarde, 8 da noite em Lisboa, imediatamente a seguir ao primeiro-ministro de Israel. A plataforma Casa para Viver realiza, a partir das 19 horas desta quinta-feira, uma vigília frente à Assembleia da República contra as novas leis dos despejos e a subida das rendas. Segundo a organização, estes são exemplos do descalabro da política de habitação do atual executivo. E no futebol, Portugal começa hoje a defesa do título da Liga das Nações. A seleção defronta o País de Gales naquela que é a estreia de Jorge Jesus como selecionador nacional. O jogo tem início marcado para as 19h45 no estádio José Alvalade e pode ser visto em direto na RTP1.
1: Obrigada, Sofia. Até já, 8h05.
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1: Vamos lá tentar perceber se o Paulo Monteiro já bebeu mais um café e se se nota efetivamente. Bom dia, Paulo.
3: Ora, bom dia novamente, Catarina. Já bebi mais um café e no final deste informativo de trânsito poderás dar uma avaliação de 1 a 10, sendo que abaixo de 9 é considerado mau. Se o café fez efeito ou não.
1: Abaixo de 9 é considerado mau. Essa também é nova. Essa agora também é uma moda nova. Isso
3: olha,
1: é que era
3: mas
1: bom.
3: Já me disseram isto várias vezes,
1: sim,
3: quando
1: sim,
3: ouvi chamadas telefónicas,
1: sim,
3: sabes?
1: Sim,
3: ou
1: sim,
3: não
1: sim.
3: Só. Até na oficina do carro já
1: lá
3: me disseram.
1: Era
3: isso.
1: Precisamente por aí que eu ouvi isso também. Pois, pronto.
3: Enfim.
1: Bom, não olha, seja, os carros que hoje vão sofrer também, não é? Tal como,
3: é,
1: como quem os conduz e quem vai lá dentro, vá, nos...
3: É verdade. Os condutores vão sofrer muito hoje. Há aqui uma boa notícia. Aquele acidente que ocorreu no acesso da Avenida da Ponte para a A5 está resolvido. Boa. Portanto, esta rolha saiu. Agora, temos é a consequência... É uma rolha no trânsito.
1: Então não é uma rolha.
3: Pois,
1: que é bonita mesmo. Imagem. É melhor essa imagem do que outra imagem que já foi aqui
3: claro. Referida
1: esta manhã.
3: Pronto.
1: No futebol.
3: Rolha, pá.
1: Sim.
3: Ora, temos a fila na A2 a partir de Santa Marta de Corroios, mas esta fila é até Lisboa, até ao meio da Avenida da Ponte. Portanto, não é só até à entrada para o tabuleiro. Na Ponte Vasco da Gama, o trânsito está tranquilo. A fila é na A33, a partir da Lançada até à entrada para a Ponte Vasco da Gama. Ora, no IC19, temos fila a partir do Cacém até Pina-Manique. A segunda circular hoje está pior do que o normal para quem vai para Benfica, porque há um acidente ali entre o eixo Norte-Sul e as Torres de Lisboa e a fila começa em Sacavém. Acaba por afetar também a A1 entre a zona de Valfigueira e Sacavém. Sentido contrário, há fila na segunda circular das Torres de Lisboa até ao Campo Grande. O eixo Norte-Sul tem fila já da Ameixoeira até chegar ali à zona das Laranjeiras. A A5 hoje até está melhor do que o normal. Estou a dizer que está melhor. A fila começa entre a Ribardalage e Porto Salvo e vai até Miraflores e depois outra vez fila na descida de Monsanto. Na Marginal, pelo contrário, está pior. Há fila de Oeiras até Caxias e aqui a demora está acentuada. Ora, passamos agora para a Quiril, fila de Olival de Basto até à zona da Venda Nova. E na A8 há fila de Loures até Frielas. Agora vamos até ao Porto, temos aqui já as clássicas filas da manhã. Na A20 a fila vai de A20 até ao Freixo e depois chega até a A3, na VSAI. E para quem vem pela A1, a fila começa junto ao acesso da A29, esta fila vai até Francos. A A3 hoje está mais demorada do que é habitual, a fila começa antes de Águas Santas até à VSAI. E também temos aqui na A4 fila de Hermesinde até entrar na A3. Ora, 9, 10 ou passamos a escala?
1: Vou dar 9,89. Vês? Quase perfeito.
3: Fico consideravelmente
1: satisfeito. Quase perfeito. Calma, então, mas convém ficarmos sempre um bocadinho abaixo, não é? Para dar aquela margem,
3: assim,
1: para melhorar.
3: Assim. A oficina já não cai no ranking. Pronto.
1: Já não cai no ranking. Que não cai em lado nenhum. Olha, obrigada, Paulo. Um grande bem-aja e até já.
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0: duas fontes. A voz de Amália, nas boas-vindas. A mais uma hora, e dúvidas houvesse, estamos onde?
1: Bom dia, Amália.
0: Aqui mesmo.
1: Estamos mesmo, Catarina. Muito bom dia, boa manhã de quinta-feira, fico por aí. Porque há bons motivos para ficar.
0: Então não há belíssimos motivos, é o que eu digo. Quinta-feira, 24 de setembro.
1: Calor, pá.
0: Uma quinta-feira quente em perspectiva, com máximas de 35 graus para Lisboa, 33 para Setúbal, 32 para Faro. Um pouco menos calor a norte, o Porto espera 23 graus de máxima.
1: Estava bem era no Porto.
0: Olha... Se não fomos já tão felizes no Porto, somos sempre tão felizes.
1: Em comparação com o calor, estava bem no Porto.
0: Mas, bom, queridos ouvintes, não, nessa altura não viram a cara de António quando disse isto. Mas o ar de pespineta do António Vieira neste momento foi uma coisa.
1: Contra o calor.
0: Sinceramente. Bom, só não diria.
1: Aguenta.
0: Que António tem 5 anos de idade por causa da barba. Senão arriscaria disso.
1: A idade mental é muito próxima.
0: Isso, sei bem o que isso é. Ora bem, que horas são isto? Se faz favor.
1: 8:12, bom dia, boa quinta-feira.
0: Pois bem, e se na hora anterior piscamos o olho a uma memória do Festival da Canção, por que não por lá continuar? São memórias prazerosas, sim senhor. Aqui a voz de Tonisha com a Menina do Alto da Serra. Depois a menina Sofia Almeida, com as notícias de economia na Rua do Ouro. Fico por aí. Boa quinta-feira.
1: Espetáculo, como diz o outro.

0: Esta orquestração,
1: é
0: a
1: top.
0: Voz de Tonicha é todo um je ne sais quoi.
1: Diz, é top.
0: Não digo.
1: Diz.
0: Não digo.
1: Diz.
0: Não insistas, não vai acontecer.
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1: Temos então a Rua do Ouro.
0: Com o quê?
1: Notícias de Economia com a Sofia Almeida. Bom dia.
3: Bom dia. O Parlamento debate hoje 14 projetos de vários partidos para aliviar o aumento do custo de vida. Na Assembleia da República vão estar em discussão propostas que vão desde a descida do IVA nos combustíveis e nos alimentos até à eliminação de portagens nas pontes Vasco da Gama e 25 de Abril. O debate foi agendado pelo Chega, que quer ver o IVA dos combustíveis fixado nos 13% e o regresso do IVA zero para um cabaz de alimentos essenciais. No entanto, o Governo já avisou para o forte impacto destas medidas nas contas públicas. O Ministro das Finanças alertou ontem que a aprovação destes pacotes pode empurrar o país para uma situação de déficit orçamental. O presidente chinês Xi Jinping defendeu que a China e os Estados Unidos devem ser parceiros e não rivais e apelou à cooperação entre as duas potências. As declarações aconteceram antes das aguardadas conversações entre os líderes da China e dos Estados Unidos, que trocaram um aperto de mão à chegada de Xi Jinping a Washington. Os líderes das duas maiores economias do mundo reúnem-se esta quinta-feira em Washington, num encontro em que a inteligência artificial estará entre os temas mais quentes em discussão. O Banco de Portugal publica hoje os novos indicadores de estabilidade financeira e a informação sobre o setor bancário relativos ao segundo trimestre deste ano. Os dados vêm trazer o comportamento do crédito e a solidez das instituições financeiras. Também hoje o Conselho de Finanças Públicas apresenta o relatório com as perspectivas económicas e orçamentais para o período 2026 a 2030. Trata-se de um documento decisivo a médio prazo, uma vez que traça o cenário macroeconómico do país e serve de barómetro ao governo para o desenho das finanças do Estado e o controlo da dívida pública nos próximos 4 anos. A Bolsa de Lisboa abriu a sessão desta quinta-feira em terreno negativo. Mota-Engil, EDP Renováveis e BCP são as cotadas que mais pressionam. O IPSI 20 estava a descer 0,23%.
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0: Canoas do Tejo, a voz de Marco Rodrigues, aqui nos últimos minutos, pelo seu Bom Dia Amália. Marco Rodrigues, que vai voltar ao CCB em breve, não é?
1: Sim, tem esse concerto no CCB dia 7 de novembro. Ainda a propósito deste Canta Carlos do Carmo, Marco Rodrigues vai subir ao palco do CCB, Centro Cultural Belém, dia 7 de novembro.
0: Muito bem. 8h22, vamos a contas. Daqui a pouco em escuta, Joana Mendoeira.
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0: fado de outrora, Joana Amendoeira, tal como prometido, tal como previamente anunciado.
1: Tal como previamente anunciado, por ti, Catarina.
0: E por ti não?
1: Por mim não. Eu sou surpreendido. Eu sou surpreendido.
0: É, não é? Pronto, vestes esse papel com muito gosto também, não
1: sim,
0: é?
1: Sim.
0: Gostas de ser...
1: Um papelito. Qual papel? O papel?
0: O papel?
1: Esse clássico.
0: Pois é escolher. É escolher por onde vai o papel.
1: Daqui a pouco vamos ter por aqui nova ronda das notícias.
0: Uma ronda?
1: Uma ronda. E temos uma nova ronda pelo trânsito com o super cotado Paulo Monteiro.
0: Muito cotado, sim. Antes cotado que cotão.
1: Por acaso eu não concordei com aqueles 9,89.
0: Qual era a avaliação que farias?
1: Daquele informativo de trânsito? 8. Lá está. Então não é uma excelente nota?
0: É, com certeza.
1: É um satisfaz bastante.
0: Foi só para não deprimir que ele estava a almojar o 9 e que menos 9 era...
1: Não é assim.
0: Calma,
1: não é assim.
0: Calma, tu chegas lá, Paulo. Tu chegas lá.
1: Quantas vezes ele disse... Como é que aquelas palavras típicas de trânsito?
0: Circunvalação.

0: Zé Cacilheiro, a voz de José Viana, 8h32.
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0: Em formato síntese com Sofia Almeida, bom dia.
2: Bom dia, o jornal espanhol El Mundo revelou um relatório que dá conta que os serviços de inteligência dos Estados Unidos recolheram informação sobre uma possível operação russa com drones contra a Espanha, França ou Itália e partilharam o alerta com vários governos europeus. O Parlamento debate esta tarde 14 projetos de vários partidos para aliviar o aumento do custo de vida entre os quais a descida do IVA dos combustíveis e dos alimentos, com avisos do governo para o impacto nas contas públicas. O primeiro-ministro discursa esta quinta-feira na edição 81 da Assembleia Geral das Nações Unidas em Nova Iorque, isto a poucos meses de Portugal regressar ao Conselho de Segurança da ONU como membro não permanente. No futebol, a seleção nacional começa hoje a defender o título da Liga das Nações. Portugal se defronta o País de Gales a partir das 19h45 com transmissão em direto na RTP1.
0: Ora, Sofia Almeida regressará às 9 para já 8h33.
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0: E se não é Paulo Monteiro que já aqui está preparadinho? Olá!
3: Ora viva novamente.
0: Ora
3: Bom
0: viva.
3: Dia, Catarina. Olha, vamos começar pela ponte Vasco da Gama.
0: Sabe o que é que não significa? Pois, tinha sido alternativa naquela altura e já não é.
3: Pois é. Há um acidente muito recente no tabuleiro da ponte Vasco da Gama. É na subida para a ponte principal. Não é a Cala de Samora, a meio da Lomba, a meio da ponte. É aquela parte final, já perto de Sacavém. Portanto, a subida para Sacavém. E o trânsito já está parado. A fila já tem mais de 1 quilómetro e está a avançar de uma maneira impressionante, portanto, em direção a Sacavém. Ora, na A2, a fila também aumentou bastante, agora começa nos foros da Amora, esta fila vai até à ponte 25 de Abril. Ora, a Marginal tem o trânsito parado, agora há passagem por São Pedro do Estoril, porque há um acidente ali entre São Pedro e São João do Estoril, em direção a Cascais. Sentido contrário, há fila de Oeiras até Caxias. A A5 também piorou muito. A fila começa em Carcavelos e vai até Miraflores. E depois há fila também na descida de Monsanto. A Crel também piorou muito. Temos aqui o trânsito parado na Crel, agora de Queluz até ao acesso à A5. Depois temos também dificuldades no IC19, fila do Cacém até Tercena e de novo da Amadora até Pinamanique. Sentido contrário, há fila de Rio de Moro até à Rotunda do Ramalhão. Ora, temos também o trânsito parado no eixo norte-sul, da Ameixoeira até à zona das Laranjeiras. A segunda circular tem fila de Sacavém até ao Campo Grande e no sentido inverso, fila das Torres de Lisboa até ao Campo Grande. Há um trânsito resistente na A1 entre Val Figueira e Sacavém. Na Cril, há fila da subida para o túnel do Grilo até Sacavém, mas também no sentido inverso, fila de Sacavém até ao Olival de Basto. E na A8, há fila a partir de Loures até Frielas. Atenção à Crel, temos também no sentido Algés-Alverca, fila entre Montemor e a saída para a A9 e para a A8 também. Ora, passamos agora para o norte, para o Porto, trânsito parado na A3, de Águas Santas até à VCI. Avenida AEP, à fila da Ponta de Leça até à VCI. E na Via Norte, também fila da A4 até à VCI. Na A20, a fila começa junto ao acesso da A29. Esta fila vai até ao Freixo e segue pela VCI até à Boa Vista. Sentido contrário, temos fila que começa na A1, também junto à A29. Esta fila vai até à Ponte da Arrábida. A Marginal está cheia e demora acentuada a partir ali do Freixo até à Ribeira. E para passar a ponte do Infante de Gaia para o Porto, trânsito também bastante demorado. A A44 tem fila que começa antes de Valadares até chegar a Coimbrões. Até já.
0: Não, espera só um bocadinho.
4: Espera, eu ia perguntar, Catarina, foi a isto que tu deste 9? Há bocadinho, 9,89.
3: Não, agora é 9,93.
0: Talvez não seja.
4: Aqui, lombas e não sei o quê.
0: Talvez não seja. É que notámos agora uma outra dificuldade a outro nível.
4: Não, isto foi muito fraquinho, Paulo Monteiro. Vai lá treinar e regressa às 9.
0: Pronto.
4: Às 9 horas, não é a avaliação. Às 9 horas.
3: Para vocês subirem a minha pontuação mais 3 décimas, eu vou dizer que na Ponte Vasco da Gama a fila já começa na Lomba, na Cala de Samora. Portanto, está a aumentar muito, muito depressa esta fila. Portanto,
4: com,
3: já subiu mais um bocadinho ou não?
4: Com Cala de Samora, conquistas-me.
0: Imagina se fosse um fofo de belas. Minha nossa, dava-te já 12. 12 pontos já. Obrigada, Paulo. Até já.
3: Até já.
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0: São os asas de ti só à noitinha. A voz do Amália aqui nos últimos minutos. António Vieira, preciso, o que se passa?
1: Primeiro ainda estou a pensar na calça, amor. Pelos vistos é uma parte.
0: Vamos voltar a ficar antes pela praia.
1: Pelos vistos há uma praia em Espanha. Eu tenho que confirmar melhor isto, mas segundo o ChatGPT há uma praia em Espanha chamada Cala de Zamora, na zona de Múrcia.
0: É porque entretanto descobrimos a que se referia Paulo Monteiro.
1: Sim, parece que a Cala de Zamora é apenas uma parte da ponte, é isso? Mas vamos conferir isso às nove com o Paulo Monteiro.
0: O próprio Paulo Monteiro, que ele sabe efetivamente das coisas. Ao contrário de nós, como percebemos agora.
1: Quanto a saudades de ti, só à noitinha é normal, porque é a única altura que nós estamos juntos. É a única altura em que eu posso descansar um bocadinho.
0: Olha, que eu posso escutadinho, mártir. Bom, entretanto, a propósito de saudade, temos viver a saudade para conferir mais daqui a pouco com Luís Montes.
1: Sabes de quem é que eu tenho saudades?
0: De quem?
1: Da Cala de Zamora.
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1: 8h45, Viver a Saudade com Luís Montes.
0: Quantos fados conhece com a palavra saudade? 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
11: Hoje vamos viver a saudade da terra das cerejas, o Fundão, de onde é natural a saudosa Celeste Rodrigues, que tão bem cantou este poema de Júlio de Sousa, no fado Saudade vai-te embora, que nos diz: vai-se o amor, fica a amizade. Só não parte do meu peito esta profunda saudade.

0: Celeste Rodrigues, hoje em Escuta Nu Viver a Saudade, também em Escuta Nu Viver a Saudade, a proposta selecionada por Luís Montes para esta quinta-feira.
1: Belíssima proposta, 11 minutos para as 9, e estava eu aqui a falar sobre aquela conversa de se parecer a idade que se tem ou não. Não vou dizer a tua idade, Catarina.
0: Mas eu digo com todo o prazer, 49.
1: Pronto,
0: com certeza.
1: Mas de facto não parece.
0: Pronto.
1: Pareces, e ontem tiveste essa experiência, alguém te dizia também que não parecias nada ter essa idade, e eu dava-te menos também, dava-te por aí 41 e meio, 42.
0: Eu achei que ias dizer, sim, dava-te só 47.
1: Não.
0: Mas não, era menos.
1: Aqui é uma diferença,
0: significativa,
1: 7, 8 anos. Bem, e eu acho que tem a ver com uma coisa, tem a ver com a tua jovialidade, com a forma como te cuidas, porque tu sabes que é importante cuidar de ti próprio para te dares aos outros, tens essa noção, mas eu acho que tem a ver essencialmente também com a tua pele.
0: É
1: uma pele muito... muito cuidada.
0: Exato, esta análise agora, como tens, que não contava.
1: Tens muito cuidado com o sol. Mantens o teu tom, sem um bronze exagerado.
0: Porque a pessoa não foi à praia uma única vez, nem à piscina.
1: Mas não envelhece a pele.
0: Ah, pois, não nessa envelhece. Perspectiva, não é?
1: Não há uma ruga, aparece ali, quase que nem dá para ver. É preciso ligar a luz do estúdio para ver a ruga.
0: É por isso é que estamos de luzes apagadas, precisamente, para não se verem as rugas. Bom. 8h51, passemos a Ricardo Ribeiro.
1: Olha,
0: amanhã, bom dia.
2: Estas noites.

0: Amanhã, a voz de Ricardo Ribeiro aqui em Escuta nos Últimos Minutos, nesta manhã de quinta-feira.
1: Bom dia, boa quinta-feira, 5 minutos para as 9, a hora certa, notícias, trânsito, mais uma hora de bom dia, Amália, para si, até bem pertinho das 10. Entretanto,
0: e até bem perto das 9 das notícias com a Sofia Almeida, há tempo ainda para escutar, por exemplo, Cristina Branco com Bomba Relógio.

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2: Edição de Sofia Almeida, bom dia.
3: Bom dia, a CIE emitiu um alerta urgente aos aliados europeus para o risco de possíveis ataques russos com drones contra Espanha, França ou Itália. De acordo com informações avançadas pelo jornal El Mundo, os serviços secretos norte-americanos acreditam que a ameaça pode concretizar-se a partir do mar Mediterrâneo. O relatório detalhado já estará nas mãos dos Ministérios dos Negócios Estrangeiros europeus. Em causa está a possibilidade de Moscovo lançar aeronaves não tripuladas a partir de navios da chamada frota fantasma russa que opera no Mediterrâneo. O aviso surge numa altura em que o Kremlin insiste que o apoio militar ocidental à Ucrânia torna estes países alvos legítimos. Portugal não estará mencionado na lista de potenciais alvos deste relatório. O Parlamento debate esta tarde 14 projetos de vários partidos para aliviar o aumento do custo de vida. Na Assembleia da República vão estar em discussão propostas que vão desde a descida do IVA nos combustíveis e nos alimentos até à eliminação de portagens nas pontes Vasco da Gama e 25 de Abril. O debate foi agendado pelo Chega, que quer ver o IVA dos combustíveis fixado nos 13% e o regresso do IVA zero para um cabaz de alimentos essenciais. No entanto, o governo já avisou para o forte impacto destas medidas nas contas públicas. O ministro das Finanças alertou que a aprovação destes pacotes pode empurrar o país para uma situação de déficit orçamental. O debate tem início marcado para as 15h. O primeiro-ministro discursa hoje na edição 81 da Assembleia Geral das Nações Unidas em Nova Iorque, isto a poucos meses de Portugal regressar ao Conselho de Segurança da ONU como membro não permanente. Luís Montenegro cumpre em Nova Iorque o terceiro e último dia de uma visita oficial aos Estados Unidos antes de regressar ainda hoje a Portugal. De acordo com a ordem de intervenções disponibilizada pelas Nações Unidas, Montenegro será o último orador da sessão da manhã, que termina perto das 15h, 20h em Portugal, imediatamente a seguir ao primeiro-ministro de Israel. A plataforma Casa para Viver realiza a partir das 19 horas uma vigília frente à Assembleia da República contra a nova lei dos despejos e a subida das rendas. Segundo a organização, estes são exemplos do descalabro da política de habitação do atual executivo. A Seleção Nacional defronta hoje o País de Gales naquela que é a estreia de Jorge Jesus como selecionador nacional. O jogo a contar para a Liga das Nações tem início às 19h45 no estádio José Alvalade e pode ser visto em direto na RTP1.
2: Obrigada, Sofia. Até já, 9h03.
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2: Alô, de volta, Paulo Monteiro. Bom dia.
4: Ora, bom dia novamente, Catarina. Temos aqui, de facto, uma manhã mais difícil do que é normal. Agora vamos começar pelo eixo norte-sul. Há um acidente com duas viaturas junto ao aqueduto e por esse motivo o trânsito está demorado, logo a partir do Lumiar até ao aqueduto das Águas Livres. Ora, em relação às pontes, Ponte Vasco da Gama está em resolução, um acidente no sentido Sacavém-Montijo, é um acidente na subida da ponte principal, portanto já muito perto de Sacavém. A fila é gigante, começa junto à entrada da A33, no Montijo,

0: e vai até ao final do tabuleiro da ponte. Está a demorar-se cerca de 50 minutos a passar a ponte Vasco da Gama. Ponte 25 de Abril. A fila na A2 também é enorme, começa em Foros da Amora. Esta fila vai mesmo até Lisboa, até à Avenida da Ponte. Depois temos a segunda circular. Já está resolvido o acidente entre o eixo norte-sul e as torres de Lisboa, mas agora ficou a fila. E a fila começa em Sacavém e vai até o eixo norte-sul, sentido contrário à fila das torres de Lisboa até ao Campo Grande. Na A1, lentidão na A1 entre Valfigueira e Sacavém. A Cril tem fila nos dois sentidos entre o túnel do Grilo e Odivelas. IC19, fila do Cacém até Pina-Manique. A5, fila de Carcavelos até Linda a Velha e outra vez de Caselas até às Amoreiras. Marginal, fila entre Oeiras e Caxias e novamente na reta do Dafundo. Ora, passamos para o Porto, temos aqui o trânsito ainda complicado, ainda não, cada vez mais complicado nos acessos à Ribeira. A Marginal está completamente cheia nos dois sentidos até à Ribeira e com demora acentuada. Também passar a Ponte do Infante está com trânsito muito demorado de Gaia para o Porto. Na A20, a fila começa antes do acesso da A29, vai até ao Freixo, depois dá a volta à Avessa e até Francos. Sentido contrário, a fila começa na A1, junto à A29, e vai até à Rábida e depois há abrandamento até Francos. A3, fila de Águas Santas até ao Porto, a estrada da Circunvalação com trânsito muito demorado nos dois sentidos até passar à Ariosa, e temos também a Avenida AEP cheia da Ponta de Lança até à VCI. Até já.
1: Até já.
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0: Cais de outrora, a voz de Amália.
1: Bom dia, Amália.
0: Ora, muito bom dia, boa quinta-feira. Quinta-feira, 24 de setembro, um dia com poucas nuvens, algum vento e ainda algum calor. Máximas de 23 graus para o Porto, 35 para Lisboa, 33 para Setúbal e 32 para Faro. 9 e 10, seguimos com Rodrigo Costa Félix, Vendaval.

0: estamos com quantos minutos depois das 9, meu caro?
1: 9 e 13, bom dia, boa quinta-feira.
0: Ora bem, daqui a pouco arrumamos à a praça.
1: Vamos à praça. Praça da Alegria,
0: frescos.
1: Neste caso. Vamos ver os frescos.
0: A tentar aos frescos e se calhar com uma partilha pelo meio, não sei.
1: Sim, entre claro.
0: Marmelo, ainda não é tempo do marmelo, hein?
1: Começa agora, não é?
0: Começa agora também.
1: Só vimos bastante apreciador.
0: A maçã, aquela maçã que vimos no outro dia, o marmelo, não sei.
1: Sou bastante apreciador. Assado.

0: pronto. É, há momentos para tudo.
1: É meio
0: manhã.
1: Ácido, gosto. Com tem certeza. Aquela acidez, gosto bastante.
0: Com certeza. Ora,
1: portanto, se me quiserem oferecer
0: um marmelozinho.
1: Se me quiserem oferecer marmelos, estão à vontade.
0: Isto realmente não tem vergonha nenhuma.
1: Então?
0: Ainda antes da Praça da Alegria, em escuta, só Lisboa, Diana Vilarinho.

0: 9:16.
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0: Ora bem, meu caro António, que partilha a efetuar neste segundo momento?
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0: Já promete.
2: Acho que estou a derreter. E o outro? E eu ralado.
0: Ah, é um clássico.
2: Já conhecia?
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0: Anakin e a proposta que conta com a participação de Kátia Guerreiro, o fado fugiu de casa, foi o tema que por aqui passou.
1: Pelos Anakin, não é? Mas sim. Repara, se não fosse o fado a fugir de casa, mas fosse o Joaquim, era Andaquim. Praça da Alegria. Podes já
0: obrigada
1: meter.
0: E bom dia.
1: Já foi.
0: Já tinha sido, mas obrigada por este momento também. Anda aqui. Bom, 9h21. Vamos a contas.
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0: A Casa da Mariquinhas, na voz de Camané.
1: É isso mesmo, 9h27, hora viva, bom dia. Daqui a pouco vamos ter nova síntese das notícias com a jornalista Sofia Almeida. Temos também o trânsito com o Paulo Monteiro. Entretanto,
0: vai de clássico.
1: Vai de clássico?
0: Vai de clássico.
1: Como eu gosto de um bom clássico.
0: Hermínia Silva e o Fado da Sina.

0: 9h31, caro António.
1: Síntese das notícias.
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1: Com Sofia Almeida, bom dia.
0: Bom dia.
3: Bom dia. Os serviços secretos dos Estados Unidos emitiram um alerta urgente aos aliados europeus para o risco de possíveis ataques russos com drones contra a Espanha, França ou Itália. A FENPROF reúne-se esta manhã com a provedora de Justiça, o Sindicato dos Professores. Quer que Luísa Neto recomenda ao Ministério da Educação a reapreciação das regras de pagamento aos docentes que classificaram os exames nacionais do ensino secundário. Mais de 70 concelhos das regiões Norte e Centro e do Algarve continuam hoje em perigo máximo de incêndio rural, num dia em que as temperaturas estarão acima dos 30 graus na generalidade do território. A Seleção Nacional recebe em Alvalade o País de Gales numa partida a contar para a Liga das Nações. O jogo tem início às 19h45 e pode ser visto em direto na RTP1.
0: Sofia Almeida volta com as notícias às 10.
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0: Outras notícias agora para conferir com o Paulo Monteiro, as notícias de trânsito. António Vieira, se pretendes, dá a volta. Alô, Paulo Monteiro, alô? Alô,
4: onde
0: estou?
4: É que ele quer ir? Onde é que ele quer
0: ir? Quer ir proibido? Não sei, onde é que tu querias ir, António? Ah. Onde é que tu querias ir?
1: Não conseguia falar naquele microfone.
0: Mas à Cala de Zamora?
1: Falaram há pouco, eu tinha-me ausentado para ir à casa de banho. Falaram da Cala de Zamora?
0: Não sei, mas podemos agora ver com o Paulo como é que estão as coisas.
4: Não ia propriamente referir a Cala de Zamora, porque a fila está muito parada.
1: Não, mas a questão não é essa. A questão é que nós descobrimos que a Cala de Zamora não é uma localidade.
0: Pois foi.
4: Não, é ali uma zona do Rio Tejo.
0: Oh, obrigada, Paulo Monteiro.
1: Mas não tem a ver com a arquitetura da ponte? Que é onde, por onde passam os barcos, as embarcações?
4: Não. A parte onde passam os barcos... Espera, eu vou explicar. Os barcos de grande porte passam na ponte principal, que é a ponte principal, que é mesmo assim que se chama, é aquela parte inicial à saída de Sacavém, que é muito alta.
1: Uhum.
4: A outra parte, a Cala de Zamora, é onde passam os barquitos mais pequenos, portanto, é ali a chamada lomba, onde passam os barcos mais pequenos, mas é apenas para navegação baixa.
1: Pronto, o termo Cala de Zamora refere-se a essa, ou seja, refere-se à ponte e ao local por onde passam as embarcações mais baixas, certo?
4: Mais baixas, sim.
1: Ou seja, não é uma terra, não é uma localidade, não é sequer uma zona.
4: Não, é aquela zona ali da ponte.
0: Desiludiu-nos, fomos muito abaixo para montar os dois em estúdio.
4: Pronto,
0: há pouco, quando descobrimos. Eu achava que era tipo Reta de Coina, percebes? Era por aí que eu achava que era Cala de Zamora. Pronto, fomos abaixo um bocadinho. Estamos a tentar recuperar.
1: Eu achava que ia turistar para a Cala de Zamora. Mas afinal...
4: Na prática, a Cala de Zamora é apenas um canal de navegação para embarcações.
1: Na prática, a Cala de Zamora não existe. É disso que estamos a falar.
4: Existe sim, não é uma terra para não ter
1: Tá bem.
4: Não tem.
0: Tudo bem. Cada um olha para a cala como quer.
4: Eu lamento desiludir.
0: Quem cala consente?
1: Sabes aquela cantora, a Maria Cala de Zamora.
4: Certamente já estavam a pensar em beber café. Eu estou a imaginar-vos a quererem beber café à Cala de Zamora,
0: pois
4: no limpo do sol.
0: Íamos explorar, íamos turistas por aí fora, rumo à Cala de Zamora.
1: Já estávamos a pensar fazer uma emissão em Cala de Zamora.
0: De Cala de Zamora.
1: Não,
0: e depois
1: é
0: vai saber.
1: Não pois é impossível, claro, isso não é isso, não é verdade.
4: Pequenina, se arranjar a minha
0: as braçadeiras
4: podem ir para lá, sim.
1: Ai, vamos lá ao trânsito.
4: Pronto. Agora vamos lá ao trânsito e vamos precisamente falar da ponte Vasco da Gama. A fila está muito antes da Cala de Zamora. A fila começa ali junto às portagens da ponte Vasco da Gama e vai até à ponte principal, aquela parte final mais alta, e neste caso é final porque é em direção ao Sacavém. Portanto, é uma fila muito extensa por causa do acidente que ocorreu ali na ponte Vasco da Gama e que ainda não está resolvido. Ora, na A2, a fila começa no Seixal, esta fila vai até à ponte 25 de Abril, também está tudo parado pelo Centro-Sul e pelo IC20 a partir do nó do hospital. Ora, em relação à CREL, na CREL temos também um acidente em resolução, é na zona de obras, ali de Montemor, e a fila começa junto à entrada da A8. Na A1, há fila de Vale Figueira até Sacavém. Na segunda circular, há fila da Encarnação até ao Eixo Norte-Sul. E sentido contrário, há fila do Estádio da Luz até ao Campo Grande. Ora, o IC19 tem o trânsito resistente, mas já quase sem paragens, resistente de Tercena até Pinamanique. A 5 tem fila da Ribeira da Laje até Miraflores e fila também a partir da subida de Caselas até às Amoreiras. Ora, e a Marginal tem fila entre Passo de Arcos e Caxias. A Norte, no Porto, mantém-se o trânsito aqui muito congestionado. A 3 ainda com fila de Águas Santas até à VCI. Na Avenida AEP há fila da Ponta de Lessa até à Rotunda AEP. Na VCI, sentido Freixo a Rábida, trânsito parado do Freixo até à 3, mas antes também há fila a partir ali da zona de A20s até à Ponta do Freixo. E pela A1 a fila começa junto à entrada da A29 e vai até Bessa Leite. Atenção agora aqui uma coisa que eu vos vou dizer, vai deixar-vos com os cabelos em pé, como os meus que já estão todos aqui, bem em pé e eriçados. Está tudo parado na estrada marginal nos dois sentidos. A demora hoje é muito acentuada nos dois sentidos, aqui na marginal do Porto, até à Ribeira. Ocorreu um acidente na Ribeira há pouco e o trânsito tem estado muito complicado. Já estou a ouvir aí um ruído de fundo, com os vossos cabelinhos todos aí.
1: Sim. Ainda bem que eu não tenho muito cabelo.
0: Eu ia dizer-te, Paulo, tens os cabelinhos em pé, mas porque foste novamente com os dedos à ficha. Tu sabes que não podes fazer isso, Monteiro. Tu insistes nessas brincadeiras. Pois da asneira.
4: Olha, até me cresceu o cabelo.
0: Foi. Usaste aquela tinta, não foi?
1: Eu tive de me deslocar para que tu dissesses para que fizesses essa brincadeira.
0: Tu ias de provisão.
1: E já percebi que não valeu a pena.
4: Olha, vai lá estudar um bocadinho mais daquela de Samora.
0: Uma pessoa admite.
1: Ainda por cima.
4: Não, mas olha, eu fico muito contente porque, tal como vocês foram ver o que era a Cala de Samora, também certamente muitas pessoas ficaram elucidadas que podiam saber exatamente o que era a Cala de Samora.
0: Sempre a aprender.
1: Isso é bom, não é? Isso é bom até porque 50% dos lugares que dizes não existem!
0: Tudo inventado.
4: Cala de Samora existe.
0: Sinceramente.
4: Existe. Deram o nome Cala de Samora àquela zona, pronto, aquela lomba.
1: Mas sabes o motivo do nome? Não fazes ideia.
4: Que é não sei, é uma cala onde passam barcos.
0: E porquê Samora?
1: Olha, então eu vou dizer-te. Qual é que é.
4: Mas sabes mais que eu, espera, agora vou aprender eu.
1: É Cala de Samora, porque.
4: Sim.
0: Queres que eu corte?
1: Não, era para cortar. Era para ela cortar,
0: não, mas
1: ela
0: vai ser. Eu achei que ela ia elaborar. Vamos lá, novamente.
1: Novamente.
0: Rewind.
1: Repara, é Cala de Samora porque sim. Cala.
4: Cala.
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0: Entrei na vida a cantar a voz de Amália aqui nos últimos minutos, nesta manhã de quinta-feira. E, entretanto, surpreendemos mais um companheiro de jornada e também condutor, o rapaz da camisola negra.
1: O rapaz está a alimentar-se. Eu vou dizer uma coisa. Há aqui uma coisa interessante, logo assim à partida, que é... A Catarina diz... Vamos chamar o Tiago à conversa. E o Tiago assim, estava aqui a comer qualquer coisa, mas a cara dele de pânico, porque ele sabe que tu és capaz de tudo, já se perceber.
0: Eu já me conheço há muitos anos.
1: Exatamente, exatamente. Não há limites, não há limite para
0: isso. Bom dia!
2: Olá!
0: Bom dia, aqui está o nosso querido Tiago.
1: Aliás, o Tiago Castro só entra neste estúdio para comer. Tem esse
0: não é
1: passado.
0: E vem partilhar também a sua amizade connosco.
2: Mas essencialmente comer.
1: Vou só deixar esta. Só por causa disso, vamos obrigá-lo a fazer mais qualquer coisa.
0: Exato,
1: comer.
0: Mais qualquer coisinha.
1: Fica assim com esta.
0: Exato, só
1: com esta entrada, já que estamos numa de gastronomia.
0: Não foi uma entrada a pé juntos.
1: Não foi uma entrada
0: sensata.
1: Um croquete.
0: Um croquete?
1: Foi um croquete.
0: Pareceu-te um croquete, só se for vegetariano. Se trata de amigo Tiago, não há cá croquetes.
1: Também há croquetes vegetarianos e muito bons.
0: E bem bons.
1: Podes confirmar isso, não podes, Tiago?
2: Posso, confirmo.
0: Pronto.
2: Já. E gosto. Podia ter aqui também.
0: Era IA. Não era. Era há de haver, não era IA.
2: Há de haver.
0: Ok. Ora, bom dia.
2: Olá.
0: Muito bom dia.
2: Vocês então... estão muito animados.
1: Estamos. Pagam-nos para isso, Tiago.
0: Ora bem.
1: Quando
0: então...
1: sairmos daqui, vamos estar num desânimo brutal.
0: Já vamos abaixar um bocado, não é? Um bocado. Estamos a recuperar, mas depois vai por aí fora. Ora, então, Tiago, ficaste também surpreendido com a sabedoria agora da nossa parte em relação a que se trata quando falamos de Cala de Zamora?
2: Eu não sabia sequer o que era. Achava que era uma localidade, achava que podia ser uma saída, achava que podia ser eventualmente algo comercial, como por exemplo aos Cabos de Ávila, que eu cresci ali perto e sempre achava que Cabos de Ávila era de facto algo, mas não era uma empresa.
0: Pronto.
2: Estão lá ainda as ruínas da empresa. Eu estou curioso se uma nova geração que está a passar os Cabos de Ávila, quando ouve falar, se associa à empresa que lá estava. Mas pronto, é assim que se ganha o significado é assim que se ganham os significados das coisas. Mas não sabia que a Cala de Zamora é o que é.
0: Pronto.
2: Porque é muito estranho.
0: Já aprendemos
1: esta manhã. A questão é essa, não é? Tiago, será que é alguma coisa?
2: Será que isso é importante para quem, enfim, para quem circula, para quem anda? É algo que existe? Não sei. Não...
0: É um ponto de referência.
2: Ponto de referência.
0: Sabe que se
2: é como os Cabos de Ávila. Se Cabos de Ávila é um ponto de referência.
0: Pronto.
2: Isto lá, sim.
0: Não é uma localidade, é um ponto de referência. Sim.
1: Este programa tem 8 meses, não é? E temos tido muita música, muita diversão.
2: Parece que estão a descobrir o mundo ao mesmo tempo.
1: Não, sim. Muita música, muita diversão, tudo isso importa. Mas eu e a Catarina já tínhamos tido essa conversa. Precisamos também estar mais empenhados em causas sociais e, portanto, vamos desenvolver essa causa. Os lesados da Cala de Zamora. As pessoas que se sentem bastante angustiadas e deprimidas por saberem que a Cala de Zamora é, no final de contas, o que é?
0: É um pedacinho de ponte, pequenas embarcações. Pequenas embarcações.
1: Tiago, muito obrigado.
0: Obrigada, Tiago.
1: Obrigado,
0: é sempre um enorme gosto, sim.
2: Eu sabia que havia Santos, por isso.
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0: Estamos a 11 minutos das 10. Tempo então para conhecermos outra das escolhas de Fernando Heitor para os Fados da Minha Vida.
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13: Olá, eu sou o Fernando Heitor, nasci em Lisboa em 1952, sempre vivi em Lisboa, daí haver uma grande identificação com o fado. Não é como outras músicas, como o jazz, a ópera, o samba, o flamenco, são músicas de que gosto muito. O fado não é uma música de que eu gosto muito, é uma música com que eu me identifico. Como alfacinha e até posso ir mais longe se pensar na Amália como português mesmo. Eu sou ator, encenador, escritor, já fui produtor, nem sei bem o que sou. Quero agradecer o convite para vir aqui falar sobre os fados da minha vida. Fiquei muito contente, por outro lado fiquei aflito, porque para falar dos fados da minha vida eu precisava de uns 6 meses. Não vir aqui, de modo que vou falar de 10 fados, vão ficar muito esquecidos, vai haver muita injustiça, mas vou falar de fados de que gosto e, se tiver a oportunidade, vou falar porque é que gostei, escolhi estes e não outros.
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13: Ela tinha isto gravado num programa de televisão que iria para o ar 2 dias depois de 25 de Abril, e isso nunca foi. Para me gravado no Teatro Maria Matos, onde ela cantava, que a censura tinha proibido, mas ela gravou na mesma. Não sabe o que aconteceu, se iria para o ar, nunca foi mostrado.
0: Chegou a ser emitido.
13: Mas era uma coisa muito a propósito, quando ela diz: abrir todas as janelas, abrir todas as cadeias.

0: E a outra das escolhas do ator, autor, encenador e dramaturgo, ele que aqui também, a páginas tantas, a palavras tantas, partilhou que nem sabe bem ao certo tudo aquilo que será Fernando Heitor, meu convidado esta semana pelos Fatos da Minha Vida.
1: Ora bem, já estamos bem próximos das 10, Catarina.
0: Pois estamos, mas ainda temos duas propostas
1: ainda
0: para
1: duas?
0: Escutar. Aguente o salsifré.
1: Nem me quero ir embora.
0: Aguente o salsifré, se faz favor. A valsa dos amantes, Jorge Fernando, agora em escuta, depois sim as despedidas.

0: Ora bem, agora sim, tempo para tão despedidas bonito. No fecho deste Bom Dia Amália de hoje. Vamos a caminho das 10. Às 10,
1: esperarei notícias, por si. Trânsito, Bairro Alto, tudo isso. Amanhã, cá estaremos.
0: Em princípio.
1: No Bom Dia Amália, em princípio. Isto nunca se sabe, a vida dá muitas voltas. Mas amanhã, é sexta-feira, sou capaz de vir.
0: E às vezes uma pessoa cai. E pronto, ora.
1: Tem saudades das... Amanhã temos salsifré.
0: Amanhã salsifré.
1: Ia dizer que tem saudades das nossas futeboladas aqui no estúdio.
0: Onde é que está a nossa querida bolinha?
1: Não, mas eu trago. Mas a questão é que amanhã é salsifré, depois é capaz de ser emoção
0: é
1: a mais.
0: É muita agitação.
1: Guardamos a futebolada para o início
0: temos,
1: da semana.
0: Não é? Pois, eu percebo. Ora, anda o sol na minha rua, é com a voz de Marisa que vamos seguir até às 10.

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2: Edição de Sofia Almeida, bom dia.
3: Bom dia, o Presidente da República foi esta manhã recebido pelo Papa Leão XIV na sua primeira visita oficial ao Vaticano. Segundo fonte da Presidência da República, António José Seguro esteve reunido a sós com o Papa durante 40 minutos. A seguir houve um momento alargado à comitiva do chefe de Estado português com a habitual troca de presentes. O Presidente da República ofereceu ao Papa uma escultura em porcelana de Cristo Crucificado da Vista Alegre, da autoria do arquiteto português Álvaro Siza Vieira. A FENPROF reúne-se esta manhã com a provedora de justiça. O Sindicato dos Professores quer que Luísa Neto recomende ao Ministério da Educação a reapreciação das regras de pagamento aos docentes que classificaram os exames nacionais do ensino secundário. Em causa está um despacho do governo que atribui um complemento de 1 euro por cada item classificado digitalmente. O sindicato argumenta que as falhas no novo sistema digital forçaram os docentes a trabalhar além do horário normal, incluindo horas noturnas e dias de descanso. Por isso, a estrutura sindical exige que este serviço seja pago como trabalho suplementar e não como um simples complemento por resposta corrigida. A CIA emitiu um alerta urgente aos aliados europeus para o risco de possíveis ataques russos com drones contra Espanha, França ou Itália. De acordo com informações avançadas pelo jornal El Mundo, os serviços secretos norte-americanos acreditam que a ameaça pode concretizar-se a partir do mar Mediterrâneo. O relatório detalhado já estará nas mãos do Ministério dos Negócios Estrangeiros de vários países europeus. O aviso surge numa altura em que o Kremlin insiste que o apoio militar ocidental à Ucrânia torna estes países alvos legítimos. Portugal não estará mencionado na lista de potenciais alvos deste relatório. Mais de 70 concelhos das regiões Norte e Centro e do Algarve continuam hoje em perigo máximo de incêndio rural, num dia em que as temperaturas estão acima dos 30 graus na generalidade do território. Em causa estão mais de 70 concelhos dos distritos de Viana do Castelo, Bragança, Vila Real, Viseu, Guarda, Coimbra, Castelo Branco, também Santarém, Leiria, Porto Alegre e Faro. O Instituto Português do Mar e da Atmosfera colocou também quase todos os concelhos de todos os distritos do continente em perigo muito elevado e elevado de incêndio rural. O cortejo fúnebre do músico Jorge Palma sai às 3 da tarde desta quinta-feira da Voz do Operário em Lisboa.

0: em direção ao cemitério do Alto de São João. Depois do velório público de ontem, as cerimónias finais desta quinta-feira de despedida ao cantor e compositor português vão ser estritamente reservadas à família e aos amigos mais próximos.
1: Sofia Almeida, que voltará com as notícias às 11.
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1: E Paulo Monteiro está preparado para nos trazer as últimas do trânsito. Bom dia.
3: Ora, bom dia, Catarina. Vamos até à Ponte Vasco da Gama para dar aqui uma boa notícia. Está já resolvido o acidente no final da Ponte Vasco da Gama, em direção a Lisboa. Agora, a fila ainda está cá presente. A fila ainda começa antes das portagens da ponte. Esta fila vai até ao meio do tabuleiro. E temos na A2, fila ainda a partir do Seixal até a Lisboa. Esta fila vai mesmo até à Avenida da Ponte. Portanto, trânsito complicado para quem vem da Margem Sul para Lisboa nas duas pontes. Para quem está já na Grande Lisboa, a Marginal já não tem filas. A A5 só tem abrandamento entre Queijas e Miraflores e depois há paragens de Caselas até às Amoreiras. E C19 só com abrandamento na reta da Amadora em direção a Lisboa. E na segunda circular, ainda há fila da Encarnação até às Torres de Lisboa, sentido contrário, fila do Eixo Norte-Sul até ao Campo Grande. No Eixo Norte-Sul, ainda há fila do Lumiar até às Laranjeiras. A Autoestrada do Norte normalizou. Na Cril, há abrandamento entre Camarate e a descida do Túnel do Grilo. Ora, passamos agora para o Norte. Temos um trânsito muito complicado aqui na Marginal do Porto, nos dois sentidos até à Ribeira. Está mesmo muito demorado. Na A1, a fila começa em Coimbrões e vai até à Rábida. A A44 também com fila ali na saída para Coimbrões. Na VCI temos lentidão entre as Antas e a A3 e de novo do Amial até à Perlada. Ora, a Avenida AEP com trânsito ainda resistente em direção a Matosinhos, mas também para o Porto, embora quase sem paragens. A A3 tem abrandamento entre a entrada da A4 e a Circunvalação. Então, até loguinho.
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0: Amália Bay, Júlio Rezende, Medo, a proposta que deu início ao nosso passeio de hoje, por aqui mesmo.
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0: É pelo seu Bairro Alto que vamos seguir, até bem perto do meio-dia. Boa quinta-feira. As vozes de Marco Oliveira, Fábio Rebordão e João Farinha, em escuta a seguir.

0: João Farinha aqui com o Será, proposta em escuta pelo seu Bairro Alto. 10h20, vamos a contas mais à frente. Há dicionário do Fado para conferir numa edição de Antonieta Lopes da Costa. Antes disso, vão por aqui passar Mafalda Arnou, Aldina Duarte e Rodrigo.
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1: Letra C, Cidália Moreira. No decorrer das festas de Lisboa em 2004, no programa da Festa do Fado, Cidália Moreira integrou o espetáculo temático intitulado As Grandes Testemunhas, ao lado de Beatriz da Conceição, João Ferreira Rosa e Vicente da Câmara, e que teve lugar no grande auditório do Centro Cultural de Belém. Na página do Museu do Fado diz que, nunca se afastando dos grandes palcos e numa constante procura de renovação artística, a 11 de novembro de 2006, Cidália Moreira juntou-se ao elenco do espetáculo de Fado e Flamengo, Tablau do Fado, da Companhia de Dança Amálgama. Nesta iniciativa única, exaltava-se toda a emoção das duas artes que se fundem num cenário intimista. Uns anos mais tarde, é no Pátio da Alfama que descobrimos Cidália Moreira, em cuja voz transparece a dor nos fados mais sofridos ou a brejeirice em fados mais alegres. Carlos Albino Guerreiro diz sobre Cidália Moreira que, possivelmente, alheia ao efeito teatral da sua voz, não se veste com fantasias. Tenta fazer uma história, a história do fado, que se recusa a ser infeliz por um preço qualquer.

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Amália, aqui nos últimos minutos pelo seu Bairro Alto. Muito bom dia, boa quinta-feira, fique por aí. Seguimos com Gisela João, é ela quem nos canta Hostel da Mariquinhas. Daqui a pouco, Hélder Moutinho continua à espera de uma paixão.

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Anita Gentil, aqui em escuta nos últimos minutos pelo seu Bairro Alto. Vamos a caminho das 11, temos notícias daqui a pouco para conferir com Sofia Almeida. Até lá, vamos escutar ainda primeiro Marco Rodrigues. Seguimos do Chiado ao Bairro Alto. Depois, Sara Correia, Quando o Fado Passa. E a fechar, um clássico de Carlos do Carmo, A Guitarra e o Clarim.

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1: As notícias com Sofia Almeida, bom dia.
2: Bom dia, o preço do gasóleo na União Europeia bateu um novo recorde histórico e fixou-se nos 2,23 euros por litro. Os dados foram publicados hoje pela Comissão Europeia e analisados pela agência France Presse. A subida reflete um aumento de 7 cêntimos face à semana passada, impulsionada pela crise energética e pelo impacto das guerras no Médio Oriente e na Ucrânia. Ao todo, 19 países do Bloco Europeu registaram os valores mais altos desde que há registro. No topo da tabela estão Dinamarca e Finlândia, onde o litro do gasóleo já custa 2,56 euros. Por outro lado, países como a Espanha e a Suécia também viram os preços subirem, mas continuam abaixo dos picos registados em 2022. Recorde-se que estes valores são calculados com base no consumo de cada Estado-membro e refletem os preços médios praticados nos postos de abastecimento nos últimos dias. O Presidente da República foi esta manhã recebido pelo Papa Leão XIV na sua primeira visita oficial ao Vaticano. Não é conhecido o teor do encontro, mas segundo fonte da Presidência da República, António José Seguro esteve reunido a sós com o Papa durante 40 minutos. A seguir, houve um momento alargado à comitiva do chefe de Estado português com a habitual troca de presentes. O Presidente da República ofereceu ao Papa uma escultura em porcelana de Cristo crucificado, da Vista Alegre, da autoria do arquiteto português Álvaro Siza Vieira. A FENPROF reúne-se esta manhã com a Provedora de Justiça. O Sindicato dos Professores quer que Luísa Neto recomende ao Ministério da Educação a reapreciação das regras de pagamento aos docentes que classificaram os exames nacionais do ensino secundário. Em causa está o despacho do Governo, que atribuiu um complemento de 1 euro por cada item classificado digitalmente. O sindicato argumenta que as falhas do novo sistema digital forçaram os docentes a trabalhar além do horário normal, incluindo horas noturnas e dias de descanso. Por isso, a estrutura sindical exige que este serviço seja pago como um trabalho suplementar e não como um simples complemento de resposta corrigida. Mais de 70 concelhos das regiões Norte e Centro e do Algarve continuam hoje em perigo máximo de incêndio rural, num dia em que as temperaturas estão acima dos 30 graus na generalidade do território. Em causa estão mais de 70 concelhos dos distritos de Viana do Castelo, Bragança, Vila Real, Viseu, Guarda, Coimbra, também Castelo Branco, Santarém, Leiria, Porto Alegre e Faro. O Instituto Português do Mar e da Atmosfera colocou ainda quase todos os concelhos de todos os distritos do continente em perigo muito elevado e elevado de incêndio rural.
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0: Lírio Roxo, a voz de Amália, nas boas-vindas à segunda hora da edição de hoje do seu Bairro Alto.
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0: Boa quinta-feira, obrigada por estar desse lado. E uma vez que escutamos Lírio Roxo, dialoga na perfeição com Amor Refém, Ricardo Luís e Cantadores do Alentejo.

A memória paramísia à janela do meu peito. Muito bom dia, boa quinta-feira. Seguimos com Yolanda Soares. Zanguei-me com o meu amor.

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0: Desejo a voz de Lina e a participação de Rodrigo Cuevas. 11h29, está na altura de dar as boas-vindas à minha convidada nesta manhã, a Jenny Silvestre, ela que tem a seu cargo a direção da ópera La Vera Costanza, que é um regresso aqui a palco, um regresso tendo em conta que estamos em 2026 e já vamos olhar também o percurso desta ópera. Bem-vinda, bem-vinda, Jenny.
1: Obrigada,
0: obrigada a nós, obrigada por ter vindo até cá, para aqui nos levantar um pouco o pano sobre esta récita que vai acontecer no próximo dia 3 de outubro às 6 da tarde no Salão Preto e Prata do Casino Estoril. Ora, La Vera Costanza estreou em 1785 no Teatro de Salvaterra durante a temporada de Carnaval da Corte, uma ópera portuguesa da autoria de Jerónimo Francisco de Lima, compositor português do período clássico, compôs serenatas e música a ser cantada na corte portuguesa. Como é que é trazer esta peça de 1785 para os dias de hoje, Jenny?
1: É despertar e conhecer um bocadinho da nossa história que está esquecido e que, de facto, acaba por nos dizer muito sem nós sequer termos consciência disso. Esta ópera foi, de facto, estreada em 1785, depois foi feita outra vez em 1789, no Palácio da Ajuda, e é essa versão que nós vamos apresentar em estreia moderna no Casino de Estoril. E é uma história que, com mais de 200 anos, mas que podia ser uma história de hoje, porque é uma telenovela.

0: não em 100 capítulos, como estamos habituados a assistir na televisão, mas como naquela época não havia televisão nem meios digitais, é uma telenovela de 2 horas e um pouco, mas com os mesmos ingredientes e acima de tudo muito cómica.
1: Aliás, era isso que eu ia perguntar, que eu comentava aqui em off com a Jenny, que esta ópera é definida como um drama giocoso. Ora, vamos lá saber o que é que está aqui na gênese do que é um drama giocoso.
0: Na realidade é uma história cómica, é uma ópera cómica, ou seja, ela é cantada do princípio ao fim, isso é que define a ópera. E é um drama para rir, para deixar toda a gente bem disposta. É um momento de entretenimento.
1: Porque há uma diferença, não é? Entre o drama giocoso e uma ópera bufa.
0: Sim,
1: não é?
0: Sim.
1: Há algumas
0: sim,
1: diferenças.
0: Sim. Sim. Na realidade, a diferença não é uma diferença substancial. Uhum. Ambas são apresentações e criações operáticas cómicas. A nomenclatura vai variando um pouco consoante o tempo e consoante o compositor e a época e o espaço geográfico de onde vem. Este compositor português foi bolseiro do nosso rei Dom José I em Nápoles. E foi lá que ele se inspirou neste. Leu um libreto, o libreto é o argumento da história, que hoje diríamos argumento. Leu esse argumento, inspirou-se, e na realidade foi um argumento que foi muito inspirador, porque Haydn, que é um compositor muito conhecido, também tem a sua Vera Costância. Portanto, é muito engraçado termos aqui um compositor português que pega na mesma história e vai musicá-la de forma diferente, mas posso garantir-vos, de forma igualmente bonita.
1: Umbriando assim com Haydn, não é?
0: Exatamente.
1: Que é incrível. Aliás, da autoria de Jerónimo Francisco de Lima, outras óperas também são mencionadas e fazem parte da história. E o curioso que é, que eu acho que é isso que nos escapa às vezes num primeiro olhar. Sim, óperas compostas por um português.
0: Exatamente.
1: Não é? É uma Exatamente. Coisa que assim se calhar escapa ao primeiro olhar, não
0: sim,
1: é?
0: Sim, aliás, uma das perguntas que me fizeram ao princípio era como é que se pode dizer que esta ópera é portuguesa se ela é cantada em italiano? Não, ela é portuguesa.
1: Claro.
0: Ela é cantada em italiano porque é a língua, enfim, mais comum no género operático, mas ela é bem portuguesa, é feita por um português de gema, Jerónimo Francisco de Lima, e na realidade ela conta uma história que entusiasmou a um vienense como Joseph Haydn, mas é uma história que podia ser perfeitamente passada numa praia da Nazaré, ou numa praia Algarvia, ou da Figueira da Foz, porque retrata uma história entre pessoas normalíssimas. Há 200 anos, como poderia ser agora um drama da TVI ou da SIC.
1: Muito bem. E que personagens vão estar em palco sem querer fazer spoiler?
0: Ora bem, a história retrata um amor intempestivo entre uma peixeira muito bonita, chamada Rosina, e um conde, portanto alguém de uma classe social superior, bastante excêntrico. Eles têm uma relação secreta, porque ela era peixeira, e casam em segredo até que ele cansa-se, vive aquela relação, e ele cansa-se, era um homem muito volátil, desaparece, deixa-a chorar.
1: O chamado ghosting de hoje em dia.
0: Exatamente.
1: Não é? Sim.
0: Deixa a rapariga, a nossa triste Rosina, de facto muito infeliz, na sua praia de pescadores. O irmão dela, que é outra personagem, o Massino, é o chefe da praia dos pescadores, e ela, quando o conde desaparece, ela está grávida, mas ele não sabe. Entretanto, passam-se uns anos e chegam uns aos ouvidos da baronesa, tia do conde, de que ele andaria de beicinho por uma peixeira muito bonita da praia dos pescadores, e a baronesa, claro que não quer, conhecendo a personalidade excêntrica do seu sobrinho, até acredita que ele possa cair nos braços de uma peixeira, mas quer à força impedir essa relação. Mal ela sabia que eles já estavam casados. E então pega no seu amante, o personagem Ernesto, e juntamente com uma outra personagem feminina, a Liseta, que é uma namoradeira, eles convencem o Viloto

0: que é um camponês muito rico, mas muito tonto, a ir com eles até à Praia dos Pescadores para ele casar com a Rosina. E, portanto, já está um enredo todo montado. Há um temporal, quando eles vão na sua embarcação até à praia, dá-se uma tempestade, mas, enfim, tiveram sorte que eles foram desaguar exatamente à praia onde estava esta Rosina, e, a partir daí, gera-se todo um cenário de trocas e baldrocas, de muitas contradições e confusões. O Conde volta a aparecer e temos garantido aqui o cardápio para um enredo cómico que acaba bem, naturalmente. Acabam todos muito felizes.
1: Ora bem, ingredientes então para um belo final de tarde, um final de tarde muito bem passado. 3 de outubro, Salão Preto e Prata do Casino Estoril. Esta é uma produção do Laboratório de Ópera Portuguesa, que devolve assim também ao público mais uma obra do património lírico nacional, que muitas vezes é esquecido em primeira instância. Jenny, mais alguma coisa a acrescentar acerca desta apresentação que vai acontecer a 3 de outubro?
0: Sim.
1: Sim.
0: Convido todos e todas a estarem presentes. Eu estarei no Casino Estoril à espera de todos. Eu recebo sempre como se estivesse em minha casa. O Laboratório de Ópera Portuguesa tem um cunho muito familiar e faz questão de o manter. Vamos ter uma exposição de trabalhos realizados pelo nosso projeto educativo com a Casa Pia de Lisboa, trabalhos muito bonitos, inspirados na ópera e na temática do mar. E também convido a estarem presentes nas conferências que vamos ter no dia 21 e 22 de outubro no Centro Cultural de Cascais, que é um espaço lindíssimo, umas conferências dedicadas ao Rei Dom Luís e às artes, onde se explicará todo este processo de recuperação da ópera e onde evocaremos este monarca que pediu nos seus últimos momentos de vida que o levassem para Cascais,
1: Dom Luís I,
0: para morrer virado para o mar. Um homem que adorou a ópera, que ouvia, não faltava a nenhuma estreia na altura Real Teatro de São Carlos, que hoje em dia conhecemos como Teatro Nacional de São Carlos, e que até tem uma anedota em relação a isso. A uma dada altura, a Casa Real tinha perdido uma infanta, portanto uma das irmãs do Rei Dom Luís tinha falecido e estavam a cumprir o luto próprio da ocasião, e portanto a família real não se podia deslocar ao Teatro de São Carlos para assistir a uma ópera. E o compositor Augusto Machado tem no calendário da temporada de São Carlos uma ópera em estreia, e Dom Luís encontrava-se muito triste porque não ia a essa premiere da ópera, e então consta que estavam a instalar nesta altura as linhas telefónicas em Lisboa e instalaram propositadamente para o Palácio da Ajuda para que o Rei Dom Luís pudesse ouvir a ópera. E ele ficou tão contente por ter ouvido pela primeira vez por telefone uma ópera, claro que não pôde ver os cenários, mas ouviu a música e gostou tanto que acabou por condecorar o diretor da Companhia Bell por ter feito este favor de ouvir a ópera. E, portanto, estes elementos cómicos acabam por nos aproximar também um bocadinho da nossa identidade, da nossa memória, e vermos as pessoas como de carne e osso.
1: Muito bem, e aliás é um trabalho muito meritório este que o Laboratório tem vindo a desenvolver, o Laboratório de Ópera Portuguesa, que tem ainda este programa sénior e educativo em parceria com o Serviço Cultural e Educativo da Fundação Dom Luís I, a Santa Casa da Misericórdia de Cascais e a Casa Pia de Lisboa, promovendo aqui estas práticas que são de louvar. Dê um saltinho também, espreite o trabalho do Laboratório de Ópera Portuguesa e dê um saltinho até ao Salão Preto e Prata do Casino Estoril, dia 3 de outubro, 6 da tarde, para assistir então a esta récita, a ópera La Vera Costanza, que vai estar em palco com todos os ingredientes que nos fazem prever que vão ser ali 2 horas muitíssimo bem passadas. Jenny Silvestre foi minha convidada. Muito e muito obrigada.
0: Eu
1: mais
0: é que
1: uma
0: agradeço.
1: Vez
0: muito
1: por ter
0: obrigada
1: vindo até cá.
0: Tudo.
1: Obrigada a nós. Obrigada. E, entretanto, para fecho de conversa, o desafio de sempre. Convido os meus convidados, estamos na Rádio Amália, que nos sugiram aqui uma voz de fado, ou, se estiverem à vontade, para fazer um fado. E a Jenny escolheu o Barco Negro de Amália. Porquê?
0: Eu cresci a ouvir Amália. O meu pai emigrou para a Venezuela em 1956 e todos os dias, à hora de almoço,

0: ouvi a Amália e eu tinha, era pequenina, tinha que estar em silêncio aquela meia hora antes do pai voltar para o trabalho. E portanto, a Amália é a nossa grande âncora identitária, e talvez também tenha sido por esta prática que eu me apaixonei tanto pela nossa história, pelo nosso património. E portanto, e o Barco Negro em particular, pelo seu elemento rítmico, sempre me tocou muito.
1: Muito bem. Palavras para quê? Escutemos então nos próximos minutos. Eugénia, obrigada. Um beijinho.
0: Eu é que agradeço. Obrigada. Muito obrigada. Obrigada.

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3: Senhora do Livramento,

Em modo contemplação, balada do país que dói, carminho para o álbum Eu Vou Morrer de Amor ou Resistir. Estamos na reta final de mais um Bairro Alto. Estou de saída, volto amanhã à sua companhia depois das 7 da manhã, já a seguir o regresso de António Vieira, que chega com a sua sessão de fados pedidos no Senhor Fado.

Antes disso, notícias para conferir à hora certa numa edição de Sofia Almeida. Até bem perto do meio-dia, em escuta, a namora. Lá vai ela. Ela vai, mas volta. Até amanhã.

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1: Voltamos à informação na Rádio Amália com Sofia Almeida. Boa tarde.
2: Boa tarde. A Ministra da Justiça assegurou que as diligências ontem realizadas não afetam a confiança no Diretor Nacional da Polícia Judiciária. Em resposta escrita à RTP, o gabinete de Rita Judice garante que a Ministra da Justiça respeita em absoluto a autonomia do Ministério Público e o regular funcionamento das instituições. Reafirma a sua total confiança na missão da Polícia Judiciária, no profissionalismo dos seus quadros e no seu papel essencial ao serviço da justiça e do Estado de Direito. A ministra frisa ainda que a Polícia Judiciária é uma instituição sólida, com uma história de competência de mais de 80 anos, dedicação e serviço público. É uma casa forte construída sobre rocha que merece a confiança do Estado e dos cidadãos. Também, segundo a RTP, o Diretor Nacional da Polícia Judiciária não se demite e mantém tudo o que disse no julgamento do processo Futebol Leaks. Carlos Cabreiro recusa deixar o cargo depois do seu gabinete ter sido alvo de buscas pelo Ministério Público no dia de ontem. Em causa está uma denúncia feita pelo inspetor David Freitas, que acusa o diretor da PJ de ter mentido em tribunal sobre a realização de escutas ambientais ilegais a Aníbal Pinto, ex-advogado do ECAS Rui Pinto. O Ministério Público esclarece que o processo corre em segredo de justiça, investiga suspeitas de abuso de poder e falsidade de testemunho e confirma que não há registro de arguídos até ao momento. Já são conhecidas as primeiras estimativas para os preços dos combustíveis para a próxima semana. Tanto a gasolina como o gasóleo devem ficar mais baratos. Fonte do setor, ouvida pelo Notícias ao Minuto, aponta para uma descida de 7 cêntimos e meio no caso do gasóleo e de 3 cêntimos e meio no caso da gasolina. Os valores finais serão apenas conhecidos amanhã. Enquanto isso, dados publicados hoje pela Comissão Europeia, analisados pela agência France Presse, mostram que o preço do gasóleo na União Europeia bateu um novo recorde histórico e fixou-se em média nos 2,23 € por litro. A subida reflete um aumento de 7 cêntimos face à última semana, impulsionada pela crise energética e o impacto das guerras no Médio Oriente e na Ucrânia. Ao todo, 19 países do Bloco Europeu registaram os valores mais altos desde que há registro. No topo da tabela estão a Dinamarca e a Finlândia, onde o litro do gasóleo já custa 2,56 € por litro. Por seu lado, países como a Espanha e a Suécia também viram os preços subir, mas continuam abaixo dos picos registados em 2022. Recorde-se que estes valores são calculados com base no consumo de cada Estado-membro e refletem os preços médios praticados nos postos de abastecimento nos últimos dias.
1: Foram as notícias com Sofia Almeida. Obrigado, Sofia. A seguir, já sabe, fica com o programa O Senhor Fado, 4 minutos depois do meio-dia.
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1: Seja bem-vindo a mais um Senhor Fado, a sua sessão de fatos pedidos da hora do almoço, com o patrocínio da Fábrica dos Óculos de Odivelas, que também está connosco. Vamos ler os pedidos que nos chegaram através do nosso endereço de e-mail, senhorfado@amalia.fm. Já lá vamos. Antes disso, devo dar também os parabéns a todos aqueles que fazem anos neste dia 24 de setembro, que é também o dia da sensibilização para o cancro da tiroide, dia marítimo mundial, aqui a efeméride da morte de João Ferreira Rosa, também no dia 24 de setembro de 2007, aos 80 anos, e criação do Totobola, o primeiro jogo de apostas mútuas português. Vamos também dar os parabéns à Mariana Conde e ao Adão José, aniversário de casamento, Edith Barradas, fadista, Lina Santos, também fadista, Pedro Miguel de Almeida, também fadista. Também temos aqui a Maria Dilénia Conde do Cacém, Sintra. Faria anos, ou melhor, deixou-nos no dia 24 de setembro de 2008, ela que também aqui é recordada. Isabel Freitas, irmã de Elvira Russa do Bairro da Boa Vista, falecida Elvira Russa. Emília Sesifredo, mulher do Joaquim Sesifredo. Maria Norvinda Silva, São Marcos Sintra, natural da Lapa. Maria Luísa Valverde Palmela, natural de Ervidel. Diogo Daniel, neto da Maria João Daniel da Serra da Luz. Ruben André Carvalho, neto do Florival Carvalho. João Guerreiro, padrinho de casamento da Elizabeth Pereira. Raul Garcia, Alcabidez, Sintra. Edvige Chefe, Alcochete. Fernanda Machado, Alfama, Lisboa. Hilda Nunes, da Baixa da Banheira, Moita. Gertrudes Brizos, de Fernão Ferro, Seixal. Amélia Pina, do Montijo. E Gonçalo Baltazar, também do Montijo. São então estes os aniversariantes deste dia 24 de setembro. Vamos ler mais uma mensagem, neste caso a primeira, da Maria José Conde, e diz o seguinte: boa tarde, sou a Maria José Conde, do bairro das Furnas, e peço para quinta-feira, 24 de setembro, o saudoso Américo de Sousa, no fado Julguei Endoidecer, para dedicar à minha filha Mónica Conde, amiga Sara, e ao meu irmão, o Aurora das Furnas. Para todos vocês, um beijinho e uma boa semana. Maria José, um beijinho também. Muito obrigado pela mensagem. E ficamos com este Julguei Endoidecer para a voz de Américo de Sousa.

Julguei doido de ser para a voz de Américo de Sousa, 15 minutos depois do meio-dia. Vamos ler mais uma mensagem, esta do Eduardo Pereira, e diz o seguinte: amigo, para quinta-feira 24 de setembro, queria ouvir Tantos Fados de uma Vida, cantado pelo saudoso Fernando Maurício. Dedico à minha mulher Bem-vinda Pereira, à memória do meu irmão Fernando Pereira e do nosso amigo Fernando Garcia. Dedico também a toda a família e amigos, não esquecendo a Suzete, com um beijinho. Dedico também aos companheiros do Parque de Campismo de Melites, para o restaurante Tia Rosa do Pato em Melites, para o amigo Maralhas e restante equipa. Também vai um abraço deste imigrante Eduardo Pereira, embaixador da Moraria na Alemanha, filho de Gutenberg. Eduardo, da minha parte também um forte abraço, e vamos ficar, claro está, com Fernando Maurício e este Tantos Fados de uma Vida.

Tantos Fados deu uma vida aqui para a voz de Fernando Maurício. Vamos ler agora mais uma mensagem e esta diz o seguinte. É uma mensagem que recebi da Mariana Conde de Avignon e diz o seguinte: bom dia, amigo, sou a Mariana Conde de Avignon e hoje o meu pedido é um 2 em 1. Se por um lado é um dia feliz, por outro é triste. Por um lado, faz 16 anos que decidi trocar de escova de dentes com o Adão, para nós que venham muitos mais, e muito mais que muito mais 16 anos. Pelo lado triste, faz 8 anos que a minha mãe, minha, sua, nossa Dilénia, partiu para outra dimensão. Onde quer que esteja, que continue em paz e olhar por todos os que deixou, para todos os que deixou aqui, e mais uma bisneta que ela iria adorar. As dedicatórias vão para nós e para todo o auditório da Rádio Amália e toda a equipa que nos proporcionam e ajudam a passar as piores fases. Beijinhos para os melhores locutores, o Joaquim Baralhas também, e sempre na escuta. Um beijinho também à Mariana Conde, muito obrigado por esta participação. A Mariana não fez aqui referência a um pedido, mas eu tomo a liberdade de passar, porque não está aqui de facto mencionado, não sei se de propósito ou não, mas eu tomo aqui a liberdade de escolher uma voz que eu sei que a Mariana Conde, pelo menos tenho essa ideia, de que a Mariana Conde gosta desta voz, e por isso nós ficamos aqui muito bem acompanhados por Raquel Tavares. Neste caso, chama-se Por Morrer Uma Andorinha. É um dos temas do mais recente disco da Raquel Tavares.

Por morrer uma andorinha, na voz de Raquel Tavares, letra de Frederico de Brito e Américo Santos, música de Francisco Viana. Vamos ler mais uma mensagem. Esta chegou-nos do Manuel Pinho e diz o seguinte: boa tarde, gostaria de ouvir para quinta-feira 24 Fernando Tordo a Tourada, e é para dedicar ao Senhor Aurora das Furnas, toda a equipa da Rádio Amália. Muito obrigado, Manuel Pinto do Monte Abrão. Manuel, um forte abraço, e vamos a isso ouvir Fernando Tordo com Tourada.

Para a voz de Fernando Tordo. Meio-dia 29, vamos ler mais uma mensagem. Na verdade, a última que estava aqui ainda para ler. E diz o seguinte, se eu a encontrar agora. O que é que se passou com a mensagem que eu tinha aqui pronta para ler? O que é que se passou? Encontrei. Zima Rocha diz o seguinte. Olá, Rádio Amália. Como não consigo entrar no programa via telefone, venho por este meio pedir para ouvir Tino Ferreira no Fado Sonhei Que Te Perdi, para dedicar às minhas irmãs e aos meus cunhados. Aproveito para dedicar também toda a equipa da rádio. Beijinhos até para a semana. Obrigado pela vossa companhia. Um beijinho também aqui à Zima por esta mensagem. E vamos ouvir Tino Ferreira com Sonhei Que Te Perdi.

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3: E vamos a isso, começar com os nossos pedidos em direto, sem perder mais tempo. Vamos ao encontro da Fátima Gonçalves, da Cova da Piedade, que já está em linha. Ora, viva Fátima, boa tarde.
4: Boa tarde. Como é que vocês estão?
3: Eu estou bem. Como é que está a Fátima? Bem disposta?
4: Sim, mais ou menos.
3: Muito bem. Então, e vamos então à nossa frase, antes de mais nada.
4: Vamos ver se ainda me lembra. 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
3: É isso mesmo, Bê. Certinho. E vamos então ouvir o quê hoje?
4: Anita Guerreiro, sou tua.
3: Para dedicar a quem este tema?
4: Olha, hoje vou dedicar só a uma amiga que tem sido impecável para mim. Não conheço a senhora, é só por o Rádio Amália, mas a senhora tem sido...
3: Certo.
4: Mesmo com a minha doença, tem sido impecável, todos os dias me telefona. É para a querida Albertina Cardoso. Um beijo do fundo do coração e para lhe agradecer por tudo, todos os cuidados que ela tem tido comigo e que ela seja muito feliz, ela e a família.
3: É muito bem, ok, ok. E um grande beijinho para si, Fátima. Obrigado também pela sua.
4: Também para as suas meninas.
3: Obrigado pela sua participação. E ficamos então com este tema para a voz de Anita Guerreiro, que aqui recordamos. Chama-se Sou Tua.

0: sou tua, Anita Guerreiro. Vamos conversar já com Mariana Salgueiro Montemor Loures, que já está em linha. Mariana, boa tarde.
1: Boa tarde, António. 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
0: Mariana, espero que esteja bem. E com vontade de ouvir quem hoje?
1: Olha, eu hoje queria ouvir, fui dizer-te adeus ao cais, mas eu agora de repente abalou-me o nome do...
0: O intérprete, fui dizer-te adeus ao cais... Tenho aqui, bem, Fernando Maurício já ouvimos, não é? Depois há aqui noutras vozes João Paulo, Valentim Martins, Carlos Cruz, Alexandre Correia.
1: Então pode ser o Carlos Cruz.
0: E é para dedicar a quem?
1: Ora, hoje é a memória do meu marido, que faz hoje 5 anos que nos deixou. E para os meus familiares, que me têm dado todos muito apoio. E para vocês todos, ainda Rádio Amália.
0: Mariana, receba um forte abraço também da nossa parte, toda a força e com... Enfim, nós ficamos sempre também, de alguma maneira, sensibilizados com o facto de saber que os ouvintes acabam por partilhar essas coisas tão importantes connosco, não é?
1: Sim,
0: portanto,
1: muito importante.
0: receba um forte abraço da nossa parte. Está bem, Mariana? E um grande beijinho.
1: Pronto, era ele que atendia naquela altura e participou muito.
0: Claro, claro.
1: Ajudou-me muito nessa passagem.
0: Claro, Mariana. Um grande beijinho para si, está bem?
1: Obrigada.
0: E ficamos então com este tema, Fui Dizer-te Adeus ao Cais, para a voz de Carlos Cruz.

0: Fui dizer-te adeus ao cais, a voz de Carlos Cruz. Vamos agora falar com Gertrudes Joaquim de Bicesse, ela quem já está em linha. Gertrudes, seja bem-vinda, boa tarde.
1: Boa tarde, António. Vamos já parar.
0: Vamos a isso.
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0: Muito bem, Gertrudes, e quem é que vamos ouvir?
1: O Arturo Batalha, na Cruz Cristadeira.
0: E é para dedicar a quem?
1: Faz favor, eu gostaria de dedicar à minha irmã Joaquina, à minha vizinha Ana Maria, ao Sr. Maralho, se ele tiver a ouvir, e para as suas meninas. Um beijinho e muito obrigada.
0: Um beijinho também para si, Gertrudes. Muito obrigado pela participação. E ficamos com Arthur Batalha em A Cruz Que Te Dei.

0: 12 minutos para uma, vamos atender mais um pedido. Filipe Martins de Odivelas, é quem já está em linha. Filipe, boa tarde.
1: Boa tarde, como é que está o senhor António Vieira?
0: Eu estou bem, Filipe também?
1: Também, obrigadinho.
0: Infelizmente. Não, infelizmente não, Filipe, ainda estou...
1: Eu também ainda não sei.
0: Ah, pronto, então, como, citando Carlos Paião, está 0-0, está tudo bem. Filipe, vamos à nossa frase.
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0: Ora bem, Filipe, e quem é que vamos ouvir hoje?
1: É Rui Vaz, vivo em Lisboa.
0: Para dedicar a quem este tema?
1: É para dedicar à minha esposa... à minha família toda, ao meu amigo António, à sua família também, e toda a gente que gosta do Rádio Amália e Fatos.
0: Muito bem, e um forte abraço para si. Muito obrigado, Filipe, obrigado pela sua participação. E ficamos com Viva Lisboa para a voz do Rui Vaz.

0: Incrível Lisboa para a voz do Rui Vaz, 8 minutos para uma. Vamos agora conversar com o Armando Figueiredo, de que a luz já está em linha. Armando, seja bem-vindo, boa tarde.
1: Como está o seu e os seus?
0: Tudo bem. Espero que com o Armando também esteja tudo bem.
1: Graças a Deus, tudo bom, tudo claro.
0: Muito bem, Armando, e vamos à nossa frase, em primeiro lugar, sim.
1: A frase, está bem?
0: Sim, vamos lá.
1: A fava que adopte de Olivelas, os seus olhos merecem o melhor e com espaço infantil. E queria ouvir o Vitor Miranda em Irmão da Juventude, para dedicar ao casal Guerreiro de Vizela, ao casal Cimento de Setúbal, ao meu amigo Artur Negrão do Adicense e para todo o auditório do Sr. Fado da Rádio Amália e inclusivamente o Sr. António Vieira e o amigo Maranhas.
0: E um abraço para si, Armando. Já estou a ver que alguém também quer participar aí atrás.
1: É o cachorrinho que eu tenho. É o melhor cheiro que tenho aí.
0: É um menino ou uma menina?
1: É um menino.
0: Ah, ok. Então,
1: tem dois aninhos, é um espetáculo.
0: Cumprimentos.
1: É o melhor cheiro, é espetáculo.
0: Cumprimentos também para ele.
1: Obrigado,
0: Armando, um abraço e obrigado pela sua participação.
1: Obrigado.
0: Ficamos aqui então com o Vítor Miranda em Irmão da Juventude.

0: Irmão da Juventude, para a voz de Vítor Miranda, 3 minutinhos da uma, vamos agora atender mais um pedido em direto, vamos ficar a saber quem é que está aí desse lado. Ora, viva, boa tarde.
1: Boa tarde, Sr. Vieira, como está?
0: Muito boa tarde, estou a falar com quem?
1: Isabel Pinho de Argoncilho.
0: Isabel, bem disposta?
1: Bem, obrigada. E o senhor, como está?
0: Eu também estou bem, felizmente, felizmente. Isabel, vamos à nossa frase, que já estamos em direto, por favor.
1: Fábrica dos óculos de Odivelas, os seus olhos merecem melhor e também com espaço infantil.
0: Ora bem, quem é que vamos ouvir hoje?
1: Olha, eu queria ouvir o Vasco Rafael, eu não sei como é que se chama bem o fado, eu acho que é afadista.
0: Ok, então eu vou à procura. Vasco Rafael. Pode, entretanto, já dizer para quem a quer dedicar, a quem a quer dedicar.
1: Olha,
0: aliás.
1: É para todos os ouvintes do Grande Porto, Sr. Alfredo, a senhora Maria Albertina de Sobrado Valongo, a senhora Maria Augusta Monteiro e todos aqueles do Grande Porto que gostam de ouvir o Rádio Amália. E para vocês.
0: Olha, muito obrigado, Isabel. Em relação ao fado, assim com esse nome nós não temos nenhum. Aqui do Vasco Rafael, o que é que temos? Temos a Igreja de Santo Estevão, Ovo Lisboa, Roseira Botão de Gente, Vinha Dizer a Deus, Que Povo é Este, Que Povo, Prece, Noite dos Amantes, Quem o Fado Calunia, Ronda do Fado, ou Toma Lá Beijinhos d'Água.
1: Pode ser o Toma Lá Beijinhos d'Água.
0: Muito bem, então pronto, animado, é um tema assim animado para ouvir agora. Isabel, um grande beijinho para si e obrigado
1: para si
0: pela participação também.
1: Boa semana.
0: Obrigado e ficamos então com Toma Lá Beijinhos d'Água, Vasco Rafael.

0: Toma-lhe lá beijinhos de água, Vasco Rafael. Vamos agora conversar com Maria José Canais. Vamos até a Holanda. Viva Maria José, boa tarde.
1: Boa tarde.
0: Como é que está? Bem disposta?
1: Eu estou bem, graças a Deus. Sim, senhora, de momento que estamos a ouvir o Rádio Mala, está sempre
0: muito
1: pessoa
0: bem.
1: Olha,
0: e nós ficamos muito contentes por saber isso, precisamente. E vamos à nossa frase.
1: A fábrica dos óculos de Odivelas merece o melhor e agora com espaço infantil.
0: Ora bem, pediu-me aqui a voz de Francisco José, é certo, mas eu de facto não consegui encontrar o tema de que me falava, do Marco do Correio. Alguma vez tinha pedido aqui?
1: Não.
0: Neste momento não temos, então. Posso lhe dizer já. Vamos ouvir outro do Francisco José? Como é que fazemos?
1: Sim, mesmo.
0: Ouvimos outro do Francisco José?
1: Pode ser. Sim,
0: ok. Então vamos escutar aqui o tema Guitarra Toca Baixinho, se lhe parecer
1: sim,
0: bem.
1: Mesmo. Sim,
0: se lhe parecer bem.
1: Sim,
0: e é para dedicar a quem, então?
1: A todos os ouvintes do Rádio Amália e as melhoras para os doentes e tudo. Pronto, é para todos.
0: Um beijinho então, Maria José. Obrigado.
1: Para ti também, foi um prazer ouvi-lo.
0: O prazer é meu, é claro.
1: E é um prazer ouvi-lo todos os dias de manhã, mais a Catarina.
0: Olha, vou transmitir-lhe isso mesmo. Aliás, ela está aqui bem perto de mim. Ela ficará já aqui com essa informação também. Com essa informação.
1: Pronto, sim, senhora. Um beijinho para todos.
0: Ela vai enviar-lhe um beijinho. Veja lá se ouve.
2: Alô?
1: Alô, boa tarde.
0: É a nossa ouvinte, Maria José Canais, que nos escuta da Holanda
2: Maria
0: e que
2: José.
0: Ouve o nosso programa de manhã.
2: Bom dia, Maria. Como está?
1: Oh, pois,
2: isto é aquela hora já esquisita. Bom dia, boa tarde, desde que seja bom, não é, Maria?
1: É isso mesmo.
2: Está tudo certo.
1: Seja bom, está tudo bem.
2: Nem mais. Oh, querida, muito obrigada
1: nada,
2: também pela sua companhia.
1: Continuação de bom programa e boa saúde para todos.
2: Muito obrigada para si também. Um beijinho.
0: Beijinhos, Maria José. Obrigado.
1: Um beijinho.

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0: Que beleza este tema, guitarra toca baixinho para a voz de Francisco José. Vamos agora atender mais um pedido aqui no nosso Senhor Fado. Vamos perceber quem é que está aí desse lado pronto para participar neste nosso programa de discos pedidos, de fatos pedidos da sua hora do almoço. Ora viva, muito boa tarde. Ora viva, boa tarde. Olá, olá. Olá, olá, não, não. Quem é que está por aí? Não, de facto, não está ninguém, aparentemente, ou pelo menos eu não consegui falar com ninguém, portanto vamos tentar perceber agora quem é que está aí desse lado. Ora, viva, boa tarde.
1: Boa tarde, senhor António Vieira. Olha, ninguém entra, entra.
0: Ninguém entra, entra.
1: Uma porta aberta.
0: Exatamente, estou a falar com quem?
1: Com a Cecília Pinto, Cantaria das Oias.
0: Olá, Cecília, espero que esteja bem.
1: Ah, está tudo bem, graças a Deus. O Jordi é assim um bocadinho mais fraquinho.
0: Pois, claro.
1: Mas a gente dá-lhe um empurro.
0: Claro que sim, claro que sim. Toda a força também.
1: Com calma, com calma.
0: Cecília, quem é que vamos... antes disso, a nossa frase, aliás, que já estamos em direto, por favor.
1: Sabe que é dos óculos de Orivelas, os seus olhos merecem melhor e com espaço infantil.
0: Muito bem, e quem é que vamos ouvir?
1: Amália Rodrigues, Rasga o Passado.
0: Muito bem, uma boa proposta para dedicar a quem?
1: Olha... para a minha amiga aqui de Santiria, para a Isabel Coxinho, para a Fernando do Porto Alto, para a Dona Mariana Conde e as melhoras dela, e para os seus meninos e para os meus. E para a família toda, pronto.
0: Um beijinho grande para si.
1: Beijinho também, tudo bom.
0: Cecília, muito obrigado pela sua participação. E cá nos encontraremos numa próxima ocasião. Para já, ficamos com Rasga o Passado, Amália.

0: rasga o passado, Amália. Isto hoje não está bem. Isto hoje não está bem. A pessoa até tenta falar com o microfone desligado. Foi o que aconteceu. Não, a Catarina está ali daquele lado a rir-se bastante. E bem, eu mereço ser gozado, mas está bem. Eu falei, não me estou a ouvir. Pois não, o microfone está desligado. Isto é assim. Enfim, vamos lá. Vamos lá, a semana já vai por aí fora, não é? Já estamos quase no final da semana. Entretanto, tenho aqui já alguém que está pronto e cheio de vontade de participar no nosso programa. Ora, viva, boa tarde.
1: Ora, boa tarde, Sra. António Vieira.
0: Muito boa tarde, estou a falar com quem?
1: Ora, quem é que você conhece?
0: Ah, é Hilda. Oh. Hilda. Oh, Hilda, como é que está? Bem disposta?
1: Estou mais ou menos. Estou aqui igual ao Sr. António Vieira. Estou no centro de dia. Meus olhos não davam para eu.
0: Ok, pois.
1: Aqui no centro de dia,
0: então,
1: almoçar,
0: então mas sente-se bem, não é, Hilda? Por aí?
1: Pois, é isso.
0: Claro.
1: É,
0: Hilda, e quem, antes de qualquer coisa, pois, vamos dizer a nossa frase. Sim,
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0: Muito bem, Hilda, e quem é que vamos ouvir?
1: Está hoje a ouvir a Maria Leopoldina da Guia no Fado Alcochete.
0: Muito bem, e é para dedicar a quem?
1: Olha, para si, para as suas meninas e para a nossa Catarina, que está sempre também à escuta, um beijinho para ela. Quero dedicar à dona Soledade Pedro do Algarve de Faro, à dona Soledade Pedro de Faro, à dona Ivone do Carmo, à dona Maria Filipa, à Olga Susana Gabriel e para os meus sobrinhos e para os meus amigos lá de cima de Braga, o Ricardo e a Rosa. E para vocês tudo bom. Até para a semana, se os quiser.
0: E um beijinho para si, Hilda. Muito obrigado pela sua participação. É sempre um gosto conversar consigo, como sabe. Vamos ouvir então este novo fado de Alcochete, Maria Leopoldina Guia.

0: Novo Fado Alcochete, Maria Leopoldina Guia. Vamos agora conversar com o Joaquim Terezo de Fetais. Já está em linha, Joaquim. Seja muito bem-vindo. Boa tarde.
1: Boa tarde. Estava a ouvir bem?
0: Eu estou a ouvir lindamente, Joaquim.
1: Então, a fábrica dos óculos de Odivelas, os seus olhos merecem melhor com o espaço infantil.
0: Ora bem, Joaquim, quem é que vamos ouvir hoje?
1: Vamos ouvir as Relíquias do Imigrante.
0: Na voz do David Silveira Garcia, e é para dedicar a quem?
1: Então vai para o Sol Luciano Ingrácio de Sacavém, vê se ele dá uma pita dela, não sei se ele já me interessa, não. Vai para o Abílio e para a Morteira e para a Piedade Oliveira, para a irmã lá de Lousa. E para a gente também.
0: E um abraço para si, muito obrigado pela sua participação também aqui no nosso Senhor Fado, Joaquim. Vamos ficar então com David Silveira Garcia e esse tema chamado Relíquias de um Imigrante.

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0: Agora com o marido Lourdes Dourado do Samoco, é quem já está em linha. Marido Lourdes, seja bem-vinda. Boa tarde.
1: Boa tarde, Sr. António. Como está?
0: Eu estou bem. Marido Lourdes também?
1: Suas meninas, tudo está tudo bem, não
0: tudo
1: é?
0: Tudo bem, felizmente, é, felizmente.
1: Tudo bem. Portanto, vou dizer a frase.
0: Vamos lá.
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0: Ora bem, marido Lourdes, e quem é que vamos ouvir hoje?
1: Eu queria ouvir o Vítor Rodrigues, quando partiste.
0: Para dedicar a quem este tema?
1: Para dedicar à Adelaide Pereira, à Maria José Serafim, ao Sr. Luís Dantas de Montijo, Sr. Luís Dantas, com o beijinho e muita força, com o António Domingos de Montijo e o Sr. Carlos Marinheiro de Alcochete, e para todo o auditório da Rádio Amália. Um beijinho grande para todos.
0: E um beijinho, Maria Lourdes. Muito obrigado pela sua participação também. Um beijinho, obrigado. Ficamos então com Vítor Rodrigues e este Quando Partiste.

1h32, quando partiste a voz de Vítor Rodrigues, vamos atender mais uma chamada neste Senhor Fato, edição desta quinta-feira, 24 de setembro, está a ser muito bom, como sempre está por aqui, com o patrocínio também da fábrica dos óculos de Odivelas. Vamos então...

0: tentar perceber quem é que está por aí prontinho para participar no nosso programa. Ora, viva, boa tarde.
1: Boa tarde, Frangieira.
0: Muito boa tarde, estou a falar com quem?
1: O Aldino Custódio, aqui do lado da Santa Casa.
0: Olá, Gualdino, tudo bem?
1: Tudo bom, Tony Vieira.
0: Tudo bem também, tudo bem também.
1: Obrigado.
0: Gualdino, vamos então à nossa frase.
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0: Ora bem, Gualdino, e quem é que vamos ouvir hoje?
1: Vamos ouvir o João Ferreira Rosa, de Pedir a Deus.
0: Ok, e a praticar quem este tema?
1: Dedico a Tony Vieira Família, Maralhas e Família, e Gil Pontonho Augusto e equipa Santa Casa de Misericórdia. Estamos a ouvir a Rádio Mal.
0: Muito bem, um abraço para todos os que
1: um
0: por aí estão.
1: Um abraço, Tony Vieira, e carrega a seleção hoje. Seleção.
0: Ah, sim, verdade, hoje é essa
1: lá
0: a tónica.
1: Ver, vamos lá ver o
0: é essa
1: a tónica. Hoje.
0: Curiosidade para ver esse jogo de mais logo também da seleção
1: é
0: do País de Gales.
1: Nós cá temos,
0: 19h45. Bem, Gualdino, um abraço e ficamos então com este tema para a voz de João Ferreira Rosa. Chama-se Pedir a Deus.

0: 24 minutos para as duas, vamos atender mais um pedido nesta tarde de quinta-feira, aqui no nosso Senhor Fado, a sua sessão de fados pedidos da hora do almoço. Ligue então 21 010 5740, 21 010 5740, e já por aqui temos mais um ouvinte. Boa tarde.
1: Boa tarde.
0: Boa tarde, estou a falar com quem?
1: Com o Sr. Matosinhos.
0: Liga-me de Matosinhos, é isso?
1: Liga só o Matosinhos mesmo.
0: Ah, mesmo Matosinhos. Mas é Matosinhos.
1: É,
0: sou eu mesmo. Mas é de Matosinhos. É Matosinhos e liga-me de Matosinhos.
1: Só o meu nome é Matosinhos.
0: E liga-me de Matosinhos?
1: Sim, senhora.
0: Ah, ok, muito bem. E qual é que é o primeiro nome?
1: É Alcindo.
0: Alcindo. Alcindo, seja bem-vindo. Boa tarde.
1: E, boa tarde, Sr. António.
0: Vamos então dizer a nossa frase.
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0: Ora bem, e já tinha pensado aí em alguma voz para ouvir?
1: Eu queria ouvir a Montanha Azul.
0: Ok, o António Severino, para dedicar a quem?
1: Para dedicar aí ao Sr. António Vieira,
0: obrigado,
1: à Rádio Amália e a todos os meus colegas do Batalhão 511.
0: Muito bem, Alcindo. Um forte abraço para si. Muito obrigado pela sua participação. Muito bem, fica então essa dedicatória. E obrigado, um abraço.
1: Obrigado para vocês também.
0: Obrigado e um forte abraço para si e para todos aqueles que nos ouvem também em Matosinhos, através de 91.0. Seguimos com António Severino e A Montanha Azul.

0: António Severino com A Montanha Azul, 17 minutos depois, ou melhor, 17 minutos para as duas, é isso é que quero dizer, 1h43, vamos atender mais um pedido nesta tarde de quinta-feira, dia 24 de setembro. 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Ora viva, boa tarde.
1: Boa tarde.
0: Boa tarde, estou a falar com quem?
1: Ana Maria Perfeito.
0: Olá Ana Maria, como é que está? Bem disposta?
1: Olha, assim, estou cansada com o vosso computador.
0: Então?
1: Fala-se mais depressa com o primeiro-ministro ou com o Sr. António Vieira?
0: Acredito que sim, eu acredito que sim, porque... isso acredito que sim. De facto não é fácil e muita gente diz o mesmo, mas conseguiu, Ana Maria,
1: hoje
0: conseguiu.
1: Consegui.
0: Isso é que importa.
1: Há um mês que não consigo.
0: Vamos à nossa frase, que já estamos em direto.
1: Fábrica dos óculos de Odivelas, seus olhos merecem o melhor e também com o espaço infantil.
0: Ora bem, Ana Maria, quem é que vamos ouvir?
1: Eu acho que é a Teresa Tarouca, Nossa Senhora faz meia.
0: Ok, eu vou à procura então.
1: Olá, está bem? Olá, do Carmo, é assim?
0: É a
1: Nossa Senhora faz meia.
0: Nossa Senhora faz?
1: Meia.
0: Ok. Bem, enquanto eu aqui procuro...
1: Olha, é para a Laurinda Mendes, Gertrude Joaquim e Irmã, para o Senhor Marcelino do Porto Alto, e quem é mais? E para vocês todos aí também.
0: Curiosamente, Ana Maria, apesar de me ter dito aí duas vozes femininas, eu encontro apenas...
1: Ah, espere, é o Tristão da Silva.
0: Ah, ok, pronto. É isso mesmo, é isso mesmo.
1: É isso.
0: Tristão da Silva com a Nossa Senhora faz meia. E um beijinho grande para si.
1: Obrigado.
0: Muito obrigado. E cá nos encontraremos numa próxima ocasião. Espero que não demore tanto tempo desta vez. Beijinhos, Ana Maria. Vamos ficar então com Nossa Senhora faz meia, a voz de Tristão da Silva.

0: Nossa Senhora faz meia, Tristão da Silva, 12 minutos para as duas. Vamos agora atender mais uma ouvinte, ou um ouvinte. Vamos ver quem é que está aí desse lado. Boa tarde.
1: Ora, viva, muito boa tarde. Bernadette Sousa.
0: Olá, Bernadette. Espero que esteja bem.
1: Está tudo bem consigo, não é?
0: Também.
1: Com as suas crianças.
0: Também tudo bem, Bernadette, felizmente. Bernadette, vamos à nossa frase.
1: Fábrica de óculos de Odivelas, porque os seus olhos merecem melhor, também com o espaço infantil.
0: Ora bem, Bernadette, e quem é que vamos ouvir hoje?
1: Liliana Santos, a viola, a guitarra e o fado.
0: Muito bem, para dedicar a quem?
1: É para dedicar ao Sr. Eduardo Sebastião, com um beijinho. É para o Sr. Ricardo Caldeira. É para a própria Liliana Santos e para o marido Felipe Campos. E para si, um bom fim de semana, tudo a correr bem e muito obrigada.
0: E um beijinho, Bernadette, é sempre um gosto encontrá-la por aqui também e até à próxima. Vamos ficar então com a voz de Liliana Santos quando nos aproximamos do final deste programa. Aqui o tema pedido pela Bernadette é a viola, a guitarra e o fado. Já lá vamos também atender esse pedido. Agora mesmo, na verdade, eu estava aqui a fazer contas se daria para fechar ou não, mas desta vez eu vou arriscar, entre aspas, e vou atender ainda mais um além deste. Portanto, agora Liliana Santos, a viola, a guitarra e o fado, e ainda mais um. 210-5740. É este o número para o qual deve ligar para participar ainda aqui no Senhor Fado. A frase também é muito simples: fábrica dos óculos de Odivelas, os seus olhos merecem o melhor, também com espaço infantil. Última oportunidade de hoje.

0: a viola, a guitarra e o fado na voz de Liliana Santos. E já tenho aqui em linha Jorge Henrique de São Domingos de Rana. Jorge, seja bem-vindo. Muito boa tarde.
1: Muito obrigado, Sr. António. Muito boa tarde. Epá, eu ando há 3 semanas sem tentar ligar. É mais fácil falar com o Papa Leão XIV e o Vaticano do que com o Rádio Mola e o Sr. António. É a minha opinião, claro.
0: Claro, exato. Jorge, mas conseguiu.
1: Eu já disse a frase, não disse? Não?
0: Não, por acaso agora distraí-me com aquilo que estava a dizer.
1: Não, não, disse a frase. 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
0: Ora bem, Jorge, e quem é que vamos ouvir?
1: Eu queria ouvir o António Melo Correia em Ovelha Negra.
0: E é para dedicar a quem este tema? Ah, ok, o Jorge geralmente não faz dedicatórias.
1: É melhor não dedicar a ninguém, está a ver?
0: Pois, estou a perceber.
1: Não era muito complicado.
0: Exatamente, bem, eu percebo. Olha, um forte abraço, Jorge. É sempre um gosto também encontrá-lo por aqui.
1: Sr. António, corra tudo bem. E o resto de boa semana, Sr.
0: António. Muito obrigado.
1: Obrigado pela sua atenção.
0: Muito obrigado, Jorge. Um forte abraço para fechar aqui a edição de hoje do nosso Senhor Fado. Já sabe que este programa conta com o patrocínio da Fábrica dos Óculos de Odivelas e este mesmo programa estará de regresso quando? Amanhã, depois do meio-dia. Até lá, um abraço.

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2: Informação na Rádio Mália com Sofia Simões. Boa tarde, Sofia.
3: Muito boa tarde. O Ministro da Economia deu esta manhã um conselho por causa do aumento do preço dos combustíveis. Em declarações aos jornalistas em Bruxelas, Castro Almeida aconselhou as pessoas a consumirem menos energia, se puderem.
4: Há um problema sério com a energia, com os preços da energia em todo o mundo, na Europa e no mundo, e como sempre acontece, quanto maior for a procura, os preços tendem a aumentar. Se a procura baixar, os preços tendem a diminuir. Não há outra forma de regular os mercados se não ser através da procura e da oferta. Por isso, quanto menos combustíveis forem consumidos, mais isso facilita o abaixamento dos preços. Para já, estamos dependentes das decisões individuais das famílias, das pessoas, das empresas, que têm que fazer tudo para evitar o consumo como forma de baixar os preços. Essa é a primeira medida, sem dúvida.
3: O Ministro da Economia assegurou ainda que o Governo não vai abandonar o princípio das contas certas quando questionado sobre os apoios para as famílias por causa dos preços dos combustíveis e por causa do aumento do preço precisamente dos combustíveis. Amanhã há protesto, 400 caminhões em marcha lenta prometem bloquear 3 autoestradas. O protesto está marcado para amanhã de manhã e deverá então ter impacto na A1, A41 e A42. Os caminhões vão partir de Lourdelo em direção a Coimbra. Entretanto, já são conhecidas as estimativas para o preço dos combustíveis na próxima semana. O gasóleo deverá descer 7,5 cêntimos e a gasolina 3 cêntimos. Estas descidas ainda não são certas porque o preço do petróleo tem oscilado muito e esta quinta-feira já atingiu o valor mais alto da última semana. O Diretor Nacional da Polícia Judiciária mantém o que disse no julgamento de Rui Pinto e não tem intenção de se demitir. Isto segundo apurou a RTP, já questionada também pela televisão pública. A Ministra da Justiça garantiu que as recentes buscas não afetam a confiança no Diretor Nacional da Polícia Judiciária. Rita Júdice frisa ainda que a Polícia Judiciária é uma instituição sólida, com uma história de competência de mais de 80 anos, dedicação e serviço público. Recorde-se que ontem foram realizadas buscas a todos os elementos da Polícia Judiciária envolvidos numa alegada escuta em 2015, que terá sido decisiva para as autoridades identificarem o hacker Rui Pinto no processo Futebol X. As buscas incluíram o gabinete de Carlos Cabreiro, diretor da Polícia Judiciária, e do inspetor David Freitas, autor da denúncia contra o Diretor Nacional. Em comunicado, o Ministério Público vai esclarecer que ainda não há arguídos. O Presidente da Câmara do Porto faz um balanço extraordinariamente positivo em relação à proibição de circulação de veículos pesados na VCI. Pouco mais de uma semana depois da medida entrar em vigor, Pedro Duarte diz que os resultados estão claramente acima das expectativas, apesar de ainda não ter os números definitivos que estão a ser recolhidos pela Infraestruturas de Portugal. O autarca do Porto falava aos jornalistas à margem de uma operação de limpeza e encerramento da zona inferior do viaduto de Grijó, no Porto, com a retirada do local de dezenas de pessoas em situação de sem-abrigo, a quem a autarquia garante um local para pernoitarem. À margem desta iniciativa, Pedro Duarte admitiu ainda que o Porto também tem problemas de higiene urbana relacionados com o sistema Volta. O defesa Gonçalo Inácio e o avançado Fábio Silva ficaram fora da ficha de jogo de Portugal para o duelo de hoje com o País de Gales, relativo à primeira jornada do grupo A4 da Liga das Nações de Futebol. O central do Sporting e o avançado dos alemães do Borussia de Dortmund foram excluídos pelo selecionador Jorge Jesus, segundo a lista divulgada hoje pela UEFA. O jogo entre Portugal e o País de Gales, que marca a estreia de Jorge Jesus no comando da seleção, está agendado para as 7h45 da noite no estádio José Alvalade, em Lisboa. As imagens essas passam em direto na RTP1. O Grande Prémio de Portugal vai manter-se no calendário do Mundial de Motociclismo de Velocidade até 2029, pelo menos. O anúncio foi feito hoje pelos organizadores do campeonato na rede social X. O campeonato vai passar pelo Autódromo Internacional do Algarve de 20 a 22 de novembro, na penúltima etapa da temporada. A informação está de regresso às 3. Até já.
1: 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Boa tarde.

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1: Seja bem-vindo à edição de hoje da nossa Casa Portuguesa, edição desta quinta-feira, dia 24 de setembro. Boa tarde. Seguimos com Súplica Perdida para a voz de Filipe Cardoso. Mais à frente temos também Diana Vilarinho em Liberdade e também António Mourão e Cristiana Águas para ouvir mais à frente. Boa tarde. Fique connosco.

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1: 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Universalmente é conhecido como uma figura masculina, de braços abertos, suspensa numa cruz de madeira. Mas nem todos são assim. Em Viseu, há um Cristo que fingia ajoelhar-se, cair da cruz e sacrificar-se pela humanidade. 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Está instalado perto da porta de entrada do Museu Nacional de Grão Vasco e a sua história é pouco conhecida. Estamos na presença de um Cristo articulado do século XIII que impressionava e tentava converter os populares nas ruas. O Cristo fingia ajoelhar-se, cair da cruz e sacrificar-se pela humanidade. É um Cristo articulado como se fosse uma enorme marioneta. Sobreviveu 8 séculos. Repito, este Cristo está no Museu Nacional Grão Vasco, que fica em Viseu e merece a nossa visita atenta.
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1: 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Daí haver uma grande identificação com o fado. 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O fado não é uma música de que eu gosto muito. É uma música com que eu me identifico, como alfacinha, e até posso ir mais longe, se pensar na Amália, como português mesmo. Eu sou ator, encenador, escritor, já fui produtor, nem sei bem o que sou. Quero agradecer o convite para vir aqui falar sobre os fados da minha vida. Fiquei muito contente, por outro lado, fiquei aflito, porque para falar dos fados da minha vida eu precisava de uns 6 meses. Não vir aqui, modo que eu vou dizer, vou falar de 10 fados, vão ficar muito esquecidos, vai haver muita injustiça, mas vou falar de fados de que gosto, e se tiver a oportunidade, vou falar porque é que gostei, escolhi estes e não outros.
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1: Ela tinha isto gravado num programa de televisão que iria para o ar. 2 dias depois de 25 de Abril, isso nunca foi. 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
2: Muito boa tarde. O líder do PS diz ter dados que indicam que o Estado português mobilizou 132 mil toneladas das reservas estratégicas de energia para a França, mas não avançou a fonte da informação. Em declarações aos jornalistas, após um encontro com especialistas do setor das comunicações em Lisboa, José Luís Carneiro denunciou ainda que Portugal estará a adquirir uma tipologia de crudo que não tem aplicação enquanto combustível imediato. Por isso, o líder socialista fez saber que vai pedir informações, quer à Ministra do Ambiente, quer ao Ministro da Economia, que ainda hoje apelou de novo aos portugueses para que poupem no consumo de combustíveis. Em declarações aos jornalistas, em Bruxelas, Castro Almeida aconselhou as pessoas a consumirem menos energia.
3: Há um problema sério com a energia, com os preços da energia em todo o mundo, na Europa e no mundo, e como sempre acontece, quanto maior for a procura, os preços tendem a aumentar. Se a procura baixar, os preços tendem a diminuir. Não há outra forma de regular os mercados se não ser através da procura e da oferta. Por isso, quanto menos combustíveis forem consumidos, mais isso facilita o abaixamento dos preços. Para já, estamos dependentes das decisões individuais das famílias, das pessoas, das empresas, que têm que fazer tudo para evitar o consumo como forma de baixar os preços. Essa é a primeira medida, sem dúvida.
2: O Ministro da Economia assegurou ainda que o Governo não vai abandonar o princípio das contas certas quando questionado sobre os apoios para as famílias por causa dos preços dos combustíveis. Por causa do aumento precisamente do preço dos combustíveis, amanhã há protesto. 400 caminhões em marcha lenta prometem bloquear 3 autoestradas. O protesto está marcado para amanhã de manhã e deverá ter impacto então na A1, A41 e A42. Os caminhões vão partir de Lourdelo em direção a Coimbra. Entretanto, já são conhecidas as estimativas para o preço dos combustíveis na próxima semana. O gasóleo deverá descer 7,5 cêntimos e a gasolina 3 cêntimos. Estas descidas ainda não são certas porque o preço do petróleo tem oscilado muito e esta quinta-feira já atingiu o valor mais alto da última semana. Os trabalhadores da Agência para a Integração, Migrações e Asilo vão fazer greve no próximo dia 6 de outubro. O pré-aviso foi enviado esta tarde pelo Sindicato dos Técnicos da Migração. A paralisação surge após a ausência de resposta ao pedido urgente de reunião enviado ao secretário de Estado adjunto da Presidência e da Imigração, Rui Freitas, depois de ser conhecida a saída de Pedro Portugal Gaspar da liderança da AIMA. O Presidente da República renovou esta quinta-feira o convite a Leão 14 para visitar Portugal, mas ainda não obteve uma resposta. A proposta está a ser vista no calendário exigente que o Papa tem para o próximo ano, segundo adiantou António José Seguro.
4: Cabe naturalmente ao Papa dizer e dar, digamos, a notícia pública daquilo que será a sua decisão para a visita a 2027. Mas tenho a minha convicção que vai ser uma resposta ao nível do convite que lhe fizemos.
2: O chefe de Estado contou ainda que no encontro de cerca de 45 minutos com o Papa, ambos defenderam o cessar imediato das guerras e a resolução dos problemas por meios pacíficos. António José Seguro disse ter tido uma conversa muito importante e muito profunda com o Papa sob o signo da esperança. O Presidente da República contou que ofereceu a Leão XIV um crucifixo de Álvaro Siza Vieira, enquanto o Papa lhe ofereceu um livro sobre o Vaticano e o exemplar de parte de uma gravura que está na Basílica de São Pedro. O Dia do Exército vai ser celebrado no Porto em outubro, entre 20 e 25 do próximo mês, 1.500 militares e 120 viaturas vão dar-se a conhecer às pessoas, segundo adiantou hoje o chefe de Estado-Maior do Exército.

0: Eduardo Mendes Ferrão apresentou hoje o programa das comemorações do Dia do Exército na Câmara Municipal do Porto. Durante 6 dias, as pessoas poderão então conhecer os equipamentos, capacidades e militares do Exército, assim como visitar exposições, assistir a demonstrações e participar em atividades culturais, desportivas e momentos de homenagem. Também presente na cerimónia de apresentação da iniciativa, o Presidente da Câmara do Porto, Pedro Duarte, contou de ser um privilégio para a cidade acolher o Dia do Exército. E precisamente o Presidente da Câmara do Porto faz um balanço extraordinariamente positivo em relação à proibição de circulação de veículos pesados na VCI, pouco mais de uma semana depois da medida entrar em vigor. Pedro Duarte diz que os resultados estão claramente acima das expectativas, apesar de ainda não ter os números definitivos que estão a ser recolhidos pela Infraestruturas de Portugal. O autarca do Porto falava aos jornalistas à margem de uma operação de limpeza e encerramento da zona inferior do viaduto de Grijó, no Porto, com a retirada do local de dezenas de pessoas em situação de sem-abrigo, a quem a autarquia garante um local para pernoitarem. À margem desta iniciativa, Pedro Duarte admitiu ainda que o Porto tem também problemas de higiene urbana relacionados com o sistema Volta. O defesa Gonçalo Inácio e o avançado Fábio Silva ficaram fora da ficha de jogo de Portugal para o duelo de hoje com o País de Gales, relativo à primeira jornada do Grupo A4 da Liga das Nações de Futebol. O central do Sporting e o avançado do Borussia de Dortmund foram excluídos pelo selecionador Jorge Jesus, depois, segundo a lista divulgada hoje pela UEFA. O jogo entre Portugal e o País de Gales, que marca a estreia de Jorge Jesus no comando da seleção, está agendado para as 7h45 da noite no estádio José de Alvalade, em Lisboa. As imagens essas passam em direto na RTP1. A informação está de regresso às 4. Até já.
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1: Seja bem-vindo à edição de hoje da Casa Portuguesa. Boa tarde. Mais uma hora, aliás, esta é a segunda hora de programa. Daqui a pouco temos Ricardo Ribeiro, Tronco e Raiz, também nova edição do Dicionário do Fado. Para já, Camané, com Bicho de Conta.

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2: Letra C, Cidália Moreira. No decorrer das festas de Lisboa em 2004, no programa da Festa do Fado, Cidália Moreira integrou o espetáculo temático intitulado As Grandes Testemunhas, ao lado de Beatriz da Conceição, João Ferreira Rosa e Vicente da Câmara, e que teve lugar no grande auditório do Centro Cultural de Belém. Na página do Museu do Fado diz que, nunca se afastando dos grandes palcos e numa constante procura de renovação artística, a 11 de novembro de 2006, Cidália Moreira juntou-se ao elenco do espetáculo de Fado e Flamengo, Tablau do Fado, da Companhia de Dança Amálgama. Nesta iniciativa única, exaltava-se toda a emoção das duas artes que se fundem num cenário intimista. Uns anos mais tarde, é no Pátio da Alfama que descobrimos Cidália Moreira, em cuja voz transparece a dor nos fados mais sofridos ou a brejeirice em fados mais alegres. Carlos Albino Guerreiro diz sobre Cidália Moreira que, possivelmente, alheia ao efeito teatral da sua voz, não se veste com fantasias. Tenta fazer uma história, a história do fado, que se recusa a ser infeliz por um preço qualquer.

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Colinas. Avançamos então para as nossas sete colinas. Temos Fernando Maurício, Miquel Salgado, Teresa Tarouca, José Manuel Barreto, Teresinha Landeiro e Rodrigo, numa sequência que começa, como sempre, com Amália. Neste caso, Fadinho da Ti Maria Benta.

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5: Música, o nosso fado, boa tarde, a caminho das quatro, a altura em que chega à Casa de Fados, conduzida pela Inga Oliveira. Ficamos agora com este Vem Ver a Lua, na voz de Joana Almeida. Já sabe que a Casa Portuguesa regressa, como sempre, amanhã, depois das duas.

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1: As notícias às 4 com Sofia Simões. Olá, viva. Boa tarde.
2: Muito boa tarde. Afinal, a economia portuguesa pode crescer 2,2% este ano. A previsão é do Conselho das Finanças Públicas, que reviu em alta a previsão de crescimento do PIB para 2026, de 1,6% para 2,2%. Mas antecipa, no entanto, um abrandamento progressivo para 1,8% a partir do próximo ano. O fim do impulso do Plano de Recuperação e Resiliência, a menor contribuição da população ativa e a necessidade de aumentar a produtividade são os principais fatores que condicionam o crescimento no médio prazo. Quanto à taxa de inflação, o Conselho das Finanças Públicas espera que fique nos 3,2% este ano, mais 0,3 pontos percentuais do que o estimado em abril, principalmente devido à componente energética. Já em 2027, a inflação deverá diminuir para 2,6%. Quanto às contas públicas, devem registar um déficit de 0,2% no próximo ano, com os efeitos de medidas como o IRC e o IRS a penalizarem cada vez mais as contas públicas. A entidade alerta também para o agravamento da despesa líquida. O relatório Perspectivas Económicas e Orçamentais 2026-2030 foi divulgado esta tarde. O Parlamento debate nesta altura as medidas para travar o aumento do custo de vida face à subida dos combustíveis e da inflação. Entre as propostas que vão ser votadas esta tarde estão a eliminação de portagens na ponte 25 de Abril, a aplicação temporária da taxa de 0% do IVA a um conjunto de bens essenciais e a redução temporária do IVA nos combustíveis. O líder do Chega abriu o debate protestativo em que pretende apresentar medidas para descer o IVA dos combustíveis. André Ventura afirmou que a descida do IVA dos combustíveis para a taxa intermédia de IVA de 23% para 13% custaria 300 milhões de euros nos últimos 3 meses do ano. André Ventura terminou o discurso a falar para o secretário-geral do PS, José Luís Carneiro. O líder do Chega fez saber que, se o PS aprovar a proposta do Chega, que pretende a descida do IVA dos combustíveis a partir de 2027, o partido também dará a mão ao PS na aprovação de um projeto de lei que recomenda ao Governo a descida do IVA sobre os combustíveis e o IVA zero no cabaz alimentar. E o líder do PS diz ter dados que indicam que o Estado português mobilizou 132 mil toneladas das reservas estratégicas de energia para a França, mas não avançou a fonte da informação. Em declarações aos jornalistas após o encontro com especialistas do setor das comunicações em Lisboa, José Luís Carneiro denunciou ainda que Portugal estará a adquirir uma tipologia de crudo que não tem aplicação enquanto combustível imediato. Por isso, o líder socialista fez saber que vai pedir informações quer à Ministra do Ambiente, quer ao Ministro da Economia, que ainda hoje apelou de novo aos portugueses para que poupem no consumo de combustíveis. E por causa do aumento do preço dos combustíveis, amanhã há protesto. 400 caminhões em marcha lenta prometem bloquear 3 autoestradas. O protesto está marcado para amanhã de manhã e deverá ter impacto na A1, A41 e A42. Os caminhões vão partir de Lourdelo em direção a Coimbra. Entretanto, já são conhecidas as estimativas para o preço dos combustíveis na próxima semana. O gasóleo deverá descer 7,5 cêntimos e a gasolina 3 cêntimos. Estas descidas ainda não são certas, porque o preço do petróleo tem oscilado muito e esta quinta-feira já atingiu o valor mais alto da última semana. A FENPROF decidiu avançar com uma queixa junto da Provedoria de Justiça. Em causa está o pagamento do trabalho suplementar realizado pelos professores classificadores durante a época dos exames nacionais deste ano. A Federação Nacional dos Professores defende, em nota enviada esta tarde às redações, que as horas extraordinárias devem ser remuneradas como tal, contestando o modelo aplicado pelo Governo de pagar 1 euro por cada resposta classificada e 12 euros por cada prova reapreciada. A estrutura sindical considera particularmente importante a intervenção da Provedoria de Justiça numa matéria em que envolve não apenas a valorização do trabalho realizado pelos professores, mas também o cumprimento da legislação laboral e dos compromissos publicamente assumidos pelo Governo. O Dia do Exército vai ser celebrado no Porto em outubro. Entre 20 e 25 do próximo mês, 1.500 militares e 120 viaturas vão dar-se a conhecer, segundo adiantou hoje o chefe de Estado-Maior do Exército. Eduardo Mendes Ferrão apresentou o programa das comemorações do Dia do Exército na Câmara Municipal do Porto. Durante 6 dias, as pessoas poderão então conhecer os equipamentos, capacidades e militares do Exército, assim como visitar exposições, assistir a demonstrações e participar em atividades culturais, desportivas e momentos de homenagem. Também presente na cerimónia de apresentação da iniciativa, o presidente da Câmara do Porto, Pedro Duarte, contou ser um privilégio para a cidade acolher o Dia do Exército. A informação está de regresso às 5. Até já.
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1: 5 minutos passam das 4. Vamos começar já com uma informação de acidente na A5, já a fila de Oeiras até Carcavelos. A segunda circular apresenta lentidão à passagem pelo Campo Grande, com fila desde o relógio até ao Campo Grande. Temos ainda na ponte 25 de Abril, fila de Campolide até à ponte, também um acidente que se manifesta antes de entrar no tabuleiro. O acesso da A5 está então cheio. De seguida vamos para o Porto, VCI sentido a Rábida Freixo, há trânsito resistente em Francos. No sentido inverso, não há problemas a registar. A avenida AEP apresenta lentidão da A4 até à VCI. Boa viagem com a Rádio Amália.
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0: quarta-feira, ao som desta modinha açoriana, Mané Chinês, estamos a abrir as portas da nossa
1: Casa de Fados.
0: E continuamos com o tempo a voltar atrás, a voz de Tristão da Silva. Logo a seguir, a história do Zé Maria e também a história da Aninhas da Madragoa, com Lucília do Carmo e Dina do Carmo.

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1: É um dos nossos clássicos. Boa noite, Solidão, de Jorge Fernando. Vamos agora entrar pelo hostel da Mariquinhas, com a voz de Gisela João e, quem sabe, se não está lá, a vizinha da frente, com Miguel Ramos.

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Estamos praticamente a 20 minutos das 5 da tarde, ainda com esta Rosa da Madragoa, mais um dos nossos belíssimos retratos de fado para a voz fadista de Olinda de Jesus, uma voz do fado de Setúbal e de Lisboa. Faz aqui a ligação entre as duas margens, entre o Rio Tejo e o Rio Sado.

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E sentimos-nos tão bem acompanhados com esta letra de António Rocha para a voz de Pedro Galveias. É melhor assim. Já estamos nos minutos finais desta primeira hora. Como isto passou a correr? Mas mais um segundo, mais um minuto. Neste caso são mais 12 minutos. Até à hora certa, até às notícias com a Sofia Simões. Cristiana Águas e Maria de Fátima Travassos, com o vento mudou, e mais um segundo, são então as próximas propostas.

Estamos a fechar esta primeira hora depois deste clássico. O vento mudou aqui um toque tão especial da Maria de Fátima de Travassos. Vim para o fado e fiquei. É a última sugestão musical, é uma das novas cantigas de Ana Sofia Varela, que está a Mulheres e Outras Guitarras, o novo disco da Ana Sofia Varela. É do mesmo disco da Outra Dança.

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2: As notícias às 5 com Sofia Simões. Mais uma vez, boa tarde.
3: Muito boa tarde. A economia portuguesa pode crescer 2,2% este ano. A previsão é do Conselho das Finanças Públicas, que reviu em alta a previsão de crescimento do PIB para 2026 de 1,6% para 2,2%, mas antecipa, no entanto, um abrandamento progressivo para 1,8% a partir do próximo ano. Ao fim do impulso do Plano de Recuperação e Resiliência, a menor contribuição da população ativa e a necessidade de aumentar a produtividade são os principais fatores que condicionam o crescimento no médio prazo. Quanto à taxa de inflação, o Conselho das Finanças Públicas espera que fique nos 3,2% este ano, mais 0,3 pontos percentuais do que o estimado em abril, principalmente devido à componente energética. Já em 2027, a inflação deverá diminuir para 2,6%. Quanto às contas públicas, devem registrar um déficit de 0,2% no próximo ano, com os efeitos de medidas como o IRC e o IRS a penalizarem cada vez mais as contas públicas. A entidade alerta também para o agravamento da despesa líquida. O relatório Perspectivas Económicas e Orçamentais 2026-2030 foi divulgado esta tarde. O presidente do Chega desafiou hoje o PS a aprovar a proposta para descer o IVA dos combustíveis, alegando que a medida só entraria em vigor em janeiro. Na abertura do debate podestativo, agendado para a sua bancada no Parlamento, André Ventura desafiou diretamente o secretário-geral do PS a aprovar o projeto de lei para a descida do IVA dos combustíveis de 23% para 13%, indicando que, em contrapartida, Chega viabilizaria o projeto de resolução do PS, mas o Partido Socialista já fez saber que não vai aprovar as propostas do Chega. O líder do Chega argumentou que os impostos sobre os combustíveis são um roubo nacional e criticou a ausência do governo deste debate. O líder parlamentar do PSD classificou o presidente do Chega como um aldrabão político. Hugo Soares acusou-o de mentir aos portugueses, assinalando que a proposta do Partido de Extrema-Direita não tem aplicação amanhã e há eventualmente aplicação em janeiro. O secretário-geral do PSD equiparou também André Ventura ao antigo primeiro-ministro José Sócrates. E o líder do PS diz ter dados que indicam que o Estado português mobilizou 132 mil toneladas das reservas estratégicas de energia para a França, mas não avançou a fonte da informação. Em declarações aos jornalistas após um encontro com especialistas do setor das comunicações em Lisboa, José Luís Carneiro denunciou ainda que Portugal estará a adquirir uma tipologia de crudo que não tem aplicação enquanto combustível imediato. Por isso, o líder socialista fez saber que vai pedir informações, quer à ministra do Ambiente, quer ao ministro da Economia, que ainda hoje apelou de novo aos portugueses para que poupem no consumo de combustíveis. As aulas foram canceladas em 7 escolas do Conselho de Vagos. Em causa está uma infestação de moscas que obrigou à suspensão do serviço de refeições por falta de condições de higiene e segurança alimentar. A informação foi avançada pelo agrupamento de escolas do distrito de Aveiro. Contactado pela agência Lusa, tanto o agrupamento de escolas de Vagos, como a Câmara Municipal de Vagos, remeteram explicações para mais tarde. A FENPROF decidiu avançar com uma queixa junto da Provedoria de Justiça. Em causa está o pagamento do trabalho suplementar realizado pelos professores classificadores durante a época dos exames nacionais deste ano. A Federação Nacional dos Professores defende, em nota enviada esta tarde às redações, que as horas extraordinárias devem ser remuneradas como tal, contestando o modelo aplicado pelo Governo de pagar 1 euro por cada resposta classificada e 12 euros por cada prova reapreciada. A estrutura sindical considera particularmente importante a intervenção da Provedoria de Justiça numa matéria que envolve não apenas a valorização do trabalho realizado pelos professores, mas também o cumprimento da legislação laboral e dos compromissos publicamente assumidos pelo Governo. Milhares despediram-se esta tarde de Jorge Palma com um aplauso e cravos, símbolo da liberdade do 25 de Abril. À saída da Voz do Operário, em Lisboa, um cortejo fúnebre acompanhou o corpo de Jorge Palma até ao cemitério do Alto de São João. Milhares aplaudiram o artista, que morreu na segunda-feira vítima de uma paragem cardiorrespiratória. Jorge Palma foi um grande defensor dos valores de Abril e da liberdade ao longo de toda a sua vida. A informação está de regresso às 6. Até já.
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2: Cinco minutos passam das cinco, já temos aqui o homem do trânsito. Ora viva, boa tarde, Paulo Monteiro.
4: Ora viva, menina Inga, muito boa tarde. Ora, vamos até à Ponte 25 de Abril, sentido Lisboa-Almada. Há fila a partir de Sete Rios até à ponte e os acessos também estão preenchidos a esta hora. Na segunda circular, sentido Benfica-Aeroporto, há fila das Torres de Lisboa até ao Campo Grande. Sentido inverso, há fila do relógio até às Torres de Lisboa, até porque há um acidente aqui nas Torres de Lisboa. Ora, na Cril, temos lentidão da Venda Nova até Odivelas. IC19, trânsito lento na reta da Amadora para Sintra. A5, fila a partir de Porto Salvo até Carcavelos. E na Marginal, temos o trânsito aqui parado entre Santo Amaro e a Praia de Oeiras, em direção a Cascais. Ora, passamos agora para o norte, para o Porto. Já temos a Avenida AEP cheia nos dois sentidos. A VSAI tem fila das Antas até à A3 e também à chegada à Rábida. Sentido inverso, abrandamento entre a Boa Vista e o nó da A3. Até já.
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1: Este é o nosso fado, a nossa Casa de Fados de portas abertas. A segunda hora do nosso programa, 10 minutos já passam das 5. Eu sou a Inga, cá estou a dar-lhe música, hoje com o Paulo Monteiro e sempre a dar-lhe o trânsito e nas notícias a Sofia Simões. Lá porque tens 5 pedras, não as vamos atirar todas, uma de cada vez. Teresa Siqueira, logo depois Rosa Livre para a voz de Maria Armanda. Boa tarde com a nossa Rádio Amália.

Maria Armanda, Rosa Livre, para fechar este primeiro painel de cantigas, Fragilidade, na voz de Cláudia Picado, é de Jorge Fernandes e Guilherme Banza, numa edição de 2019 do disco Reflexo.

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0: Noflito de Gonçalo Salgueiros, depois de escutar também Raquel Tavares por morrer uma andorinha. Vamos agora, não de andorinha, vamos na companhia do Paulo Monteiro, de novo olhares o trânsito.
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0: Se bem que ele é uma andorinha, mais um andorinhão.
2: Olha, mas...
0: Porque a andorinha sou eu.
2: Mas as andorinhas...
0: Cabeça no ar sempre.
2: Eu, por acaso, sou um bocadinho andorinha aqui. As andorinhas adoram estar sempre onde está a bom tempo. Quando começa o frio, vão-se embora, não é?
0: Sim.
2: Olha, mas...
0: Porque a andorinha sou eu.
2: Mas as andorinhas...
0: Cabeça no ar sempre.
2: Eu, por acaso, sou um bocadinho andorinha aqui. As andorinhas adoram estar sempre onde está a bom tempo. Quando começa o frio, vão-se embora, não é?
0: Sim.
2: Se pudesse também fazia o mesmo, só não posso porque temos que trabalhar, temos que ficar no sítio onde estamos.
0: Pois, claro.
2: Mas se eu pudesse, quando chegar à reforma, e ainda falta muito, claro, vou fazer como algumas pessoas fazem, que é, no verão ficam numa zona

0: Do Globo, aqui na Europa.
1: Então vais comprar uma charavana.
0: Ou então tem que comprar uma casa do outro lado, ali na América
1: sabes
0: do Sul.
1: Sabes que é uma charavana, não sabes?
0: Uma caravana, claro. Uma autocaravana, né? Ora, vamos. Olha, estamos a ver
1: sabes
0: na televisão.
1: Que, eu gostava. Eu vou dizer-te o que é que eu gostava de fazer. Comprar um autocarro em segunda mão e transformá-lo numa casa.

0: O que interessa é originalidade.
1: Nós estamos aqui a rir e as coisas estão a acontecer.
0: Em Coimbra, um fogo outra vez. Já na semana passada houve um fogo ali no distrito de Coimbra. Não foram dois ali na zona de Coimbra.
1: Arganil,
0: e agora mais um.
1: Portanto, ali para aquela zona.
0: Foi na zona, no distrito. Arganil, Góis, foi nessa zona. E agora é em como é que se diz aquela terra?
1: Almalaguês.
0: Pronto, olha. Almalaguês, em
1: está
0: Coimbra.
1: Está a mobilizar
0: também
1: 400 operacionais. E está a acontecer,
0: A maneira com que as chamas estão a alastrar é impressionante. Bem, vamos lá ao trânsito.
1: Vamos ao trânsito.
0: Vamos até à A1, temos fila na A1 a partir de Val Figueira até à zona de Sacavém. Na segunda circular há fila do aeroporto até à zona do Campo Grande. E no sentido inverso, fila das Torres de Lisboa até ao Campo Grande e novamente da Encarnação até Sacavém. IC19, trânsito lento da Amadora até que é Luz. A5, abrandamento de Miraflores até ao Estádio Nacional. A Marginal tem fila ali na zona de Algés e também Alto da Boa Viagem em direção a Cascais. Para a Ponte 25 de Abril, a fila é enorme. Eu vou dizer outra vez, enorme. Começa em Telheiras, vai até à ponte. Acessos todos cheios.
1: De cá para lá.
0: De cá para lá. Okay. Mas de lá para cá... Portanto, isto depende de quem está a ouvir-nos e onde, né? Mas de lá para cá, quer isto dizer, de Almada para Lisboa, também há fila na A2, da primeira ponte do Feijó até ao tabuleiro da ponte, por causa de um acidente. Passamos para a cidade do Porto. Ora, temos aqui a Avenida AEP cheia nos dois sentidos. Há fila também na A3, a partir da entrada da A4 até à VCI. Na VCI, fila da Ponte do Freixo até à A3 e, de novo, fila de Francos até à Rábida. Inga Oliveira, estás preparada? Faltam 2 horas e 15 minutos, aproximadamente, para o nosso Cris, como diz o treinador, para o Cris entrar em campo.
1: Ah, é verdade, o jogo é hoje.
0: É hoje, no estádio do
1: Cris,
0: Sporting.
1: O meu Cris.
0: Pois, quem eu trato só por Cris é o treinador, o Jorge Jesus.
1: E eu
0: Jesus.
1: Também, pronto. O meu Cris.
0: É o teu
1: meu Cris,
0: também,
1: a minha Gil, a minha Cátia. Antigamente eu tratava por Ronaldo.
0: Ei, há muita gente que diz que é
1: era
0: Ronaldinha.
1: Era o nome artístico.
0: É, pronto.
1: Pois é. Eu acho que o Cris, o nosso Cris, vai logo ali de entrada, tal, tal.
0: Tal, tal, neste caso, é tal, tal na baliza, não é?
1: Exatamente.
0: Tipo... Vamos, esperemos que sim, vai correr muito bem.
1: Como ele disse, já não faço previsões, não tenho sonhos, um dia de cada vez.
0: É entrar e jogar e pronto.
1: É o que nós queremos, Cris, um gol de cada vez.
0: É isso mesmo. Até já.
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0: de André Batista, esta saia preta. E chegamos agora aos 15 minutos para as 6 da tarde. É a altura de viver a saudade com as propostas musicais de Luís Montes.
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2: Hoje vamos viver a saudade da terra das cerejas, o Fundão, de onde é natural a saudosa Celeste Rodrigues, que tão bem cantou este poema de Júlio de Sousa, no fado Saudade Vai-te Embora, que nos diz: vai-se o amor, fica a amizade. Só não parte do meu peito esta profunda saudade.

começar esta segunda hora de emissão do nosso programa Casa de Fados, depois de viver a saudade com a proposta de Luís Montes. Ouvimos a voz de Celeste Rodrigues, ouvimos também Carlos Leitão e Filipa Vieira, o Ars e a Relicário. Estamos de saída para a hora certa, para as notícias, com Tânia Oleiros. Meia vida. Até já.

0: Soleiro e esta meia-vida. Estamos a fechar a segunda hora do nosso programa Casa de Fados. Preparados para atualizar informação com Sofia Simões e depois também atualizamos a informação de trânsito com o Paulo Monteiro. A música continua eu a dar-lhe e se quiser ouvir é até às 8 da noite.
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1: 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Viva!
2: Muito boa tarde. O Governo alargou o apoio de 25 euros para a botija de gás solidário até ao final do ano. A decisão foi conhecida após a reunião do Conselho de Ministros. A Ministra do Ambiente, no briefing após a reunião, referiu que a medida representa um custo para o Estado para este ano de 5,7 milhões de euros. A decisão do Executivo surge após um aumento consecutivo dos combustíveis, que está a afetar a vida das famílias e também a situação financeira das empresas. Na Assembleia da República, os deputados estão precisamente a debater esta tarde e também a votar diplomas dos partidos da oposição para responder ao aumento do custo de vida, como a descida do IVA, dos combustíveis e dos alimentos. O Conselho de Ministros aprovou ainda um reforço da rede do Metro do Porto e um aumento do valor para o Metrobus do Mondego. O Metro do Porto ganha mais 20 quilómetros em duas linhas, um investimento de mais de 400 milhões de euros. Ainda durante o briefing da reunião do Conselho de Ministros, a Ministra do Ambiente explicou a transferência de petróleo para a França. Maria da Graça Carvalho esclareceu que uma pequena parte das reservas estão armazenadas em território francês e não foram mobilizadas. Esta mobilização está relacionada com o encerramento da refinaria de Matosinhos. A governante rejeitou a ideia de que Portugal tenha enviado reservas para abastecer o mercado francês e afirmou que o país dispõe

0: atualmente de cerca de 92 dias de reservas de combustíveis líquidos, acima dos 90 dias de referência. As explicações surgem depois de o secretário-geral do PS, José Luís Carneiro, ter questionado o governo sobre a situação das reservas estratégicas portuguesas e pedido esclarecimentos sobre informações segundo as quais 132 mil toneladas de reservas teriam sido mobilizadas para a França. Mais de 400 operacionais apoiados por mais de 100 veículos e 9 meios aéreos combatem nesta altura um incêndio florestal que deflagrou na povoação de Trémoa, no concelho de Coimbra. Informação avançada pelo Comando Subregional da Região de Coimbra, que adiantou ainda que o alerta foi dado pelas 4 da tarde. Os trabalhadores da Agência para a Integração, Migrações e Asilo vão fazer greve no próximo dia 6 de outubro. O pré-aviso foi enviado esta tarde pelo Sindicato dos Técnicos de Migração. A paralisação surge após a ausência de resposta ao pedido urgente de reunião enviado ao secretário de Estado adjunto da Presidência da Imigração, o Rui Freitas, depois de ser conhecida a saída de Pedro Portugal Gaspar da liderança da AIMA. O presidente chinês defendeu hoje que a China e os Estados Unidos devem reforçar o diálogo e evitar o confronto. Xi Jinping, em declarações da Casa Branca, considerou que as duas potências partilham uma responsabilidade histórica pelo progresso. Numa breve declaração, antes da cimeira com o homólogo norte-americano Donald Trump, o líder chinês defendeu que os dois países devem continuar a competir, mas sem permitir que a rivalidade conduza a um conflito. Durante a visita, o presidente chinês anunciou também que a China vai enviar 2 pandas para o Jardim Zoológico de Atlanta, apresentando os animais como embaixadores da amizade entre os dois países. Ainda pela Casa Branca, a CNN e a MS Now estão de regresso à residência oficial do presidente norte-americano. Os jornalistas das estações de televisão voltaram a ter permissão para entrar na Casa Branca após uma ordem judicial. A informação foi confirmada por ambas as televisões. A informação está de regresso às 7. Até já.
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2: 3 minutos passam das 6. Eu não queria ser panda. O que é que se passa, Paulo Monteiro? Estás com uma cara para esses...
3: Um pequeno problema informático já se resolveu.
2: Já está? Agora olhei para a tua cara e vi a cara do
3: um panda?
2: Não, do desenho animado, estás a ver? Do Ratatouille, assim com as bochechas assim muito inchadas. Parecem muitas ratatouilles que andam por aí com aquelas...
3: É verdade. Ora, os ratos são animais muito inteligentes. Guardam nas bochechas de alimentos para durar vários dias, não é verdade?
2: Com as bochechas dos congelados assim.
3: Tinha jeito para fazer de ratatouille, tu, Inga?
2: Eu sou ratatouille.
3: Olha, vamos ao trânsito aqui, Inga Oliveira. Isto está terrível.
2: Vamos mandar um beijinho para a Antonieta.
3: Beijinhos, não sei se nos está a ouvir hoje.
2: É capaz, agora se calhar é capaz de estar, porque ela costuma estar de ouvidinho.
3: Um beijinho para a Antonieta.
2: Nós já falámos com ela, mas pronto, um beijinho radiofónico é sempre outra coisa.
3: É verdade. Olha, Inga, e hoje há mais trânsito que é normal em direção ao Campo Grande, porque é dia de jogo de Portugal. E temos o trânsito aqui parado no eixo norte-sul. A fila começa em Sete Rios e vai até à saída para Tilheiras. Sentido contrário, a fila começa em Tilheiras e vai até à Ponte 25 de Abril. E na A2 também há fila a partir da zona da primeira ponte do Feijó até à Ponte 25 de Abril. Na marginal, fila entre Oeiras e Caxias. Na A5, para Cascais, abrandamento do Monsanto até ao Estádio Nacional, sentido contrário, lentidão da Ribeira da Laje até à saída para a Ponte 25 de Abril. E temos também o trânsito mais demorado no IC19, com lentidão entre Alfragide e Terceira, e depois também há fila à passagem pelo Cacém devido a um acidente. A segunda circular tem fila da Encarnação até ao Campo Grande e abrandamento do eixo norte-sul até Pinamanique, sentido contrário, lentidão das Torres de Lisboa até ao Campo Grande. A norte, no Porto, temos aqui casa cheia, também na VSAI, sentido Freixo a Rábida, à fila da Ponta do Freixo até à A3 e outra vez de Francos até à Rábida. Sentido inverso, fila da Rábida até Francos. Avenida AEP cheinha nos dois sentidos. Até já.
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0: neste nome de rua, na voz de Amália. 10 minutos passam das 6, praticamente 10 minutos, ainda não, faltam alguns segundos. Temos as portas abertas, vamos dar tempo ao tempo com o António Mourão e depois vamos ficar lá para os lados da Ribeira com Jorge Batista da Silva.
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Estamos em passeio para os lados da Ribeira com Jorge Batista da Silva. Que tal agora subir um pouco a norte e ir até à Casa de Fados da Sandra Correia para ouvir Rosa Maria do Capelão?

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0: Todos temos uma porta para dar entrada ao amor. Ela pode estar é aberta ou fechada, não é, Paulo Monteiro? Está aberta ou fechada?
1: O meu cadeado está sempre aberto, mas está sempre fechado também.
0: Não me digas que foste de férias a Paris, deixaste o cadeado lá na ponte e nunca mais o abriste. E agora está ferrugente,
1: então, mas
0: não
1: já não
0: consegues.
1: Tiraram aquela ponte onde estavam os cadeados, já não foi retirada. Ou não foi ponte, mas os cadeados já não foram retirados.
0: Acho que sim, mas acho que voltaram a colocar.
1: Já puseram outra vez.
0: Acho que vão continuar. Não colocam ali, colocam noutro sítio. E há muito ferro para se prender.
1: Mas quando eu vi essa notícia pensei assim: então o que vai ser do meu cadeado?
0: E eu pedi uma indenização.
1: Claro.
0: Quanto mais não fosse, quanto é que custou?
1: Já não
0: te lembras? Pois, eu pedi.
1: Pronto.
0: Tu ainda viajas. Ai, que eu estou disléxica. Já sei por causa da pastilha. Ainda viajas.
1: Ainda
0: é,
1: viajo.
0: Não é?
1: Diz.
0: É, agora tive uma paragem.
1: Estás com uma branca.
0: Ainda fazes viagens?
1: Ainda faço viagens.
0: E metes o cadeado na tua malinha, ou já não? Ou compraste aquelas,
1: não, eu por acaso
0: aquelas
1: tenho.
0: Camisas.
1: Eu vou-te explicar.
0: Para vestir as malas.
1: Eu tenho o cadeado, mas eu é para deixar nos hotéis. Eu gosto sempre de deixar a mala fechada com o cadeado.
0: Ah.
1: Não é que tenha muitos valores lá, porque normalmente não tenho. Mas sempre que é melhor. Nunca se sabe o que é que se passa dentro de um quarto hotel quando estás fora. Portanto, mete sempre o cadeadozinho no avião, não, porque normalmente levo bagagem de cabine que vai ali ao pé de mim.
0: É só com mochilinha. Mas... tu és mochileiro.
1: Sou mochileiro.
0: És mochileiro.
1: Sim. Ou então bagagem de cabine, que são aqueles trolleys pequenos, de até 10 quilos.
0: Ok.
1: Mas quando é viagens só de fim de semana é
0: e
1: só.
0: E levas muita coisa ou não?
1: Não, levo o essencial mesmo. A roupa interior tem que ser. Claro, vasta e vai sempre com sobra.
0: Ah, pensei que levando o essencial por só as calças e a camisa. Isso é que,
1: não.
0: Pronto.
1: Mas olha,
0: de férias
1: nunca
0: no verão convém
1: muito...
0: andar sempre com pouca roupa.
1: É, nunca vou muito carregado. E gosto mais de viajar no tempo quente do que no frio, porque no tempo frio obriga a levar
0: casaco,
1: camisola, casaco.
0: E és daquelas pessoas que compras sempre uma recordação, uma peça de roupa, quando nos locais para onde vais?
1: Já fui. Houve uma altura que trazia sempre uma t-shirt com a dizer
0: onde
1: estava.
0: Adorava viajar contigo, Paulo Monteiro.
1: Era.
0: Porque eu tenho que levar uma mala com as minhas coisas e depois para cá venho com um saco daqueles do supermercado.
1: Mas foi assim.
0: Carregado de preço.
1: Depois passei à fase dos bonés, de comprar um boné, dizer o nome da localidade.
0: E agora é os pinos.
1: Não, os pinos também já passei por essa fase. Mas agora só faço assim. Agora é, se a viagem me tocar mesmo muito, trago um pino para pôr no frigorífico. Portanto, eu não tenho o frigorífico cheio de pinos das viagens.
0: Tu devias de ver a caixa que eu trouxe de pinos.
1: Não, eu tenho uma caixa enorme cheia, mas no frigorífico estão, olha, para aí uns 6 ou 7. São aquelas viagens que me marcam mesmo, aí eu faço questão de trazer o pino e pôr no frigorífico. Aquelas que são as normais, que não marcaram tanto, às vezes trago o pino ou trago o chapéu, mas
0: eu
1: não.
0: Eu cada cidade que visito e que estou parada mais de uma hora, mais de duas horas, vou sempre a correr comprar um pino.
1: Olha, sabes qual foi a recordação que eu trouxe na minha última viagem?
0: Tu trouxeste-me uma lagartixa de La Manga há muitos anos.
1: Ah, isso já foi há muitos
0: é
1: anos.
0: Verdade.
1: Mas a última viagem que eu fiz, sem ser no verão, para a praia...
0: O computador está a ligar, não está?
1: Está. Pois. Sabes o que é que foi? Trouxe uma coisinha daquelas das vacas, de pendurar...
0: Um chocalho.
1: Um chocalho.
0: Não me digas que foste aos Alpes ver a Heidi.
1: Não, foi nas Astúrias.
0: Ah, sim,
1: nas Astúrias,
0: sim. Eu vi uma fotografia lá deitadinho no pasto, ao lado
1: é
0: de uma menina,
1: então,
0: numa vaquinha.
1: As cheias Astúrias tão bonito que eu quis trazer uma recordação e trouxe um chocalhozinho.
0: Foste à terra da rainha de Espanha.
1: Ah, olha, ela é das Astúrias, sim.
0: É,
1: e além disso, mas os teus são lindíssimos.
0: Real,
1: vale a pena ir.
0: Paulo Monteiro. Não penso que nós estávamos aqui na conversa porque tínhamos trânsito para dar.
1: Era o computador que estava a reiniciar.
0: Pois claro, meu caro. Isto tem que dar corda aos sapatos.
1: Já está
0: quem não sabe ser caixeiro, que não se meta por detrás do balcão.
1: Vamos ao trânsito já, Inga. Ora, está terrível o trânsito aqui em toda a zona envolvente de Entre Campos e também do Campo Grande. Mesmo no centro da cidade está tudo muito complicado. A demora é muito acentuada.
0: Jesus!
1: Em toda esta área. É dia de jogo em Alvalade, joga Portugal, portanto, já se fosse um jogo do Sporting, atraía muitos adeptos. Sendo Portugal, atrai muito mais ainda, porque somos todos.
0: É Portugal e País de Gales, é isso?
1: É. Se reparar, assim, o que interessa é que ganho Portugal.
0: Então hoje há malta que vai só com a saia.
1: Se calhar. Também com este calor. Se calhar até ficam mais fresquinhos ali nas partes baixas. Bem, na segunda circular temos... Estou a tentar recompor-me. Na segunda circular...

0: Lá temos abrandamento a partir de Benfica até ao Campo Grande e no sentido inverso há fila a partir do Radar até ao Campo Grande. Eixo Norte-Sul, fila de Campolide até Telheiras, sentido contrário, há fila de Campolide até à Ponte, acessos todos preenchidos. A5, lentidão da subida de Monsanto até ao Estádio Nacional, sentido contrário, há fila de Miraflores até à saída para a Ponte. A Marginal tem fila em Algés, em direção a Cascais, e no sentido contrário há fila de Passo de Arcos até Caxias. IC19, trânsito lento da zona de Alfragide até Queluz, sentido contrário, fila de Alfragide até Pinamanique. Passamos agora para o Porto. Temos a Avenida AEP cheia nos dois sentidos, também há fila na A3 a partir da A4 até à Circunvalação e na A4 há um acidente à saída de Águas Santas em direção a Ermesinde, trânsito aí mais demorado. A VCI tem a sua maior demora nos dois sentidos entre a Perlada e a Rábida. Até já.
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2: Olá, eu sou o Fernando Heitor. Nasci em Lisboa em 1952. Sempre vivi em Lisboa. Daí haver uma grande identificação com o fado. Não é como outras músicas, como o jazz, a ópera, o samba, o flamenco. São músicas de que gosto muito. O fado não é uma música de que eu gosto muito. É uma música com que eu me identifico, como alfacinha, e até posso ir mais longe, se pensar na Amália, como português mesmo. Eu sou ator, encenador, escritor, já fui produtor, nem sei bem o que sou. Quero agradecer o convite para vir aqui falar sobre os fados da minha vida. Fiquei muito contente, por outro lado fiquei aflito, porque para falar dos fados da minha vida eu precisava de uns 6 meses. Não vir aqui, de modo que eu vou dizer, vou falar de 10 fados, vão ficar muito esquecidos, vai haver muita injustiça, mas vou falar de fados de que gosto, e se tiver a oportunidade vou falar porque é que gostei, escolhi estes e não outros.
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2: Ela tinha isto gravado num programa de televisão que iria para o ar 2 dias depois de 25 de Abril, isso nunca foi. Para me gravado no Teatro Maria Matos, onde ela cantava, que a censura tinha proibido, mas ela gravou na mesma. Não se sabe o que aconteceu, se iria para lá, nunca foi mostrado.
3: Chegou a ser emitido.
2: Mas era uma coisa muito, muito a propósito, quando ela diz: abrir todas as janelas, abrir todas as cadeias.

0: Deste-me um cravo encarnado para a voz de Ada de Castro depois de mais uma edição de Os Fados da Minha Vida. A 12 minutos das 7, um pequeno intervalo, a promessa de regressares com Rodrigo Costa Félix e Cátia Guerreiros em dueto a cantar Morena.
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2: As notícias com Sofia Simões. Mais uma vez, boa tarde.
3: Muito boa tarde. Os 14 projetos de vários partidos para analisar, para aliviar, aliás, o aumento do custo de vida, entre os quais a descida do IVA, dos combustíveis e dos alimentos, foram chumbados esta tarde na Assembleia da República. O debate potestativo sobre o custo de vida tinha sido pedido pelo Chega, mas não contou com a presença do Governo. Os dois projetos de lei apresentados pela bancada do Chega para descer o IVA dos combustíveis de 23% para 13% e para isentar deste imposto num conjunto de bens alimentares essenciais e que entrariam em vigor com o próximo Orçamento do Estado, ou seja, em janeiro do próximo ano, foram rejeitados. Também o projeto de resolução do PS acabou chumbado pela terceira vez. O PS recomendava a redução temporária do IVA sobre os combustíveis de 23% para 13%, uma medida com horizonte trimestral e sujeita à avaliação mensal, e ainda a isenção temporária de IVA nunca abaixo de produtos alimentares, inicialmente por 3 meses. E o Governo alargou o apoio de 25 euros para a botija de gás solidário até ao final do ano. A decisão foi conhecida após a reunião do Conselho de Ministros. A Ministra do Ambiente, no briefing após a reunião, referiu que a medida representa um custo para o Estado para este ano de 5,7 milhões de euros. A decisão do Executivo surge após um aumento consecutivo dos combustíveis que está a afetar a vida das famílias e a situação financeira das empresas. O Conselho de Ministros aprovou ainda um reforço da rede do Metro do Porto e um aumento do valor para o Metrobus do Mondego. O Metro do Porto ganha mais 20 quilómetros em 2 linhas, um investimento de mais de 400 milhões de euros. Ainda durante o briefing da reunião do Conselho de Ministros, a Ministra do Ambiente explicou ainda a transferência de petróleo para a França. Maria da Graça Carvalho esclareceu que uma pequena parte das reservas estão armazenadas em território francês e não foram mobilizadas. Esta mobilização está relacionada com o encerramento da refinaria de Matosinhos. A governante rejeitou a ideia de que Portugal tenha enviado reservas para abastecer o mercado francês e afirmou que o país dispõe atualmente de cerca de 92 dias de reservas de combustíveis líquidos, acima dos 90 dias de referência. As explicações surgem depois de o secretário-geral do PS, José Luís Carneiro, ter questionado o governo sobre a situação das reservas estratégicas portuguesas e pedido esclarecimentos sobre informações segundo as quais 132 mil toneladas de reservas teriam sido mobilizadas para a França. Mais de 400 operacionais apoiados por mais de 100 veículos e 9 meios aéreos combatem nesta altura um incêndio florestal que deflagrou na povoação de Trémoa, no concelho de Coimbra. Informação avançada pelo Comando Sub-Regional da região de Coimbra, que adiantou ainda que o alerta foi dado pelas 4 da tarde. O governo italiano de direita radical aprovou hoje o decreto-lei que limita o número máximo de alunos estrangeiros por sala de aula e introduz a proibição da burca e do hijab nas instituições de ensino. As medidas aprovadas foram reveladas pela primeira-ministra italiana na rede social X. De acordo com Giorgia Meloni, trata-se de medidas de bom senso que não dividem, mas ajudam a integrar verdadeiramente, evitando turmas gueto e proporcionando a todos os alunos as mesmas oportunidades. A nova lei, muito criticada pela oposição, havia sido apresentada no passado domingo por Meloni durante durante uma reunião da juventude do seu partido e exige também que os pais dos alunos estrangeiros com graves problemas de integração escolar aprendam italiano. O Presidente do Conselho Europeu homenageou hoje o atual secretário-geral, da ONU. António Costa defendeu que o sucessor deverá ser ambicioso e firmemente comprometido com o direito internacional, tal como António Guterres, cujo trabalho descreve como verdadeiro farol. O Presidente do Conselho Europeu falava no debate da Assembleia Geral da ONU em Nova Iorque. Segundo António Costa, o próximo secretário-geral deve continuar a mobilizar plenamente todos os instrumentos ao seu dispor para prevenir conflitos, mediar crises e construir a paz, com particular atenção à Ucrânia, ao Médio Oriente e ao Sudão. Até à data, são 7 os candidatos a suceder a Guterres, com vários Estados-membros a defender que a próxima pessoa a liderar a ONU seja uma mulher, cenário que nunca ocorreu em 80 anos de história. No futebol, já é conhecido o primeiro 11 do selecionador nacional Jorge Jesus. Portugal defronta daqui a pouco o País de Gales, em jogo da primeira jornada do Grupo A4 da Liga das Nações. Diogo Costa, João Cancelo, Rubem Dias, Renato Veiga, Nuno Mendes, Ruben Neves, Vitinha, Bruno Fernandes, Pedro Neto, João Félix e Cristiano Ronaldo são os eleitos. O Portugal-País de Gales está agendado para 19h da noite no estádio José de Alvalade, em Lisboa. As imagens essas passam em direto na RTP1. A informação está de regresso às 8. Até já.
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0: 7, estamos aqui à procura do Canal 1 para, enfim, ficarmos já...
1: Começarmos a preparar a nossa visualização do jogo.
0: Em fase de preparação, não é?
1: É.
0: É a nossa fase de preparação.
1: É. Começamos a entrar no ambiente, não é verdade?
0: Estudos do Museu da Marioneta de Lisboa.
1: Ah, ainda está a dar as notícias.
0: Oh,
1: ainda faltam 40
0: pois,
1: minutos.
0: Claro.
1: Pois é.
0: Eu não vou dizer o que estava a pensar.
1: Vamos ao trânsito, Inga Oliveira.
0: É outro tipo de cabeçudos.
1: Olha, Inga, e o trânsito está mesmo muito complicado no centro de Lisboa. Por exemplo, no Campo Grande, Inga Oliveira. No Campo Grande demora-se 30 minutos para chegar ali do Campo Grande até ao estádio de Alvalade.
0: Tudo vermelho.
1: Estão todas as artérias cheias. A Avenida do Brasil, a zona da Cidade Universitária, o Campo Grande, todos os acessos entre campos, a Avenida das Forças Armadas, Estados Unidos da América, está tudo cheio.
0: Nestes dias não há multa de estacionamento, pois não?
1: Há alguma tolerância, porque às vezes vê-se com cada alarvidade que nós pensamos onde é que estão as regras deste país. Mas pronto, é natural que haja alguma condescendência, porque são muitas viaturas a querer estacionar na mesma área.
0: Não há parques de estacionamento que cheguem.
1: Não há, por acaso não há. Até na segunda circular se estaciona nesses dias,
0: pois,
1: nas bermas, pronto. Ora bem, temos também tudo parado a esta hora para quem está no eixo norte-sul, com fila a partir de Campolide até a Tilheiras. A segunda circular tem fila da Encarnação até ao Campo Grande e sentido inverso, lentidão entre Benfica e o Campo Grande. IC19, trânsito resistente de Alfragide até Queluz. A5, lentidão da subida de Monsanto até ao Estádio Nacional, sentido contrário, fila de Caselas até às Amoreiras. A marginal, por enquanto, sem filas. Ponte 25 de Abril, fila de Campolide até à Ponte, acessos cheios, sentido inverso à fila no eixo norte-sul, entre Campolide e Telheiras. Passamos para o Porto. O Porto está bem melhor hoje. Ora, no sentido Freixo a Rábida da VCI, há fila das Antas até à A3 e também de Francos até à Rábida. Sentido inverso, fila da Boa Vista até à A3. Avenida AEP preenchido nos dois sentidos. E na A3 há fila do acesso da A4 até ao Porto. Até já.
2: 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Boa tarde.

Beatriz Felício, esta culpa minha. Também escutámos, antes da Beatriz, duas vozes de saudades, Carlos Macedo e Argentina Santos, até o Rei e ao Fado e o Chafariz del Rei. Para fechar este painel de cantigas, Já Não Vou à Moraria, com a nossa querida Maritina.

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Esta cantiga de certeza absoluta que deve ter sido pensada pela metade aqui a propósito do nosso pirata Paulo Monteiro. Dora Maria, ai, este rapaz, depois de escutar também a nossa Joana Santos e o Sangue do Chão, Fado Domingueiro, chega agora na voz de Ana Margarida Prado e logo depois chega a voz de Paulo Monteiro. E estamos todos à espera do início do jogo.

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1: Está na hora 7:32 para saber como está o trânsito. Paulo Monteiro já deu aqui umas imagens.

0: completamente cheio no Campo Grande nos dois sentidos. Também está tudo parado em toda a zona envolvente da cidade universitária, Avenida do Brasil nos dois sentidos, Avenida das Forças Armadas cheia nos dois sentidos, também Estados Unidos da América nos dois sentidos, Avenida da República cheia para o Saldanha e a Fontes Pereira de Mel também completamente cheia. E depois temos, claro, que a Avenida João 21 para o Arieiro, mas também aí tem a ver com as obras no túnel. Ora, a segunda circular tem fila a partir da Encarnação até ao Campo Grande, sentido contrário, lentidão de Pinamanique até ao Campo Grande. IC19, fila de Alfragide até aqui à Luz. A5, fila de Miraflores até ao Nó de Oeiras, sentido contrário à fila de Caselas até às Amoreiras. A Marginal está já sem problemas. Para a Ponte 25 de Abril, fila na Avenida da Ponte, acesso da A5 cheio. E depois temos aqui no eixo norte-sul fila a partir de Campolide até Telheiras. A norte, no Porto, Avenida AEP, com fila para quem sai do Porto até à saída para a A4. A VCI tem fila das Antas até à A3 e, de novo, de Francos até à Rábida. Sentido inverso, abrandamento entre a Via Norte e a A3. A Marginal do Porto tem o trânsito parado nos dois sentidos, entre a Ribeira e a Ponta Arrábida. Até já.
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11: Letra C, Cidália Moreira. No decorrer das festas de Lisboa em 2004, no programa da Festa do Fado, Cidália Moreira integrou o espetáculo temático intitulado As Grandes Testemunhas, ao lado de Beatriz da Conceição, João Ferreira Rosa e Vicente da Câmara, e que teve lugar no grande auditório do Centro Cultural de Belém. Na página do Museu do Fado diz que, nunca se afastando dos grandes palcos e numa constante procura de renovação artística, a 11 de novembro de 2006, Cidália Moreira juntou-se ao elenco do espetáculo de Fado e Flamengo, Tablau do Fado, da Companhia de Dança Amálgama. Nesta iniciativa única, exaltava-se toda a emoção das duas artes que se fundem num cenário intimista. Uns anos mais tarde, é no Pátio da Alfama que descobrimos Cidália Moreira, em cuja voz transparece a dor nos fados mais sofridos ou a brejeirice em fados mais alegres. Carlos Albino Guerreiro diz sobre Cidália Moreira que, possivelmente, alheia ao efeito teatral da sua voz, não se veste com fantasias. Tenta fazer uma história, a história do fado, que se recusa a ser infeliz por um preço qualquer.

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Ao Deus dará Pedro Moutinho, depois de ouvir também Mafalda Arnoux, a proposta musical que trouxemos na voz da Mafalda foi Onde Mora a Vida. Podemos dizer que por aqui também mora a vida. Todos os dias, de segunda à sexta-feira, entre as 4 e as 8. Estamos por cá, esta equipa, a Inga a dar-lhe música, o Paulo Monteiros com o trânsito e esta semana, também amanhã, Sofia Simões com informação à hora certa. E agora este convite fica no ar com um sorriso de despedida. Até amanhã. Venha dançar com Sara Paixão.

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2: Muito boa noite. Já se joga no estádio José de Alvalade em Lisboa. Portugal defronta o País de Gales em jogo da primeira jornada do grupo A4 da Liga das Nações, neste que é o primeiro jogo do selecionador nacional Jorge Jesus. Passados cerca de 15 minutos, o resultado ainda de 0-0. O primeiro-ministro português apelou hoje ao fim da tragédia humanitária no Médio Oriente. Luís Montenegro discursou perante a Assembleia Geral das Nações Unidas em Nova Iorque, imediatamente a seguir ao primeiro-ministro de Israel, Benjamin Netanyahu, que tinha sido recebido com vaias, mas também aplausos e com muitas delegações a saírem da sala. O chefe do governo português insistiu ser necessário caminhar para uma solução de coexistência de dois Estados, Israel e Palestina. Durante a intervenção de Israel, manteve-se na sala apenas uma representante da delegação portuguesa. E o primeiro-ministro israelita discursou então na Assembleia Geral das Nações Unidas em Nova Iorque esta quinta-feira, antes de Benjamin Netanyahu iniciar então o discurso, várias delegações abandonaram a sala. O primeiro-ministro israelita acusou de cobardia moral os representantes que abandonaram então a sala. Benjamin Netanyahu adotou ao longo da intervenção um tom de confronto e de defesa das ações militares de Israel, nomeadamente dos ataques contra o Irão. A ministra do Ambiente explicou hoje a transferência de petróleo para a França. Maria da Graça Carvalho, após a reunião do Conselho de Ministros, esclareceu que uma pequena parte das reservas estão armazenadas em território francês e não foram mobilizadas, uma decisão relacionada com o encerramento da refinaria de Matosinhos. A governante rejeitou a ideia de que Portugal tenha, aliás, enviado reservas para abastecer o mercado francês e afirmou que o país dispõe atualmente cerca de 92 dias de reservas de combustíveis líquidos acima dos 90 dias de referência. As explicações surgem depois de o secretário-geral do PS, José Luís Carneiro, ter questionado o governo sobre a situação das reservas estratégicas portuguesas e pedido esclarecimentos sobre informações segundo as quais 132 mil toneladas de reservas teriam sido mobilizadas para a França. E o governo alargou o apoio de 25 euros para a botija de gás solidário até ao final do ano. A decisão foi conhecida após a reunião do Conselho de Ministros. A ministra do Ambiente, no briefing após a reunião, referiu que a medida representa um custo para o Estado para este ano de 5,7 milhões de euros. A decisão do Executivo surge após um aumento consecutivo dos combustíveis que está a afetar a vida das famílias e a situação financeira das empresas. E hoje houve debate na Assembleia da República sobre precisamente o custo de vida, um debate podestativo agendado pelo Chega. Os 14 projetos de vários partidos para aliviar o aumento do custo de vida entre os quais a descida do IVA dos combustíveis e dos alimentos foram chumbados no Parlamento. Os dois projetos de lei apresentados pela bancada do Chega para descer o IVA dos combustíveis de 23% para 13% e para isentar deste imposto num conjunto de bens alimentares essenciais e que entrariam em vigor com o próximo Orçamento do Estado, ou seja, em janeiro do próximo ano, foram rejeitados. Também o projeto de resolução do PS acabou chumbado pela terceira vez. O PS recomendava a redução temporária do IVA sobre os combustíveis de 23% para 13%, uma medida com horizonte trimestral e sujeita à avaliação mensal, e ainda a isenção temporária de IVA nunca abaixo de produtos alimentares, inicialmente por 3 meses. E por causa do aumento do preço dos combustíveis, amanhã há protesto. 400 caminhões em marcha lenta prometem bloquear 3 autoestradas. O protesto está marcado para amanhã de manhã e deverá ter impacto na A1, A41 e A42. Os caminhões vão partir de Lourdelo em direção a Coimbra. Entretanto, já são conhecidas as estimativas para o preço dos combustíveis. Na próxima semana, o gasóleo deverá descer 7,5 cêntimos e a gasolina 3 cêntimos. Estas descidas ainda não são certas, já que amanhã ainda há negociação nos mercados do preço do barril de Brent. A informação está de regresso amanhã, às 7 da manhã. Boa noite.
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1: 5 minutos passam das 8, estávamos todos aqui à espera do resultado ter outro desenvolvimento, não é?
3: Hoje que conseguimos gritar golo durante
1: pois
3: as notícias.
1: É verdade. A Sofia também estava à espera.
3: Também.
1: Olha,
3: ela estava com um olho no burro e um
1: no
3: cigano.
1: E outro no cigano. Neste caso, um olho no burro e aí na janela atrás de ti.
3: Vi o reflexo da televisão.
1: Muito bem, vamos ao trânsito.
3: Olha,
1: Paulo,
3: isto deu aqui uma reviravolta de repente, mas ainda há dificuldades. Não, de limpinho não está. Ainda há aqui dificuldades no Campo Grande, com trânsito parado nos dois sentidos. Os acessos à cidade universitária também estão cheios. A Avenida do Brasil também cheia nos dois sentidos e também a Avenida das Forças Armadas nos dois sentidos. Segunda circular, lentidão do radar até ao Campo Grande, sentido inverso, fila das Torres de Lisboa até ao Campo Grande. IC19, lentidão na reta da Amadora para Sintra. A5, só com fila na descida de Monsanto para as Amoreiras, a marginal sem filas. E para a Ponte 25 de Abril, lentidão só na Avenida da Ponte, acessos sem problemas. No Porto, a VCI normalizou, a Avenida AEP tem a lentidão da rotunda AEP até a A4. Até amanhã, e amanhã aqui estamos nós a comentar a vitória.
1: E amanhã
3: de Portugal
1: já sabemos o resultado.
3: Claro, vamos estar aqui a comentar
1: até
3: a vitória.
1: Amanhã. Até amanhã, boa noite.
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1: Hoje vamos viver a saudade da terra das cerejas, o Fundão, de onde é natural a saudosa Celeste Rodrigues, que tão bem cantou este poema de Júlio de Sousa, no fado Saudade Vai-te Embora, que nos diz: vai-se o amor, fica a amizade. Só não parte do meu peito esta profunda saudade.

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3: Ora, muito boa noite e muito bem-vindos. Cá estamos para mais uma edição da Voz do Ouvinte, de terça a sexta-feira, entre as 9 e as 10 da noite, aqui na Rádio Amália. E, portanto, vocês sabem que podem entrar e falar à vontade, desde que se respeitem. E é o único programa em Portugal que ajuda pessoas também. É uma coisa ótima, graças aos ouvintes extraordinários que temos neste programa. Ainda hoje soube que já apareceram pessoas para ajudar óculos para pessoas necessitadas. É uma coisa absolutamente inacreditável. Mas hoje, como há muita gente a ver futebol, não deve haver muita gente aqui também a aparecer no programa, não é? Vamos lá saber se aparece. Mas aparecem sim, nem toda a gente vai para o futebol. E pronto, eu também não vejo futebol há 8 anos e tal. Mas pronto, não estou a criticar quem vê futebol, atenção. E o primeiro ouvinte da noite tem direito a escolher a música de encerramento. Vou saber então quem é a primeira pessoa. Boa noite.
4: É a Rosa Ferreira.
3: Sim, senhora, dona Rosa.
4: Oh, meu caro, eu gostava de ouvir um fadinho, que é o Tino Ferreira, Veio a Saudade.
3: E como é que se chama?
4: Tino Ferreira.
3: Tino Ferreira?
4: Sim. Está sempre a dar isso na rádio. Pode anotar no seu computador, do senhor, isso pode ser.
3: Pois, não sei, eu vou escrever Tino Ferreira e logo se vê.
4: Pronto, é para dedicar à minha grande amiguinha que fez ontem 19 meses que Deus a levou. 19 meses que Deus a levou, que foi a minha Alvirinha.
3: Tino Ferreira aparece, mas qual é a música que quer?
4: Veio a Saudade.
3: Veio a Saudade?
4: Sim.
3: Ok, sim senhora.
4: Pronto, está aí. Portanto, eu sei que isto não é fado de fatos, mas eu só vou dizer se eu desligo já. É para dedicar à minha querida grande amiguinha que fez ontem 19 metros que fez uma voz, a Elvirinha, que eu adorava. E é para o senhor Zé Maria, para ele dizer aquelas coisinhas. A gente vai se encontrar todos. Estávamos sempre a gabar e sempre a dizer coisas bonitas que eu adorava. Para eles, os dois em especial, que estão lá na terrinha da verdade, e a gente amanhã vai ter com eles. Quando Deus quiser,
3: vá. Já agora, por falar nisso, quem quiser ir almoçar connosco e quiser estar na mesa ao pé de nós, é só ligar para a Dona Rosa para marcar um lugar na mesa, não é?
4: Exatamente. Pronto. É só uma coisa que lá estamos todos, com a graça de Deus.
3: Ok.
4: E um beijinho para todos e boa viagem para o senhor.
3: Ok.
4: E ponha-me um bocadinho, por favor, deixe-me ver se eu consigo ouvir um bocadinho grande dele, por favor, está bem?
3: Está bem, obrigado, ok. Sim, senhora.
4: Muito obrigada.
3: Tá, boa noite.
4: Se o senhor quiser, boa noite.
3: Boa noite. Liguem para o 210-10-5740. Boa noite. Sim, boa noite.
5: Está tudo bem consigo?
3: Comigo está.
5: Pois, e o resto por fora, olha, está à vontade tudo de Deus.
3: Pois, infelizmente, nem toda a gente está bem. Mas, minha senhora, sabe que há sempre muita gente, há milhares de pessoas que morrem por ano no planeta, não é?
5: Sim, pronto,
3: e nós não temos culpa nenhuma disso. Agora, que de facto fico triste quando vêm, são pessoas conhecidas, amigos, familiares e tudo,
5: sim,
3: a estarem mal, e até mesmo os ouvintes deste programa, que eu já sofri muito com mortes de pessoas que eram ouvintes deste programa, ok? Bom, doeu-me muito.
5: As pessoas amigas às vezes ainda são as melhores que as próprias pessoas da família.
3: É verdade, minha senhora, eu doeu-me bastante, doeu-me muito quando soube de ouvintes deste programa, que eram pessoas extraordinárias, que faleceram, e eu fiquei muito triste com isso, minha senhora.
5: Olha,
3: já agora, se me permite, deixa-me dizer uma coisa engraçada. Engraçada que não tem graça nenhuma. Até me revolta. Um casal português foi morto a tiro em França.
5: Credo, ai, olha-me Deus.
3: É verdade.
5: Ai, em França.
3: Ai, em França.
5: Eu tenho os meus compadres, os pais da minha noiva. Mas foram para a Espanha, não foi para a França. Ia para dizer, mas em França também lá tenho uma pessoa bem amiga.
3: Não, por isso é que eu digo, os governantes da Europa, não estou a dizer todos, mas muitos deles estão a falhar muito em certos capítulos. Falharam muito, até sei que eu critiquei alguns países da Europa que permitiram entradas livres de marginais aqui na Europa e tudo, e o resultado depois está aí, não é?
5: Olha, Sr. Carlos, isso é que está a estragar o Portugal, o nosso Portugal.
3: Não é Portugal, é a Europa, quase toda a Europa, sim.
5: Aqui há 30, 20 e 30 anos atrás não havia cá tantos estrangeiros como agora cá há.
3: Nem havia bandidagem como há agora.
5: Pois não. Bem, sempre ouvi falar em ladrões.
3: Sim.
5: Pronto. Aqui há quase sempre havia essas dificuldades assim. Mas como agora é que nunca se ouviu tal coisa.
3: Mas mesmo assim, minha senhora, que aquilo que eu sei... Eram os roubos que faziam, era que se a pessoa não estivesse em casa, o bandido ia lá, entrava, roubava, não sei o que, tal, tal. Mas atualmente eles entram de arma na mão e assaltam.
5: Não era assim, e tinha naquela altura ainda havia respeito à polícia.
3: Ora bem.
5: E agora não há.
3: Pois é, assim.
5: É assim, olha, Sr. Carlos, eu entrei agora para lhe dizer que está gol de Portugal.
3: Ah, é? Boa.
5: Sim, senhor, não há palavra.
3: Está bem.
5: Pois, mesmo agora.
3: Ah, é? Então está 2-0 já?
5: Como?
3: Já está 2-0?
5: Não sei, só ouvi ele dizer assim. O que estava a fazer relato, ele dizia: gol!
3: Não, mas.
5: Portugal.
3: Mas olha, já mandou um amigo agora mensagem. Eles ouvem e mandam logo mensagens. Está 1-0 só.
5: Pois, eu não tenho estado a par. Acabei agora de jantar e da hora que vem é que vim para dentro.
3: Não, pensei que tivesse sido outro golo de Portugal agora, pensei que eu perguntei à senhora.
5: Foi agora há bocadinho.
3: Eu sei que o intervalo, Portugal estava a ganhar o intervalo, estava a ganhar 1-0.
5: Não posso, o resto não te posso dizer que não ouvi.
3: Pronto, está bem, não estou a criticar, estou só a dizer que ao intervalo fui ver o resultado, já agora chamo lá a ver como é que está Portugal, porque Portugal é uma coisa que me interessa muito e que, apesar de eu não ver futebol, mas gosto de saber se Portugal ganhou ou se não ganhou. E portanto fui lá ver aquilo, Portugal estava a ganhar 1-0, e agora esse amigo mandou-me uma mensagem a dizer que continua 1-0.
5: Sim, acho bem que sim, pronto. Eu também não percebo muito de bola, e nem sou muito doente para bola. Mas quantos são os nossos cá de Portugal que vão jogar lá fora? Ah, isso sim, isso dói-me, gosto de ouvir, isso atenta. Qual é que está na frente, se é Portugal ou são as outras nações?
3: Pois, minha senhora, também eu posso garantir que estive em todos os países da Europa e muitos países do mundo, quando estava na Antena 1, graças ao futebol também, não é?
5: E
3: a fazer relatos de futebol das seleções portuguesas, dos Benfica, Sporting, Porto, etc. E andei a passear por aí fora. Agora, neste momento, só me apetece passear em Portugal.
5: Pois, mas havia ser com segurança.
3: Não, até agora não tenho receio ainda, mas há muitas pessoas que têm receio com uma certa idade, já com dificuldade em caminhar e tudo, e têm medo de ser assaltadas, como várias pessoas me têm dito isso.
5: A gente cada vez está a ouvir mais desgraças e assim
3: ruído. Ok, senhora. Pois. Tudo a correr bem consigo.
5: Olá, senhora Carlos. E o seu tio, como está ele?
3: Está menos mal.
5: Tenho andado a ouvir o programa, que não tenha podido entrar, mas agora calhou logo assim.
3: Então pronto, bem-vinda, senhora. Mas o que quer dizer é que ele não está bem, não. Mas estamos a acreditar que mesmo que ele não vá connosco ao restaurante no dia 10... Nós vamos almoçar no dia 10 num restaurante qualquer lá perto da casa dele e depois, quando acabamos de almoçar, vamos para lá.
5: Exato, pois é assim mesmo. E Deus queira que sim, e Deus vai ser com ele. É preciso acreditarmos em Deus e é ter fé que, se Deus o quiser, Deus está ao lado dele. Se ele ainda
3: okay, passar
5: o dia dos aninhos dele, dos 100 aninhos dele, vivo.
3: Ok, minha senhora, temos que terminar a conversa.
5: Bem,
3: vá, um beijinho para si.
5: Um bom fim de semana, que eu amanhã com certeza poderei entrar.
3: Uhum.
5: E tudo bom para o senhor Carlos. Para todos os doentinhos, um beijinho grande, grande do meu coração, que é o que eu mais adoro, porque eu também ando muito doente, nem sei o que é que trago comigo.
3: Ah, senhora, as suas melhoras, desejo as suas melhoras.
5: Para todo o resto das pessoas boas, os bons ouvintes.
3: Ok, senhora, tudo bom para si também.
5: Só digo esta coisinha. Senhor Carlos, o seu tio faz anos no dia 10.
3: Sim, sim.
5: E eu faço o dia 11, logo a seguir no domingo.
3: Ok, senhora.
5: É
3: vá, senhora, boa noite.
5: Senhor Carlos, vá, uma boa noite para todos. Ai, um beijinho grande para a Dona Rosa. Vá,
3: senhora, boa noite.
5: Boa noite e boa viagem e tudo bom para o senhor Carlos.
3: Obrigado, minha senhora. 210-10-5740. Boa noite.
6: Hugo,
3: sim senhora.
6: Está tudo bem?
3: Comigo, sim.
6: Está a bola?
3: Não, não vejo futebol, amigo. Já há uns anos, há 8 anos que eu não vejo futebol.
6: Consegui agora.
3: Ah, ok. Não estou a criticar quem vê futebol, atenção. E quando me dizem os resultados dos jogos de Portugal, dos jogos internacionais, aí eu bato palmas, fico satisfeito com isso. Mas não vejo futebol.
6: Olha, moro só para Portugal.
3: Uhum.
6: Para logo para Domingos, para Ana Ferreira, boa noite, doutora, obrigada.
3: Tá, amigo, tudo bom para si também, é isso que eu lhe desejo. E agora, quem é?
7: Boa noite, Sr. Carlos de Abrão Oliveira, boa noite.
3: Sim, senhora, boa noite.
7: Como é que está?
3: Sentado à mesa a falar consigo.
7: Está bom, sim, senhora.
3: Uhum.
7: Mas tem calor por aí, aqui está está muito abafado, continua na mesma.
3: Ah, é?
7: Pois.
3: Opa.
7: Não há vento, não há nada, isto aqui, pronto, aqui no Algarve agora.
3: Mas está muito calor.
7: Está, está. Eu por acaso não sei qual é a temperatura que lá está fora, mas deve ser uns 20 e muitos acima assim.
3: Pois, eu não sei. Eu por acaso agora, estava aqui, fui ali a um sítio aqui bem perto. Aqui bem perto da rádio, quando parei o carro aqui na rádio, mas depois já agora deixa-me ir ali tratar de uma coisa, ver se há ali alguma coisinha para mim e para eu comer depois consigo. Olha, uma zona onde eu morei na Baixa de Lisboa, né? Morei lá durante uns anos, na minha pensãozinha, pensão Santo Tirso, em Lisboa, e vou dizer, aquela região ali, sinceramente, era a que tinha a melhor temperatura de Lisboa. Sentia-me tão bem ali, amigo. Nunca estava nem muito calor, nem muito frio. Sentia-me tão bem naquela região. No Rossio, não é? Na região do Rossio. Aquilo era uma coisa maravilha. Eu gostava muito dessa zona, mas agora já estou a mexer demais naquilo. Já não estou a gostar tanto.
7: Ah, e pois, já não é como era, pois, claro. E agora... Como estava a dizer o senhor Carlos, há pessoas que ali, aquilo deve ser complicado, porque há pessoas que têm medo de sair e não sei o quê, então aquilo agora não sei como é que está, mas...
3: É verdade.
7: Na altura, a última vez que lá fui já foi há muitos anos também, há muitos, muitos anos.
3: Pois, mas eu por acaso de outro dia fui lá, passei por ali e disse, epá, não estou a gostar muito de vir aqui. E além do trânsito, está muito complicado, muito trânsito, mas não estou a criticar muito trânsito. Mas há coisas que não me estão a agradar muito, sinceramente, na região de Lisboa. Era a minha cidade preferida, amigo. Era a minha cidade preferida aqui na Europa, a cidade que eu mais gostava. E atualmente estou um bocado triste com algumas coisas que estão a fazer nesta cidade espetacular.
7: Pois. E mesmo assim há carros que já não passam lá naquela zona do Rossio. Há carros mais antigos também não. Mais
3: devantos.

0: Ok, amigo. Então pronto, mas olha, havia lá aquele restaurante que era espetacular, que depois fecharam aquilo, foi uma pena, mas eu quando morava na minha pensãozinha Santo Tirso, é só atravessar a rua, eu morava do lado de cá, atravessava as duas ruas e ia lá comer aquela pastelaria, que era mesmo uma maravilha, atenção, hein? E pá, Portugal é um país ótimo, é o melhor país do mundo para comer. Ok, bom, amigo.
1: Então mando-lhe daqui um calorzinho aqui do Algarve.
0: Uhum.
1: Olha que isto está demais. É que temos de estar com as janelas abertas, que isto. Ipa, isto é complicado aqui.
0: Ok, amigo, vá, tudo a correr bem, que também não está inverno ainda. Vá, um abraço para si.
1: Não, mas vamos lá ver.
0: Ok, amigo, tudo a correr bem.
1: Então, uma boa noite para o Sr. Carlos também, é verdade, e para o Sr. Okay. Pires, e para quem está doente.
0: Uhum.
1: E para o seu tio também.
0: Ok, obrigado, amigo. Muito obrigado.
1: E pronto, boa noite para o Carlos. Carlos Ferraz, é isso, não é?
0: Sim.
1: Sim. Para toda a gente, para a Dona Rosa, para toda a gente da Rádio Amália, que está a ouvir eu a falar agora. Então, uma boa noite para todos.
0: Obrigado, amigo, e uma boa noite também para si, é isso que eu lhe desejo. E agora, quem é? Quem? Está-se a ouvir muito baixo. Sim, mas veja, seja algum problema com o seu telemóvel.
2: Não, não tenho problema nenhum,
0: pai. Epá, tem que ter um problema sim, porque eu costumo ouvi-lo sempre perfeitamente e está muito baixinho. Os ouvintes são testemunhas.
2: Pois, não está a ouvir melhor?
0: Ah, agora está um bocadinho menos mal, sim.
2: Mas eu não sei do mesmo sítio, pá. Deve ter um som, cada vez está malhado.
0: Pois, às vezes há uma coisa qualquer. Amigo, se eu estivesse a ouvi-lo perfeitamente, dizia logo que está tudo, nem dizia nada. Né? E só estava a ver se conseguia corrigir para se ouvir bem o que o senhor diz.
2: Pronto, mas está a ouvir melhor?
0: Então, estou a ouvir melhor, sim.
2: Pronto. É para desejar uma boa noite a todos e as melhoras para quem está doente. E um abraço.
0: Não, o senhor deve estar aí um ruído qualquer. Está aí um ruído qualquer que se está a ouvir. Parece um apitozinho. O que é isso?
2: Não tenho bem nada aqui ligado. E até amanhã.
0: Ok, amigo. Estava aí a ouvir-se um ruídozinho, parecia um apito. Não sei o que é que estava a...
2: Não tenho aqui nada ligado.
0: Ah, mas estava-se a ouvir. Olha, os ouvintes são testemunhas, amigo.
2: Pois, está bem. Não estou a dizer o contrário.
0: Podia estar alguma coisa aí que estava a prejudicá-lo. Ok. Sim, senhor. Mas quando entra, tem-se entrado sempre. Tem entrado sempre e tem falado normalmente e sempre percebo o que diz.
2: Pode ser que eu lá me encontre amanhã com o senhor.
0: Ok, amigo. Sim, senhor. Um grande abraço para si, amigo.
2: Vá,
0: boa noite, amigo.
2: Obrigado.
0: Boa noite. 210-10-5740. Boa noite, quem é que fala agora? Estou eu a perguntar se é uma senhora ou um senhor. Não está a ouvir nada. Se não está a ouvir, 210-5740, não há problema nenhum. Podem ligar e podem falar. Boa noite.
3: Boa noite, Sr. Carlos.
0: Ah, uma pessoa, sim, senhora.
3: É uma pessoa, é uma senhora.
0: Uma senhora e é uma pessoa, sim.
3: É uma pessoa, sim, senhora. Com duas pernas e dois braços.
0: Sim, minha senhora, mas sabe que às vezes há coisas que não são nem senhora nem senhor.
3: Eu ouço o Sr. Carlos. Está tudo bem, não está? O seu tio está melhorzinho, vai andando, não é?
0: Andar ainda não, mas já está a sentir-se menos mal.
3: Pois.
0: Vamos ver se...
3: Continua na mesma.
0: Vamos ver se ele consegue mexer-se um bocadinho, que nós íamos lá buscá-lo. Mas provavelmente, ele, não sei, mas no dia 10 ainda falta tão pouco tempo. Já falta muito pouco tempo para ele recuperar,
3: pois,
0: não é?
3: Pois
0: é. Mas pronto, vamos ver.
3: Escadas da vida.
0: Pois.
3: E o senhor Pisco também.
0: Pois, ele também não está bem.
3: Não está dando bem.
0: Não está.
3: Pronto, era só para dar boa noite a vocês todos. Eu sou a Fernanda Lopes. Uhum. Agradecer ao Hugo, que está-me sempre a mandar beijinhos.
0: Ok.
3: O meu filho.
0: Sim.
3: Eu obrigada, Hugo, por tudo.
0: Uhum.
3: E ao Sr. Carlos tenha também não sei se vou poder dar um bom fim de semana, porque amanhã não sei se posso entrar, que isto é um bocadinho difícil.
0: Minha senhora, há milhares de ouvintes, não podem entrar todos os dias.
3: Pois, claro, isso eu entendo.
0: Uhum.
3: É muito difícil. Mas pronto, tudo a correr, uma boa viagem até a casa e corra tudo bem. Está bem, Sr. Carlos?
0: Ok, minha senhora, muito obrigado.
3: Pronto, boa noite.
0: Boa noite, senhora. 210-10-5740, não me canso de dizer, ao telefone da voz do ouvinte. Boa noite. Sim, senhor amigo, diga.
4: Em primeiro lugar, estou muito contente pelo seu tio estar a melhorar.
0: Okay.
4: Claro que não pode ser de um dia para o outro, mas ele vai melhorar.
0: Muito obrigado, amigo.
4: Pronto, é claro que vocês vão à festa dele, isso eu tenho certeza absoluta daquilo que estou a dizer.
0: Deus queira que sim.
4: Pois. E pronto, e as coisas têm que ser devagar. Eu não estou a gostar nada de ver o nosso país, Portugal, da maneira em que nos está.
0: Pois.
4: Como diz o amigo Carlos Braz e o senhor João Lopes, um grande abraço já para eles.
0: Uhum.
4: Isto está de uma maneira que eu não sei onde é que vai parar. Cada vez que mais crimes, cada vez mais ação, cada vez mais tráfico de drogas. Eu não sei, pá. Ou eles põem aqui um pulso de ferro, como foi Marquês Pombal, Oliveira, Salazar, Dom Jerónimo, ou três nunca mais vai lá nenhum.
0: Ainda hoje em Almada, uma série de assaltos às escolas de Almada. O que é
4: sim,
0: isto?
4: Sim.
0: Epa, eu não consigo entender isso, né?
4: Eu vou ao restaurante, não sei onde é que foi, em plena hora de almoço, as pessoas que lá estavam foram todas roubadas. Tiveram que dar as carteiras, tiveram que dar fios, tiveram que dar relógios, telemóveis, o que lá tiveram. Tiveram que dar tudo. Num restaurante, então as pessoas já não podem comer ao restaurante, é?
0: Pois.
4: Epa, mas... Eu só penso aos nossos governantes, sem ofender ninguém, evidentemente, ao nosso primeiro-ministro e a todos os deputados, em vez de se ofenderem os outros, até para arranjem soluções, mude a Constituição, que isto não pode ser, ponham um câmbio filmado nas ruas, isto não pode ser, pá. Porque as pessoas não podem ser à rua, é?
0: Amigo, houve um erro gravíssimo a permitir a entrada de indivíduos de língua de portuguesa, de países de língua portuguesa, poderem entrar livremente em Portugal. E entraram. Eu sei que tenho documentos disso. Entraram milhares de bandidos, mais de 2 mil do PCC, entraram aqui em Portugal. E o PCC matou milhares de brasileiros e centenas de polícias. Permitir essa gente entrar aqui é um disparate.
4: Exatamente, PCC, Comando Vermelho. Agora, segundo se conhece, já cá estão esses gajos também da MAV. A MAV é a pior organização de crime que pode haver no mundo.
0: Esse Comando Vermelho tem toda a razão. O Comando Vermelho também são bandidos, mas não são de São Paulo, né?
4: Pois, mas de Comandos Vermelhos agora temos cá a Malvo, que é toda é a pior piratagem que pode haver.
0: Eles são do Rio de Janeiro,
4: Pois, quer dizer, Portugal qualquer dia passa a ser Piratugal, não é? Portugal é Piratugal.
0: Pois.
4: Não, isto é assim, mal. As melhores para todos os ouvintes,
0: uhum.
4: Para quem está vendo, também para o mãozinho que recupere bem. Parece que aquilo de um pé também não acho que partiu um dedo ou que foi isto, também não é nada bom. E olha que tudo corra bem para toda a gente. É o que eu desejo e uma santa viagem para si, está bem?
0: Ok, amigo, um grande abraço para si também.
4: Um grande abraço, força, até breve.
0: Tá, boa noite, tudo a correr bem. E agora, está uma pessoa na linha, vou saber quem é, boa noite.
5: Carlos, aqui o Carlos Ferraz.
0: Sim, senhor amigo.
5: Um cumprimento para o seu Fernando, o que quer ouvir. Ó, seu Carlos, aqui em França, que o casal foi morto.
0: Sim.
5: Foi um português que matou. Foi um português, porque come um bocadinho de terreno. Portanto, já há 40 anos já lá estava. Portanto, aquelas pessoas em França. E assim, seu Carlos. E aquele ciclista também estava aparecido há 2 meses. Já apareceu o corpo dele também. O corpo dele apareceu e portanto, pelo telemóvel, pelo seu coisa, é muito estranho, é uma coisa, portanto, isto agora é para a PJ, portanto, e os assaltos cada vez estão a aumentar mais, só em Almada, da outra banda, só em escolas, só estava não sei quantas escolas, até a roupa estava dentro da escola, portanto, para entregar, portanto, para quem não tinha, até a roupa de bar tudo, computador. É assim, seu caso, isto cada vez está mais. Epa, e o tráfico continua a mesmo, isto passa tudo por cá. Antigamente era pela Espanha. A Espanha, os padrões são mais. Epa, portanto, são mais, sei lá.
0: Não, mas, amigo, mas você sabe que deixar entrar livremente estrangeiros num país, seja qual for o país, e como eu já disse, quando fui morar para o Brasil, veio o registro criminal e deram-me um prazo de 6 meses para montar empresa ou arranjar emprego, e não critiquei os governantes brasileiros por fazerem isso. Entrarem livremente, até os brasileiros que são honestos e estão cá, são contra a entrada livre porque sabem que podem entrar os PCCs bem aqui em Portugal, que já mataram muitos brasileiros lá. Porque aqui brasileiros que fazem cá bastante falta. Ainda hoje estava num restaurante, 2 empregados brasileiros espetaculares, atenção, espetaculares mesmo, educados e tudo. Mas eles também não concordam com a entrada de assassinos aqui, não é? Como é óbvio.
5: Está cá uma sede em Portugal. Mas nem são brasileiros, ou são gajos.
0: Pois, não são só brasileiros, mas estou a dizer do Brasil porque é para as pessoas não criticarem os brasileiros, não é? Que há muita gente para dizer. Aos brasileiros, não são os brasileiros todos, nada. Há meia. São alguns brasileiros que entraram aqui, mas a maioria dos brasileiros que estão cá são pessoas de bem.
5: Pois, há uns de bem e outros, pronto, a gente sabe como é. Agora, há outros grupos de outros países também.
0: Claro, há, lógico.
5: Pronto, mesmo assim, já cai, há aí grupos, mas é... Eu não sei. Uhum. Isto é qualquer coisa, isso ou outra, isto que é me parabéns, não sei.
0: Ok, amigo.
5: Isto qualquer dia, não sei o que é que isto é. Ora, o seu primo tá, já está à falta dia 10, já não, isto anda depressa.
0: Dia 10 fará os 100 anos, Deus queira que sim, faça os 100 anos de idade no dia 10.
5: Não, vai fazer, vai.
0: Deus queira que sim.
5: Vai. É, calhar um sábado.
0: É, sábado dia 10. E pá.
5: Um sábado, estou aqui a olhar para aqui para uma coisa. É, muito tarde. Portanto, tudo bom para os bons ouvintes, o Carlos, vou dar a dizer, e tudo bom para si.
0: Muito obrigado, pai, amigo.
5: E para a Dona Rosa, para os bons ouvintes, os bons ouvintes.
0: Ok, amigo. É o seu caso também. Um grande abraço para si, amigo. Boa noite.
5: Caso, tudo bom para si, tudo bom.
0: Obrigado, boa noite. 210-10-5740 é o telefone da Voz do Ouvinte, e eu digo para os ouvintes que estiverem a ouvir pela primeira vez. Vou saber então agora quem é. Boa noite. Sim, quem fala? Sim, boa noite. Sim, não. Estou a ouvir um cão a ladrar. Quem é? Tá, está um cão a ladrar. E pá, se o cão está a ladrar, você fala também, não é? Pôs o cão a ladrar. Pois, não. Não fala. Pôs, ligou e pôs o cão a ladrar. Não faz mal. Atenção que eu tenho respeito pelos cães, mas por indivíduos está a pôr o cão a ladrar e não fala. Só se há algum problema com ele, não sei.
6: Eram dois
0: cães
6: que estavam a ladrar.
0: Exatamente.
6: É o Carlos Gomes.
0: Ok, amigo.
6: Eram dois cães que estavam a ladrar.
0: Não, mas era um cão a ladrar e o outro estava a fazer uns ruídos que não...
6: Liga o telemóvel e mete o telemóvel de parte.
0: Pronto, está bem. Mas os cães são importantes. Os indivíduos que não gostam que o programa ajude pessoas e são muito abaixo dos cães. Os cães são mais importantes que eles, atenção.
6: Poxa,
0: muito mais.
6: Tive cães de caça e tive um que até ao trabalho comia.
0: Uhum.
6: Mandava-o ir à loja e ele ia. E passou normal.
0: Diga.
6: Então, isto cada vez está pior. Portanto, a gente não tem. Isto não tem. Eles não dão força à polícia. Pronto, é, pá, não, a polícia não pode intervir, que tem medo, né? Mas são chefes de família. Pronto, e as coisas vão rodando assim e eles vão fazendo, vão assassinando. Já viu aquilo lá no Porto, uma machia deles que moravam lá debaixo de uma ponte, era há uns 30 ou o que era. Foi tudo tirado hoje lá. Eu acabei de ver isso na televisão, às vezes ligo um vídeo para telejornal, mas é muito raro. Já estou farto de mentiras.
0: Uhum.
6: E, então é assim, olha. Agora, pessoalmente, o Sr. Carlos,
0: diga.
6: Você está a dizer que o seu tio não vai aos Anjos. Vai.
0: Deus queira que sim.
6: Tem que pagar o almoço. Você paga-lhe o almoço e ele vai.
0: Não, disse pagar-lhe o almoço não. Amigo, não, pagar o almoço não podemos, que ele ficava zangado connosco. Eu até é que lhe digo, o tio não paga o meu almoço, faz favor. Ele pensa que deve ser ele a pagar os almoços todos, mas não. Agora, pagar o almoço dele, ele não aceita.
6: Garanto-lhe assim que vocês vão lá buscar.
0: Vamos ver, se ele tiver em condições, vamos lá. Se não estiver em condições, vamos almoçar lá ao Porto e depois vamos ter a casa dele. Estamos lá com ele na conversa.
6: Ele vai com vocês para o estado, não é? Ele vai com vocês para o estado.
0: Deus queira que sim. Isso era ótimo. Isso era ótimo.
6: É o que eu digo.
0: Ok, amigo. Pronto.
6: Ora, bem, as melhoras para ele.
0: Ok, obrigado.
6: Boa recuperação. As melhoras para aquele senhor que quer dar bola. Eu nunca me lembro o nome dele também. Pedem sempre um bom bonga para ele, se quer que o nome dele.
0: Amigo, tenho uma série de amigos de Angola.
6: Não, mas é aquele que está doente. Ainda fiz e tinha o nome dele.
0: Ah, o José Augusto.
6: O José Augusto.
0: Uhum.
6: Pronto, vai, as melhoras para ele também. É, pá, recuperem. Olha, eu já estou destinado à cadeira. Portanto,
0: ok, mas, amigo.
6: A partir daí, mas felizmente não sofro mais nada.
0: Ok, ainda bem que não está a sofrer, sim.
6: Haviam de recuperar. Se não tivessem como eu, já era muito bom.
0: Ok, amigo. Pois.
6: Pronto, com isto, olha. Fez isso para toda a gente, para não estar a dar nomes. E as melhoras para os doentes, olha. E bom regresso para si a casa. E até amanhã.
0: Ok, amigo. Boa noite. Tudo bom para si também. Liguem para o vosso telefone, 210-10-5740. Boa noite. Digo boa noite só mais uma vez. Boa noite. Não se ouve. 210-10-5740. Não há problema nenhum. Às vezes acontece, são mesmo ouvintes e não se consegue ouvir. Mas também não posso estar muito tempo. Pergunto outra vez. Quem fala? Sim, boa noite. Opa, sim senhor, Sr. Fernando. Opa, baixa o volume do rádio.
7: Desculpa.
0: Epa, é um barulho enorme.
7: Já está debaixo da cama.
0: Ok, sim senhor.
7: Há bocado liguei, Micardo, estou, e aqui estou, nada.
0: Não se ouvia. Pois é o que eu digo, muitas vezes, nunca ofendo ninguém, porque digo, pergunto uma vez, quem fala? Até ficaria mais tempo à espera se não soubesse que são aqueles que não gostam que o programa ajude pessoas, mas é meia dúzia também, mas não são muitos, não.
7: Mas eu ouvia bem, Sr. Carlos.
0: Ah, é? É que não o ouvia assim. Amigo, se eu ouvisse assim, falava logo consigo. Como eu ouvi agora, falava logo consigo.
7: E digo assim, olha, agora, vou tentar mais uma vez.
0: Sim.
7: Amigo Carlos, como é que está antes, mais nada? Sentado.
0: Eu estou bem, estou sentado a falar consigo, sim.
7: Pronto. O seu tio também já ouvi que está felizmente, está um bocadinho melhor, não é?
0: Está um bocadinho menos mal, sim.
7: Menos mal.
0: Menos mal.
7: Já isso é muito bom. Amigo Carlos, eu vou novamente, não queria ser chato, mas, epá, tenho um bocadinho de atenção aos semáforos.
0: Sim.
7: O semáforo continua na mesma.
0: Sim.
7: Continua na mesma, quer dizer, o sinal fica aberto para os carros, o verde, portanto, para os carros, e nós ouvimos o pi, pi, pi, para passar. E aquilo não muda, e os carros estão sempre a passar.
0: Amigo, tem toda a razão, e vou-lhe dizer mais. Eu vou para casa, né, e vou tranquilamente, como eu gosto de ir ouvir música, e vou para a Marginal e tudo, gosto de circular por ali, e vou mesmo devagarinho, 50 km por hora, que é a velocidade máxima ali, e passam uma quantidade deles em alta velocidade. O semáforo está lá ao fundo, está verde, eles põem, aquilo fica vermelho, e eles passam no vermelho. Como é que isto é possível?
7: Mas é que ainda por cima ainda é mais perigoso ainda, é o sinal estar aberto para eles e abrir o sinal, pronto.
0: Uhum.
7: E a gente logo vem. Eu era mais ou menos 4 e meia, mais ou menos, quando fui buscar a minha mulher.
0: Uhum.
7: Eu digo assim, então mas isto está a sinal e os carros não param. O senhor que estava ao meu lado disse, pois, está a dar o sinal, mas o verde está aberto.
0: Pois.
7: E a gente quer passar e não pode.
0: Pois.
7: Pronto.
0: Sabe que se eu fosse dirigente do país, os marginais estavam desgraçados comigo. Porque aquilo devia ter umas câmaras logo ali. Quando eles passassem no vermelho, eram logo fotografados e eram multas altíssimas. Ok? Porque passar no vermelho isso não se faz.
7: É que aquilo, a mim, infelizmente, ainda não me apanharam. Portanto, felizmente não me apanharam.
0: Uhum.
7: Mas a qualquer momento pode apanhar.
0: Pois.
7: As pessoas ouvem o sinal, passam, avançam. Há uns que param, mas há uns que passam aqui com uma pirisca. Está bem, está. Se um gajo leva um tipo de casa em cima, olha, já foste.
0: Pois, e é o perigo também que há lá na região de Carcavelos. Se aquilo fica vermelho, as pessoas normalmente atravessam a rua, porque parece que está vermelho, posso passar. E se eles não param no vermelho, podem matar alguém.
7: Exatamente.
0: Pois é.
7: É precisamente isso.
0: Pois é. Ok, amigo.
7: Bom, ainda caro, olha, as melhoras para o seu tio.
0: Uhum. Obrigado.
7: Que tudo lhe corra, olha, tão bem como eu desejo para mim.
0: Uhum.
7: Outra coisa, deixe-me só dar dois beijinhos, posso?
0: Sim.
7: Assim não.
0: Não, não é para mim, claro que não. Mas pode dar os beijinhos à Dona Rosa e mais quem?
7: É a Dona Rosa e à Anabela de Sousa.
0: Ok, sim, senhor. Pronto, são duas pessoas que gostam de ajudar pessoas também aqui no programa.

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1: 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Ok, o 210-1057-40 é o vosso número de telefone, eu sei que vai estar uma pessoa na linha. Boa noite. Só digo, é verdade, uma coisa que esqueci-me de dizer, é que aquelas pessoas que quiserem ir almoçar amanhã connosco, ao restaurante Sopa de Pedra, podem ligar para a Dona Rosa para ela marcar um lugar à mesa connosco. E agora está alguém?
2: Roberto José Martins de Sacavém.
1: Boa noite, amigo.
2: Olha, Sr. Carlos Roberto, não tenho boas notícias do nosso José Augusto. E digo isto com tristeza.
1: Opa.
2: Ele recebeu uma comunicação do IPO para lá ir, e o senhor nem vai acreditar nisto, no dia 26 de outubro. Veja bem, uma pessoa que está com uma doença tão avançada, dia 26. A voz já está novamente mais imperceptível, eu tive dificuldade, e ele está muito desanimado porque nem medicado está e suspenderam-lhe os tratamentos. Agora só dia 26 de outubro, que é um mês.
1: E pá, isso pode ser... Amigo, sabe que isso aqui, ele pode até nem estar a ouvir-nos, não é? Mas... eu fico muito preocupado com isso, porque passar muito tempo, até um dia já é muito, quanto mais agora um mês.
2: Sabe que eu sou simpatizante deste governo, mas quando tenho que lhe apontar defeitos, tenho. E, na verdade, o governo, nesse sentido, está mal, e digo que está mal porque li e sei, que, como ontem o Fernando aqui referiu, e é verdade, têm vindo estrangeiros tratarem-se em Portugal, e estão 3 dias à espera. Chegam, ao fim de 3 dias, têm o que precisam. Ora, isso não há direito. Isso não há direito, porque primeiro estão os nossos, e os nossos estão neste estado que eu lhe estou a dizer. O José Augusto não merecia estar a passar por isso, não devia estar a passar por isso. Um país destes envergonha os seus cidadãos. Não é os de fora. Os de fora são bem recebidos e são bem tratados. Desonra os seus filhos. E isto é lamentável. Sr. Carlos, muito obrigado pela oportunidade.
1: Amigo.
2: Muito obrigado pela oportunidade que nos dá de também desabafarmos um pouco. Olha, deixe-me mandar aqui um grande abraço ao Sr. Rolando Silva. Gostei muito do que ele disse ontem em elogio ao Sr. Bispo. Para si, um grande abraço é pouco para manifestar a gratidão que nós temos por ser essa pessoa. Que Deus abençoe sempre a sua vida. E bem-aja.
1: Muito obrigado, amigo. Muito obrigado mesmo. Boa noite e tudo a correr bem consigo. É isso que eu também lhe desejo. E agora está outra pessoa na linha e vou saber quem é. Boa noite. Quem fala, estou a perguntar. Está em silêncio. Pode ser que seja um ouvinte, não é? Mas ainda há bocado estava um ouvinte a dizer estou e não se ouvia nada. Sim? Sim, quem fala? Não fala ninguém, 210-1057-40, não se ouve nada. Sim, estou eu a perguntar se fala uma pessoa. Boa noite. Sim, boa noite, senhora.
3: Carlos, é a Maria Rosa de Irmezinde.
1: Sim, senhora, faz favor dizer.
3: Já não é a primeira vez que eu ligo. Olha, eu não sei, eu ando triste porque há dias eu fui de férias para o Algarve.
1: Sim.
3: E então, tomei o carro aqui no Porto Campo.

0: Santanhã diretamente a Lisboa e não fez nenhuma paragem. Será legal a Rede Expresso fazer isso? A quanta partida no regresso de Tavira para Lisboa já foram 2 motoristas e parava de 2 em 2 horas.
1: Uhum.
0: Eu queria deixar isto no ar porque eu fiquei mesmo triste porque iam lá pessoas com alguma deficiência, nem tinha a casa de banho, na caminhonete, nem nada.
1: Opa.
0: Fiquei assim um bocadinho triste, digo assim, quando eu consegui ligar para a voz do ouvinte, vou deixar isto no ar, pode ser que alguém esteja a ouvir, inclusive o motorista disse assim, ah, oh, Dona Rosa, vá fazer barulho, manda um mail porque eu ando a tentar com que a gente faça uma paragem pelo menos de 10 minutos e se lá caem muitos e-mails de clientes a fazer barulho, pode ser que eu consiga alguma coisa. Pronto, era isso que eu queria. Um
1: okay.
0: beijinho para toda a gente e as melhores para quem estiver doente. Boa noite e muito obrigada. Com
1: tá. Para a senhora também tudo bom. Também desejo isso. E agora, vou saber se há uma pessoa. Boa noite. Vou perceber se é uma pessoa. Continuo a perguntar se é uma pessoa ou não. 210-10-5740, o telefone da voz do ouvinte. Boa noite. Sim, quem é que fala? Epá, não dá para perceber. Não está a ouvir. Não sei se o problema é daqui. Sim, boa noite.
2: Ah, pronto.
1: Agora ouvi, sim.
2: Está tudo bem?
1: Não sei se. Não, não estou a dizer que o problema seja dos vossos telemóveis. Pode ser aqui qualquer coisa às vezes que. Não sei, como é muita gente a ligar e tudo, pode ser. Sim.
2: O meu não é telemóvel, aqui no caso, o meu é telefone fixo, mas pronto, é telemóvel.
1: Ok, senhora.
2: Olha, eu estava a falar um bocado do senhor Zé Augusto. Falou comigo há bocado à tarde.
1: Ah, é?
2: Sim, esteve a falar comigo, gosta muito de ouvir a gente. Então, estava muito feliz, porque ontem gostou muito de ouvir aquele disco. Que é a tática da Marinelli. Gosto tanto de ouvir aquilo, gostei tanto de você pedir aquele disco, Danilo. Olha, muito bem.
1: Por acaso também gosto.
2: E gostou muito de ouvir, e gosta muito de me ouvir, e mandou-me um beijinho, e disse: oh, senhor José Augusto, e as coisas como é que estão? Olha, tenho consulta agora só para 20 e não sei quantos de outubro.
1: É, 28, sim.
2: Pois, deixa lá ver. Não. Andam ali a empatar o pobre do homem. Oh, veja nos Deus. É uma chatice. É assim, senhor Carlos. Olha, uma boa noite para si, tudo bom. E bom regresso para casa. Um beijinho para o seu tio, se você conseguir ainda. Se forem todos lá os anos, que lhe deem os parabéns e que os parabéns e que estejam os anos do homenzinho que ele merece.
1: Pois, mas aquilo que a gente fala aqui, a senhora deve se lembrar daquela ouvinte do programa que estava a sentir-se mal, e marcaram-lhe uma consulta para dali a 4 meses e ela morreu antes desses 4 meses. Pois é. Pois é, ela morreu antes disso. Por isso é que eu estou a dizer, deviam ter mais cuidado, devia haver mais médicos ali, mas também não estou a criticar os médicos, mas um médico a ganhar 2.000 euros no Hospital do Estado, por exemplo, e ir ganhar 5.000 para o outro lado, é natural que ele vá para o outro lado. Não, é? Não estou a criticá-los por causa disso.
2: Pois é isso.
1: Pois.
2: Tá, mas, senhor Carlos, então, olha, até amanhã, se Deus quiser, tudo bom, e uma boa viagem, e, olha, um beijinho e tudo bom, pronto.
1: Ok, para si também, minha senhora, tudo bom para si. E agora, vou saber quem é que aparece na linha. Boa noite. Boa noite, se é senhora ou senhor, estou a perguntar, 210-5740, não disse o número de telefone. Boa noite. Não se está a ouvir, não faz mal. 210-5740, como eu digo, é o número de telefone da voz do ouvinte. Aquelas pessoas que estão a ouvir pela primeira vez já sabem que podem ligar para esse número e eu atendo, não custa nada. É o 210-5740. Agora vou saber se está uma pessoa. Boa noite.
3: Boa noite.
1: Boa noite.
3: Como está?
1: Sentado.
3: Pois está sentado. Sou a Cristina das Galveias, do Alentejo.
1: Sim, senhora, minha senhora.
3: Então, o seu tio, como é que está, senhor Carlos?
1: Está um bocadinho menos mal, por isso
3: pronto,
1: estou a ficar
3: pois
1: mais...
3: Eu já ouvi uma pessoa a falar e disse que estava um bocadinho aliviado do problema, coitadinho.
1: Pois,
3: lá que sim.
1: Pois é, quando ele adoeceu logo assim de repente, até os médicos também disseram isso, até o filho também, que é meu primo, também disse-me, olha, são poucas horas ou poucos dias de vida para ele. Isso, não me digas isso, assim de repente.

0: Mas agora foi operado, está a melhorar. Vamos ver se ele recupera.
1: Pois, coitadinho. Oxalá que chegou o dia dos aninhos dele. Pois.
0: Minha senhora, se fosse assim, tipo, olha, ele adoeceu com o passar do tempo, já está a chegar aos 100 anos e tal. Não, pois. Agora foi uma queda. Se fosse uma pessoa normal, também se magoava, não é?
1: Pois,
0: e uma pessoa quase com 100 anos estar a cair da maneira como ele caiu, pronto, pois, aquilo prejudicou-lhe, do cabo, estragou bastante a saúde dele. Mas pronto, espero que melhore.
1: Nestas idades, quase sempre as quedas é assim, senhor Carlos.
0: Ah, exatamente,
1: é
0: senhora.
1: Muito, pois, é.
0: É verdade.
1: Já ouvi de outras pessoas também, de facto é verdade.
0: Uhum.
1: Outro dia, senhor que falou agora com o senhor Carlos, que estava a falar por causa deste problema dos médicos, pois o senhor Carlos tem razão, diz, eles ganham pouco, e de facto ganham.
0: Pois.
1: Uma pessoa que estuda, ganham. Mas depois quem paga isto tudo somos nós, senhor Carlos, que não temos culpa.
0: Minha senhora,
1: é que é o grande problema.
0: Se houvesse mais médicos nos hospitais do Estado... Havia outras coisas, em vez de estarem a aumentar muitas coisas que aumentam, eu não aumentaria certas coisas, aquilo que eu já disse aqui, claro. E não estou a ofender os governantes, mas se eu fosse primeiro-ministro de Portugal, eu não dava aumentos de pensões dos 3 mil e dos 6 mil. Eu não estou a criticar quem ganha pensões
1: claro,
0: altas,
1: claro.
0: Até digo, não preciso de aumentar a minha pensão enquanto houver pobres. Enquanto houvesse pobres, eu aumentava só as pessoas que ganham 300, 400, 500 por aí fora.
1: Pois.
0: Isso é que é importante. E os médicos, em vez de estarem a dar também, pagarem muita gente, não sei o quê, tal, epá, calma, não vamos aumentar agora, este mês, este ano e tudo, vamos puxar os médicos cá para cima.
1: Exatamente.
0: Para termos médicos, porque eu também sei de médicos que se ganhassem razoavelmente no
1: claro.
0: Hospital do Estado, não preferiam ir ganhar dinheiro lá para fora. Mas eu conheço um médico, conheço que é meu amigo, foi para os Estados Unidos... E foi ganhar 10.500 euros por mês, equivalente a 10.500 euros, ok? Pronto, e não estou a criticá-lo por isso, atenção.
1: Claro.
0: Foi para lá ganhar aquilo. E os outros que estavam aqui, a esposa de um amigo meu, que também era médica, tem uma reforma de 1.900 euros. E o marido tem uma reforma de 4.500. Já viu? Porque ela é dos hospitais do Estado e ela é dos privados.
1: Pois. Isto é assim, há muita coisa, pronto, que infelizmente está assim, mas o que é que a gente está a fazer?
0: Uhum.
1: A gente é que não pode fazer nada, Sr. Carlos.
0: Ok, senhora.
1: Pronto, era só para lhe dar uma palavrinha
0: uhum.
1: e desejar as melhoras do seu tio.
0: Obrigado, senhora.
1: E até outro bocadinho que a gente consiga.
0: Já agora, minha senhora, só dizer uma coisa, que é aquela reforma, aquele das 1.900... Nunca, as pessoas dizem, não, a reforma dela é mais alta. Não, o líquido, aquilo que ela recebe são os 1.900, a reforma é 2.000 e pouco, né? E ela recebe os 1.900. E o marido também recebe os 4.500, mas a reforma dele é ligeiramente maior. E tenho um amigo também com quem almoço muitas vezes e vou almoçar este sábado com ele, este próximo sábado, a reforma dele é de 7.500.
1: Pois, veja lá.
0: Pois, mas não recebe os 7.500, recebe só 4.000.
1: Exatamente. Pois, aí é que é.
0: Pois. Ok, senhora. É assim. Ok, minha senhora. Uma boa noite para si.
1: Olha, senhora Carlos, posso mandar só um beijinho para duas senhoras?
0: Pode mandar, sim.
1: Ou, olhar um beijinho para a dona... Aquela senhora de Faro, dona Saudade Pedro.
0: Sim.
1: Que a semana passada também ouvia falar consigo.
0: Ok.
1: E para a dona Maria José Camões.
0: Ok, senhora.
1: Um beijinho para elas e um beijinho também para o senhor Carlos.
0: Muito obrigado, minha senhora. Tudo bom
1: e
0: para si.
1: E as senhoras do seu tio, tudo a correr bem.
0: Obrigado, senhora. Obrigado, senhora. Boa noite.
1: Boa noite.
0: Boa noite, minha senhora.
1: Obrigada.
0: Boa noite. Boa noite. Liguem para o 210-5740. É o telefone da Voz do Ouvinte. E presumo que tem uma pessoa na linha. Boa noite. Se não estiver ninguém, eu desligo, mas em princípio penso que sim. Vou esperar uns segundos. Não se ouve? Ah, sim senhor, já estou a ouvi-lo.
2: Tem, sim senhor.
0: Já estou a ouvir uma pessoa. Sim senhor.
2: É o José Martins Viseu.
0: Sim senhor, amigo, diga.
2: O nosso Portugal lá ganhou 1-0, seu cabo.
0: Pois, já tenho aqui a mensagem.
2: Foi, já. Lá ganhamos, lá ganhamos.
0: Ok.
2: É bom.
0: Sim.
2: É bom.
0: Apesar de ser um jogo particular, não é?
2: É, não, eu acho que não, acho que já conta.
0: Ah, é? Opa, nem sabia.
2: Eu acho que sim, eu acho que já conta, o seu Carlos.
0: Como já desliguei, já me desliguei do futebol, por isso eu pergunto-vos a vocês.
2: Pois, mas eu acho que já conta para apuramento, se não me engano. O nosso Cristiano lá marcou um golo, mas falhou, estava fora de jogo. Pai, ainda bem, mas é um grande jogador. Um grande senhor do nosso país.
0: Ok.
2: Olha, sou Carlos, eu quero desejar as melhores de toda a gente.
0: E já agora devo dizer que tenho uma grande admiração pelo selecionador nacional.
2: Sim, sim,
0: Jorge Jesus.
2: Eu também.
0: Amigo,
2: eu
0: estava na Antena 1 na altura, quando eu estava na Antena 1, ele estava num clubezinho pequenino.
2: Sim.
0: E eu estava na Antena 1 e disse: epá, como é que um treinador destes não está no Benfica, no Sporting ou no Porto? Como é que é possível isso? Ele está por os clubes pequenos, normalmente, quando jogavam com o Benfica, o Sporting ou com o Porto, jogavam sempre à defesa para não perderem por muito. E ele estava a jogar de igual para igual com os outros. Dizia, pá, isto é um treinador fantástico. Como é que nenhum clube vai buscar este treinador? E pouco tempo depois o Benfica foi lá buscá-lo.
2: O Sr. Carlos, não é por acaso que ele teve onde tem estado, não é? É que o senhor tem ganho muito dinheiro.
0: Pois.
2: Pelo trabalho dele.
0: Pois, e ele foi para o Benfica, esteve lá 5 anos, ganhou 3 campeonatos, só não ganhou 4 porque lhe roubaram um.
2: Pois, sim.
0: Olha, e roubaram-lhe também o campeonato.
2: Sporting. A mim admira-me a sua maneira
0: de ser. E roubaram um campeonato a ele no Sporting também, em 2016.
2: Eu me admiro a sua maneira, a sua seriedade, com que o senhor fala disto do futebol. Admira-me. Porque o senhor fala sério.
0: Pois.
2: Porque o senhor é uma pessoa séria. E é isto que nos... olha, que mexe este bocadinho a falar consigo, dá-me um prazer que o senhor não queira saber.
0: Pois, amigo, eu sempre falei assim, o único jornalista que falava assim, olha, roubaram o campeonato a este, roubaram o campeonato àquele, ninguém falava assim.
2: Não. E... era logo atacado, que era Benfica, que era não sei quê. Eu lembro-me disso, só caso.
0: Depois chamaram-me benfiquista.
2: Eu já tenho 73 anos, portanto, já passei por muita coisa.
0: Ok, amigo.
2: Olha, Sr. Carlos, olha, aqui em Viseu, está um tempo quentinho. E parece que a coisa vai agora para o fim de semana, parece que vai variar um bocadinho, mas até agora está tudo bem.
0: Ok.
2: E eu para a semana, sábado já estou em Lisboa.
0: Ok. E esse meu irmão que está aí em Viseu também, que é o médico de Viseu, é como se fôssemos irmãos, conhecemos desde garotos, damos tão bem, e ele estava-me a dizer assim, ouve lá, no dia 10, vamos lá ao almoço, pá. Vamos ao Porto. Se está bem,
2: boa.
0: Ok. Vamos ver se sim.
2: Boa. E vai, de certeza absoluta.
0: Mas há aqui ouvintes aqui do programa que têm estado a dizer isto, e eu estou a agradecer isto, porque, olha, psicologicamente têm-me ajudado bastante quando dizem essas coisas. A sério.
2: Sr. Carlos, é uma das coisas que eu ainda hoje estive a falar com o José Augusto, aquele senhor, aquelas palavras que eu tive com ele.
0: Sim.
2: Ele ligou-me há bocado.
0: Sim.
2: A mim admira-me. A capacidade que a senhora tem, só para dia 28 do mês que vem, aquilo a 27, ou o quê, e que vai ter outra vez consulta. Mas a força, há que ter força para ganharmos a vida. E a doença nós ganhamos com grande. Nós temos grandes médicos em Portugal. Grandes médicos.
0: Sem dúvida.
2: E bem haja a equipe médica do Hospital de Santa Maria.
0: Ok, bem, amigo. Um grande abraço para si também.
2: Igualmente. E vá para os seus anos que não se esqueça.
0: Ok, amigo. Está bem.
2: Muito obrigado.
0: E apareça um dia qualquer também connosco à mesa, para comermos e conversarmos.
2: Tenho que ir um dia, só caro.
0: Ok, quando puder, claro, está a trabalhar,
2: Eu vou ligar à Dona Rosa para marcar um dia para eu ir lá.
0: Ok, amigo. Era um prazer.
2: Muito obrigado.
0: Era um prazer para si também.
2: Muito obrigado.
0: Boa noite, amigo. Boa noite. E estamos na reta final do programa. E vou saber se ainda dá alguém para entrar. Sim, quem fala? Estou a perguntar se é uma senhora ou um senhor. Vou perguntar mais uma vez, senhora ou senhor, boa noite. Não, sim? Sim, boa noite. Sim, boa noite, não se ouve nada. Não se ouve nada, a sério, não se ouve. 210-10-5740 é o telefone da Voz do Ouvinte, boa noite. Sim? Quem? Sim, senhor amigo, diga. Estou a ouvi-lo baixinho, mas...
3: cumprimentar a gente toda.
0: Mas quando... não, quando eu sei, quando percebo que são pessoas, eu espero e espero um bocadinho até melhorarem. Porque eu quero, gosto de falar com vocês.
3: Exatamente.
0: Ok.
3: Cumprimentar todas as pessoas que estão doentes.
0: Sim.
3: E dar os parabéns ao programa. Está cada vez melhor.
0: Ok, amigo.
3: Agora concordo com o senhor Carlos, porque... o canhava 2.500, esse seu amigo, 2.500 euros, acho que esse é que estava certo. O canha 7.500, acho que não está certo. É para mim o que está certo, porque se eles equilibrassem as reformas como na Suíça, de certeza que ele não ganhava 7.500.
0: Ora bem, é isso mesmo. É isso que eu acho, lá está. Se a pessoa ganha, por exemplo, uma pessoa está aqui a trabalhar em Portugal, ganha 20 mil euros por mês, ou 30 mil, ou seja lá o que for, tudo bem, vai põe algum dinheirinho de parte, porque a vossa pensão vai ser de 2 mil euros, não, ou 2 mil e pouco, não vai ser mais alta, é o que fazem lá na Suíça, não é? Pois. E portanto, vocês podem ter uns milhões de euros já na vossa conta e vão ter uma pensãozinha assim baixinha, não é uma baixa muito alta. Agora, aquilo que fazem em Portugal, pessoas que andaram a ganhar, e atenção que não vale a pena dizerem mentira, pessoas que andavam a trabalhar antes do 25 de Abril a ganharem uma miséria, e mesmo depois do 25 de Abril a ganharem pouco dinheiro. Eu vi na Antena 1, eu lembro-me de que quanto é que eu ganhava, e colegas meus ganhavam muito menos, ok? Então eu até protestava contra isso. Porque é que eu posso ir comer a vários sítios, não sei o quê, quando vamos em serviço, e eles não podem ir a esses restaurantes porque ganham menos? E o meu, vá lá, o meu diretor disse, não, vamos corrigir isso. E as próximas vezes a gente vai aumentar também o dinheiro deles para eles poderem ir contigo. Ok, ótimo. Isso eu fiquei satisfeito, ok? Agora, as pessoas estarem a ganhar pouco dinheiro, os salários são baixinhos, não é? Pessoas com salários mínimos de 900 euros, 800 euros, e antes disso até era muito menos do que isso, e depois as reformas são baixinhas, não é?
3: Depois vem dizer, aqueles que ganhavam 9 e 10 mil euros descontaram muito, é normal que descontem muito, o que ganha 1000 euros não pode descontar muito.
0: Pois, agora, que realmente...
3: Não come.
0: Mas o que o senhor disse tem razão, um país civilizado, reformas, vamos imaginar que as reformas em Portugal eram todas iguais aos 2.500 euros. Pronto, ok, quem ganhou pouco... tem que guardar mesmo, viver só com os 2.500. Quem ganhou milhares e milhares de euros, tem milhões de euros na conta, pronto, continua bem.
3: Agora,
0: ok, amigo.
3: Como há aqueles que estão lá na Assembleia da República, são 230, ali a ganhar 4 ou 5 mil euros.
0: Ok.
3: Hoje houve um que até chamou Aldrabão a outro.
0: Ok, amigo.
3: E depois, porque esse que era as autoestradas de Borla, que era... ponto 25 de Abril, a Vasco da Gama de Borla. E é o Estado que não vai buscar dinheiro ao combustível. E depois querem estar ali 230 a ganhar 4 ou 5 mil euros.
0: Já me falei em combustível, vão baixar o combustível a partir de segunda-feira, mas não baixam nada, é uma coisa de miséria. Amigo, temos que passar a música da Dona Rosa, senão já não temos tempo.
3: Então, boa noite. Boa noite.
0: Vá, uma boa noite para si também.
3: Boa noite.
0: Boa noite. Terminamos a edição de hoje da Voz do Ouvinte, e amanhã às 9 da noite cá estaremos outra vez. Boa noite e até amanhã.

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2: Muito boa tarde a todos os ouvintes da Rádio Amália. Estamos aqui para mais uma emissão dos Amigos do Fado. Hoje tenho uma convidada muito especial, é a nossa Filipa Vieira. É um grande gosto receber-te aqui nos Amigos do Fado. E saber e conhecer um bocadinho mais de ti, saber um bocadinho mais de ti. Fui à pesquisa, havia coisas que eu não sabia. E não sabia que a menina se estreou a cantar em público a Lenda da Fonte, por exemplo.
3: Olá a todos. Filipa. Olá, Tiago. Antes de mais, agradecer o convite antes de entrarmos aí, se me permitir.
2: Sim.
3: Queria dizer a todos os ouvintes que para mim é um privilégio estar a ser entrevistada pelo Tiago. O Tiago é da geração dele, talvez das pessoas que eu mais admiro pela profundidade que tem, pelo conhecimento, o interesse, pelo trabalho de investigação que também faz e por tudo o que dedica a toda esta arte que é...
2: Obrigado, Filipa.
3: O nosso fado. Ele ainda ontem lançou um vídeo com uma fadista para mim também de referência, Mariana Lopes Correia, o fado tradicional Santa Luzia, e queria aqui parabenizá-lo.
2: Obrigado.
3: E dizer-lhe que estou muito orgulhosa dele e do percurso dele.
2: A admiração é recíproca, altamente recíproca.
3: Vamos ficar aqui nesta troca de garotos.
2: Não, eu fico muito, muito feliz pelas tuas palavras. E de facto, eu fui à pesquisa de algumas coisas que eu não sabia e achei isso curioso, essa história curiosa.
3: Eu cantei, eu não sei se tinha 11 anos.
2: Sim.
3: Devia ter perto de 11 anos. E foi num clube recreativo, já não me lembro onde é que era, porque era mesmo muito pequenina, e cantei A Lenda da Fonte e o Tudo Isto é Fado.
2: Sim.
3: E isso está gravado em VHS.
2: Isso é maravilhoso, isso devia ser divulgado um dia.
3: Espera, não estás a ver, eu enganei-me a cantar não sei se A Lenda da Fonte, se o Tudo Isto é Fado, e comecei a chorar à frente das pessoas todas quando me enganei. A minha mãe foi-me logo lá buscar, dizendo, coitadinha da minha filha, que vergonha. Mas foi isso, foi A Lenda da Fonte e Tudo Isto é Fado. Foram os dois primeiros fados que cantei em público.
2: Porque de facto não há memória na tua vida sem fados, não é?
3: Eu não me lembro de existir sem existir fados.
2: Porque o teu pai tem esta ligação forte também, e também canta, e sempre houve esta ligação próxima com os fados desde miúda.
3: O meu pai sempre ouviu muito, e a minha mãe sempre ouviram muito música portuguesa em casa, não só fados, mas muito fados. E o meu pai sempre cantou em festas de família, não de uma forma profissionalizada, mas sempre cantou em festas de família e tudo isso. Eu lembro-me de ser pequenina e tenho esta memória de ele, para adormecer, tristemente, acho eu, me cantava fados, mas fados da desgraçadinha, sei lá, coisas mesmo muito pesadas.
2: E tu adormecias a ouvir aquilo. Pronto, tudo certo.
3: Portanto, eu acho que ele conseguiu fazer, persistência, conseguiu fazer com que eu gerasse um interesse quase inequívoco.
2: Foi um interesse que ao longo dos anos foi crescendo, mas na expectativa de fazer uma coisa sempre muito à tua, ao teu olhar, ao teu sentido, não é? Acho que sempre foste muito tu nas coisas que fizeste.
3: Eu não consigo fazer mesmo de outra forma, e até acho que poderia ser mais fácil.
2: Mesmo quando eras miúda?
3: Mesmo quando era miúda. Mesmo quando era miúda. Sempre houve um bocado aquele estigma de onde é que ela deixou a nave. Sim. Porque eu de facto tentava fazer as coisas que respondiam àquilo que eu gosto, que respondiam à forma como eu me vejo. Eu sempre tentei fazer isso. Obviamente que fiz coisas desde sempre muito tradicionais. Sei lá, o primeiro disco de fados que eu gravei foi com 13 anos. Era mesmo muito pequenina. Estava o Zé Manuel de Castro a tocar e o Miguel Ramos.
2: Maravilha.
3: A primeira vez que o Miguel foi para o estúdio foi nesse disco. Gravámos num sítio que era a Metro Som.
2: Sim, já ouvi falar.
3: Sabes?
2: Sim.
3: Do Branco de Oliveira, com as fotografias do Apolo, aquelas clássicas que toda a gente tem, sabes?
2: Tu já és um tu fazes parte dos clássicos do fado. Tu tens um disco.
3: É nesta parte que eu me vou embora depois desta ofensa.
2: Não, ofensa nenhuma, ofensa nenhuma. Ofensa nenhuma.
3: E portanto já fiz obviamente coisas mais tradicionais e eu sou apaixonada por esta veia tradicional também.
2: Claro.
3: No entanto, eu não deixo que ela me deixe maniatada ou que me deixe presa a algum sítio. Ouve-se muito hoje em dia esta coisa de em entrevistas às vezes de alguns colegas e tal, esta coisa de o fado precisa de inovar, e o fado precisa deste instrumento, ou o fado precisa desta sonoridade, ou o fado precisa desta forma das pessoas se moverem, ou o fado... E quando me perguntam isso, e tu sabes que também já foste entrevistado, claro, várias vezes, perguntam, há sempre esta sagacidade de o que é que tu trazes de novo, o que é que tu achas que o fado precisa, e eu acho mesmo que o fado não precisa de nada. Eu acho que
2: nós,
3: ele,
2: é, que como, nós é que precisamos
3: precisamente,
2: dele.
3: Precisamente, sim. Ou seja, o fado, como ele é, puro, simples, à capela, com guitarra, com viola, ele está ótimo e não precisa de nada, está ótimo, recomenda-se, está, não precisa. Nós é que no nosso caminho, como estavas a dizer, e bem, precisamos de coisas. E eu, minha imperativa máxima, claro que eu preciso descobrir coisas e descobrir onde é que eu me encontro enquanto fadista também, noutros contextos, como é que eu consigo levar, porque não dá, tu sabes isso. Nós, os fadistas, que vivemos, isto acaba por ser um clichê, mas isto acaba por ser bem mais do que um género, o fado, temos uma forma de viver, uma forma de estar, uma forma de sentir, distinta e particular. E não dá para tu saíres de casa e dizes agora vou ali cantar uma canção que não é fados, e despes o fado e deixas o fado em casa.
2: Não dá,
3: isso, não
2: não
3: existe.
2: Dá, isso não existe.
3: Onde tu vais,
2: claro,
3: o fado vai sempre contigo.
2: Claro.
3: Eu acho este exercício apaixonante. Acho este exercício de o fado que eu tenho comigo, onde eu vou, ele vai. Às vezes resulta melhor, às vezes resulta pior, às vezes as pessoas gostam mais, às vezes as pessoas gostam menos, mas eu sinto que aquela é a verdade que eu tenho para dizer, e isso a mim é-me suficiente.
2: Não te sentes uma mulher altamente livre nos momentos em que arriscas fazer as coisas como queres fazer?
3: O único lugar onde eu não me sinto livre é no meu auto-boicote, que é nas vezes, okay, em que me ponho, e todos os artistas
2: fazemos
3: têm isso, não é? Todos nos metemos em causa, todos pensamos, será que isto é suficientemente bonito? Claro que temos inseguranças, será que as pessoas vão gostar? Será que não vão gostar? Isso naturalmente é uma amarra de liberdade. Mas eu acho que o exercício de coragem é exatamente esse, é ter medo, mas ir na mesma com
2: ir
3: medo.
2: Ir na mesma e arriscar,
3: sim,
2: e ousar,
3: sim,
2: fazer,
3: sim,
2: fazer as coisas. Como é que é a tua visão, olhando aqui nesta perspectiva, e já vamos à parte dos discos e a forma como trabalhas os discos também, como é que tu olhas, por exemplo, para a poesia? Falavas que interpretaste, é mais jovem, interpretaste sempre o fado tradicional e continuas a fazê-lo, mas que ao longo dos anos foste tentando imprimir aquilo que tu sentias. As palavras, por exemplo, para ti cabem todas no... Todas as palavras cabem no fado? Poeticamente falando. Isto para perceber um bocadinho a tua visão poética sobre o teu gosto poético também. Faço sempre esta pergunta.
3: Para mim a palavra tem, até por escola, não é? Nós, a nossa escola deixa-nos isso muito impresso, que é esta coisa da mensagem vir sempre à frente de tudo.
2: Uhum.
3: Isto para mim tem uma grande seriedade. Eu tenho muita dificuldade em colar com canções cuja mensagem... Até mesmo quando escolho alguns fatos para cantar, é curioso. Quando a mensagem é muito, muito ligeira, a mim não me serve.
2: Não te serve.
3: Às vezes, adoro ouvir outras pessoas, se calhar, cantar aqueles mesmos fatos ou aqueles mesmos temas, mas a mim, por característica, não me serve.
2: Sentes-te uma pessoa profunda dentro do teu sentido, da tua forma de ser?
3: Você até gostava que fosse menos, sim.
2: Ok.
3: Sim.
2: E achas que isso depois condiz
3: isso
2: para a forma como,
3: sim,
2: interpretas?
3: Repare, quando vou ver um concerto de um artista... Eu prefiro que o artista, sempre em todos os concertos, e até nem só de música, o que eu espero quando assisto a uma performance artística, seja de que natureza for, é que aquilo me emocione, mais do que aquilo me impressione.
2: Uhum.
3: Ou seja, eu posso ir ver um guitarrista a solo, imagina, inacreditável, e que está ali a fazer o pino e 300,
2: tecnicamente
3: e 300,
2: perfeito.
3: E 300 piruetas e tecnicamente perfeito. Mas eu, ao lado de outro guitarrista que pode não ser assim tão tecnicamente virtuoso, mas que consiga imprimir uma emoção e transmitir, isso para mim ganha sempre.
2: Então tu és admiradora da beleza imperfeita das coisas?
3: Sim, acho que traz verdade. Olha, especialmente agora nos tempos que correm, não é? Em que tudo é inteligência artificial e que se caminha para um lugar de perfeição, eu acho que as respirações, os erros, o grão na voz...
2: Faz falta.
3: Não dá para imitar. Não dá.
2: Achas que isso...
3: Isso faz falta.
2: Isso que falas de inteligência artificial e dessa procura da perfeição, pensas que é um momento ou achas que isto vai estar para ficar durante muito tempo? Ou as pessoas vão se fartar, simplesmente, dessa perfeição? Porque a perfeição cansa, na minha perspectiva.
3: Pronto, obviamente que isto será aqui um futuro, um exercício de futurologia, não é?
2: Sim, sim,
3: mas,
2: claro.
3: Mas o que eu acho é que... Os miúdos de uma geração muito abaixo da nossa e que cresceram com um telefone no bolso, portanto, para eles não existe um mundo sem,
2: claro,
3: sem telefones. Eu acho que esses miúdos já procuram isso. Já tiram a foto que não tem filtro, já publicam a coisa de uma forma mais instantânea, já pensam na até mesmo a forma como eles se ligam hoje em dia à música. As músicas às vezes não têm as palavras bem ditas, se calhar nem têm mix nem master. Eles ligam-se à música e às coisas de uma forma mais orgânica. Eu sinto que as pessoas que curiosamente caminham mãos dadas com esta coisa da perfeição é muito mais a nossa geração até,
2: certo,
3: do que propriamente os miúdos.
2: Então esta geração mais recente surpreende positivamente.
3: Nesse sentido, sim. Nesse sentido.
2: Depois há outras coisas que nós questionamos, claro. Faz parte do tempo. Como é que é a Filipa Vieira em estúdio? Tenho interesse em saber isso.
3: Eu adoro estar em estúdio.
2: Eu também. Sim.
3: Adoro estar em estúdio. É mesmo um dia ganho para mim estar em estúdio a gravar. Pronto, eu e acredito que muitos artistas, isto que aconteça com muitos artistas, que é, eu gravo uma voz, eu se gravar vozes, se entretanto alguém não me disser assim, olha Filipa, já está bom de gravar esta mesma voz, porque para mim nunca vai estar bem.
2: Gravas repetidamente.
3: Nunca vai estar perfeito. Mas quando é produção, instrumentos, eu adoro essa parte mais criativa de pôr tudo para dentro de um caldeirão e perceber o que é que pode sair, qual é que é o objeto que pode sair dali. Eu acho isso super, super interessante.
2: E o teu objetivo final é que seja sempre o mais próximo daquilo que tu és?
3: O mais próximo daquilo que eu quero dizer.
2: Sim.
3: Aquilo que eu sou nesta fase. Pode não ser o que eu sou daqui, sim, a 2-3 anos.
2: Quando fazes um disco, fazes um disco a pensar no presente ou pensas que daqui poderá ficar uma obra que fica para sempre, para as pessoas poderem escutar?
3: É muito interessante a pergunta que fazes, Tiago.
2: Sim.
3: Porque eu só comecei a ter essa sensibilidade há pouco tempo. Esta sensibilidade de, bem, eu efetivamente um dia vou desaparecer e convém que fique uma coisa que edifique a pessoa que fui e quem é que eu, pronto. Só que eu acho que a melhor forma e a mais honesta também de fazer isto é tu demonstrares na tua música a fase da vida que tu estás a passar, as coisas que tu tens para dizer naquele momento, porque depois tudo o que são esses desafios muito mais racionais, eu acho que acabam por estreitar as paredes da criatividade e acabam por te amarrar um bocado. Portanto, quanto mais despidos formos de todas estas ideias que isto tem que ficar uma obra, isto tem que ficar épico, isto tem que ficar...
2: Claro.
3: Eu acho que isso depois acaba por nos sabotar a dado momento.
2: Sim, nós temos que fazer aquilo que é a nossa condição naquele momento e aquilo que precisamos naquele momento.
3: Exatamente.
2: O que eu sinto é que, artisticamente, e eu acho isso muito interessante em ti, tu artisticamente tens, eu sinto isso, tens um fio condutor para as coisas, ou seja, tu pensas um projeto e quando pensas um projeto, tu pensas o seguimento desse projeto e o que é que se segue nesse percurso. Estou enganado ou é um bocadinho assim?
3: Eu acho que isso tem muito mais a ver com as minhas características de personalidade, ou seja, não é uma coisa, eu sou uma pessoa muito pouco planeada, eu adoraria ser mais.
2: Sim.
3: Mas por outro lado tenho déficit de atenção e eu preciso estar sempre a pensar em coisas e a fazer coisas e a inspirar-me em coisas e a ver.
2: Sinto o presente. Sei sempre que. Ou seja, sinto sempre que sabes o que é que vais fazer a seguir.
3: Pode ser. É ótimo tu teres essa ideia porque eu nunca sei muito bem o que é que vou fazer.
2: Okay.
3: Mas há de facto um coração da coisa,
2: sim,
3: que é sempre o mesmo.
2: Que é o teu, claro. Claro.
3: E nesse sentido, sim, imagina, eu estou. Há de sair agora um EP meu em setembro. Que é um EP que estou com a produção do Agir e com o John.
2: Que começou com este primeiro tema que lançaste.
3: Este é o primeiro tema que fizemos em conjunto.
2: Sim.
3: À partida não fará parte do EP, ainda estou a pensar nisso. Pronto, estás a ver?
2: Aqui sim, claro.
3: E eu já estou a pensar, ok, este EP está a sair, mas o que é que vem?
2: O que é que vem a seguir a isso?
3: O que é que vou fazer a seguir?
2: Okay.
3: Até porque eu acho que a indústria obriga a isso hoje.
2: Uhum.
3: A indústria obriga a esta perglitância de fazer música.
2: Mas a velocidade incomoda-te ou não? Aliás, deixa-me fazer-te outra pergunta. Falavas há bocadinho que precisas constantemente de te sentir inspirada pelas coisas. A gente já falámos uma vez sobre algo semelhante. Os silêncios de inspiração, o não haver inspiração às vezes, porque acontece...
3: É assustador.
2: Assusta-te.
3: É assustador. Para mim é assustador. E por isso é que às vezes fazem falta, às vezes, nós nos magoarmos, nos desiludirmos e passarmos por momentos de sombra. Os momentos de sombra são momentos muito importantes. São os momentos, para mim, que mais nos convidam a entrar em metamorfose, que mais nos convidam a entrar em fases de crescimento. E são muito, muito inspiradores. Muito inspiradores. E nesse sentido, E há um amigo meu que dizia, e eu concordo muito com ele, que é o contrário da felicidade não é a tristeza, o contrário da felicidade é a apatia.
2: Uhum.
3: Ou seja, não é a depressão que é a antítese da felicidade, a apatia que é, porque eu acho que a apatia é o que é mais assustador de tudo.

0: é o tu não sentires mesmo nada, é o tu não teres vontade de nada, é o
1: Parece que isso
0: tu...
1: não te acontece.
0: Pronto, já aconteceu em
1: sim,
0: fases,
1: sim, sim.
0: já aconteceu em fases, mas é o menos desejável possível. Portanto, antes que estejas numa fase mais deprimida do que estejas numa fase apática. Eu acho que é mais assustador ainda. E eu acho que esses vazios, essas zonas vazias de criatividade, que acho que era isso que estavas a
1: Sim,
0: perguntar,
1: também.
0: essas zonas vazias de criatividade, são de facto assustadoras, e eu acho que depois também nos cabe a nós tentarmos, até na nossa vida, não é? Tentar viver coisas e estar com pessoas e ouvir coisas, ver coisas que nos estimulem, que nos inspirem, para que sirva de motor propulsor.
1: Serás eternamente uma curiosa
0: Sempre.
1: por tudo, por
0: Sempre,
1: descobrir
0: sempre, sempre.
1: tudo e pensar e conversar
0: Sim. E pôr em
1: sobre.
0: causa, vários tipos de pensamento. Porque é que as pessoas pensam desta forma e não desta? Porque é que se movem desta forma e não desta? Porque é que sentem desta forma?
1: Nós vamos passar um primeiro tema que eu amo ouvir-te cantar isto, que é o Longe Demais.
0: Ah, gosto de
1: Amo
0: amo
1: ouvir-te
0: também.
1: cantar isto. Acho que isto é maravilhoso. O poema, sabes quem é? Eu posso aqui confirmar, mas sabes quem é este poema? Por acaso não sei, vou ver. Jorge Rosa, pois. Acho isto maravilhoso, é um poema maravilhoso. Jorge Rosa, música de José Francisco Gonçalves. E vamos ouvir então a Filipa Vieira a cantar Longe Demais e voltamos já para a segunda parte dos Amigos do Fado.
2: Longe.

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1: Terceira e última parte dos Amigos do Fado. Hoje a minha convidada é a Filipa Vieira. Falamos de irreverência, falamos de processo, falamos de criatividade. Acho que é uma coisa que nós falamos muito, até várias vezes. Uma vez tive uma conversa contigo, não sei se te recordas, estávamos a falar da poesia e de eu achar que quando chegamos a uma determinada idade já é mais difícil escrever poesia inocente porque temos maiores fronteiras. A lucidez dá-nos maiores fronteiras e nós entendemos a poesia de forma diferente e já não temos a mesma coragem para escrever as mesmas coisas, até porque tecnicamente também não nos permitimos a escrever as coisas que escrevíamos, calhar, com 20 anos.
2: Claro, claro.
1: Concordas com isto?
2: Concordo de alguma forma, sim. Obviamente depois também a maturidade te traz outras coisas,
1: né? Claro, claro.
2: Também te traz escolher palavras que se calhar há 10 anos atrás não escolherias, falar de temas que se calhar há 10 anos atrás não...
1: É mesmo estarias... há 10 anos, porque este ano faço 30. É mesmo há 10 anos.
2: Não estarias preparado, se calhar, para escrever sobre aquelas temáticas com menos 10 anos. E eu acho que essa é a beleza da coisa, que é, de alguma forma, podes perder ingenuidade, que já disse, mas acho que ela também é treinada.
1: Sim.
2: Para que não se perca. Mas acho que ganhas noutras coisas. Ganhas em tudo isto que estávamos a dizer. Ganhas no facto também, se calhar, ter menos pudor de mostrar isto. Aconteceu durante muito tempo. Eu sempre escrevi. Desde quando comecei a cantar, eu comecei logo a tentar escrever. E eu, a primeira vez que consegui mostrar coisas que eu escrevi foi nesse disco, porque eu nunca consegui mostrar sequer nada a ninguém.
1: Foi a primeira vez que o fizeste?
2: Sim. Eu tenho imensos cadernos em casa dos meus pais, coisas escritas por mim, e eu não mostrava a ninguém.
1: A nova geração de poetas e a nova geração da poesia portuguesa inspira-te a isso, a ter coragem também de mostrar as tuas coisas e de apresentar as tuas coisas. Porque eu sinto sempre que, e isso é uma coisa muito positiva tua, que estás sempre rodeada da poesia.
2: Sim.
1: A poesia está sempre à tua volta, quer seja no Francisco Silva, que me lembro agora, quer seja em diferentes pessoas desta geração com quem tu te cruzas, sobre essa conversa e esse debate à volta da poesia e da importância da poesia.
2: Sim, nesse disco, por exemplo, esse disco foi essencialmente escrito por mim, tenho Longe Demais e o Quando Eu Era Pequenina, um da Beatriz da Conceição,
1: sim, sim, sim.
2: O outro o Folclore, não é? Que a Amália cantou. Todas as outras coisas foram escritas por mim, à exceção de um tema que foi escrito pelo Clemente, pelo Diogo Clemente. Uhum. E há uma delas em que eu convidei o Francisco Guimarães para escrever,
1: certo,
2: em parceria comigo, que é o Fado Isabel. E para mim é de facto muito importante, para já porque eu sinto que houve uma seca. Houve quase como uma omissão dos poetas no fado nestes últimos 15 anos, talvez. Eu acho que, se nós pensarmos, tirando agora o Francisco Guimarães, o Quintela, que é a malta que escreve belíssimamente e que agora começa a frequentar mais os fados, agora mais recentemente o Francisco.
1: Sim, gosto muito do Francisco Silva.
2: Também
1: sim,
2: gosto.
1: E do José Quintela, muito,
2: também.
1: Muito, muito, muito.
2: E eu acho que nós tivemos um bocado órfãos de poetas agora durante alguns anos. Porque a malta não vem. Não. E era muito comum quando eu era, sei lá, o Manuel Bugalho, viviam vários,
1: claro, claro,
2: que estavam sempre nos fados.
1: E a escrever.
2: E a escrever. E tu...
1: Não achas que é porque se transformou a ideia de escrita, mesmo para o próprio fado, por esta mudança geracional, por esta mudança de sociedade e por o fado hoje também ser uma coisa diferente do que é? Diferente no sentido de estar no fado, é uma coisa diferente do que era há 50 anos atrás. E as próprias palavras também...
2: Não, claro, o fado hoje é muito mais cool.
1: Pois.
2: Agora parecia uma avó, mas é. O fado hoje é muito mais cool. É até dá uma aurazinha a gostar de fados.
1: Sim.
2: Pronto. E isso aproxima as pessoas. Eu quando andava na escola, tinha vergonha. Eu não dizia aos meus colegas de escola que cantava fados, porque senão era vítima de bullying.
1: Pois.
2: Era uma vergonha gostar de fados. Era uma coisa bafom, era para velhos. Era uma vergonha, não é?
1: E hoje não é.
2: E hoje é cool. Hoje é fixe. E é uma coisa que felizmente se democratizou e que se normalizou, esta ideia de que o fado até é uma coisa... E há um trabalho grande de alguns nomes nesse sentido e que,
1: claro,
2: e que temos que valorar.
1: Sem dúvida.
2: Sem nenhum tipo de pudor. Nós temos que valorizar, de facto, alguns artistas que fizeram com que o fado se tornasse mais próximo, independentemente de gostarmos mais ou de gostarmos menos, nesta missão de aproximar o fado de faixas etárias mais novas... Nós temos que dar esse...
1: Obviamente que
2: temos
1: sim.
2: Que dar esse
1: momento. Todos são importantes neste
2: e eu
1: processo.
2: Eu acho que sim. Essa onda do fato de ser fancy faz com que toda a gente, novos cantores, novos músicos, novos poetas, portanto, todo o ecossistema seja maior e que chame mais pessoas. E eu acho isso maravilhoso. Eu adoro chegar a um sítio, porque eu lembro-me de ser miúda e eu era a mais nova sempre nos sítios. Não havia quase ninguém da minha idade.
3: E hoje é quase toda a gente.
2: Eram uns dois ou três, era eu, Marco Oliveira, o Diogo Clemente, havia assim uns quantos. A tia da Sara.
3: Sim.
2: Havíamos assim uns quantos que éramos assim mais ou menos da mesma idade. Mesmo se a tia da Sara era mais velha e o Diogo também. Mas pronto, assim mais ou menos da mesma geração éramos poucos. Depois era tudo muito mais velho.
3: E depois de repente hoje, começou a aparecer.
2: E hoje em dia, felizmente...
3: Como é que olhas para a geração? Mais nova que a tua?
2: Acho uma geração super talentosa e super inspiradora. Algumas pessoas, naturalmente.
3: Claro, claro que sim. Claro que sim. Claro que sim. Sobre o disco, ou sobre o EP, o que é que nos podes dizer? Nada ainda. Ou podes dizer alguma coisa?
2: Olha, posso dizer que vão ser 5 canções, 5, 6, está por decidir. Não é um disco de fados. É um disco que é uma fadista a cantar.
3: É a Filipa Vieira.
2: É uma fadista que está a cantar. E, portanto, só por si terá fado. Não é um disco de fados. É um disco que não aborda... Porque eu acho que quando nós assumimos que estamos a fazer um disco de fados, nós temos que pensar que o fado tem uma forma de escrever, uma forma de compor... Tem uma linguagem, umas linhas melódicas específicas, mesmo até que sejam originais. E como eu não me propus a fazer isso, eu nunca na vida poderei dizer que aquilo é um disco de fado, aquilo é um disco de canções que eu gostei e que as vou cantar. Pronto. Com muita eletrónica, muito a tentar fazer este casamento do que é uma sonoridade mais urbana, hoje, do século XXI, com esta canção que também é urbana, do final do
3: porque
2: século
3: XVIII. Porque elas tocam-se, porque elas tocam-se de maneira.
2: Sim, no fundo, isto são canções de rua.
3: Fim. Sim, sim, sim.
2: E são canções que perclitam...
3: E vivendo a palavra, ambas, todas...
2: Todas, precisamente, e tem muito esta sonoridade de rua e tal. Pronto, e o EP fala essencialmente de amor, é um EP triste, são canções tristes, todas elas, porque também foram feitas numa fase em que eu precisava de falar sobre essa tristeza. Esse EP, eu acho que a dado momento, matou-me e salvou-me ao mesmo tempo.
3: Certo.
2: No sentido em que me custou muito fazê-lo e escrevê-lo e... E o Agir teve um papel muito importante neste sentido, até de fazer quase de culture, não só musicalmente, mas até em termos emocionais, porque o facto de ele saber muito daquilo que eu também estava a falar, a pensar, a sentir, fez com que para ele também fosse muito mais convidativo escrever acerca, porque foi ele que escreveu grande parte. Portanto, é isto, este EP é isto que vai trazer esta normalização de falar sobre a tristeza sem a escondermos. Porque nós hoje em dia só partilhamos os momentos em que estamos contentes.
3: Sim, é uma coisa que não faz sentido nenhum.
2: Está tudo muito higienizado, estamos sempre todos muito felizes e se não estivermos felizes todos temos que fingir que estamos. E se não estivermos felizes, ai meu Deus, está com uma depressão. Às vezes não é isso.
3: Às vezes não
2: às
3: é
2: vezes
3: isso.
2: Às vezes é. Outras vezes é só assumir que a tristeza faz e a parte. Sombra fazem parte.
3: Eu costumo dizer isto
2: noite,
3: muitas vezes.
2: A lua, o sol, todas estas dicotomias da vida fazem parte e a tristeza faz parte também. E é super... Profícua no que confere a criação e a. E
3: claro.
2: A super, super, super.
3: Então, 5 temas é o que nós podemos esperar de.
2: Se até lá não fizer nenhuma outra?
3: Às vezes, quando me perguntam de projetos, discos, como eu tenho uma paixão pela parte mais tradicional dos fados.
2: Eu também.
3: Sim, temos os dois. Perguntam-me sempre o que é que achas disto, o que é que achas daquilo, quando as coisas se distanciam, por exemplo, da cena mais tradicional.
2: Certo.
3: Eu dou sempre a mesma resposta, que é: eu sou muito tradicional de gosto, mas livre de sentido.
2: Claro.
3: Ou seja,
2: tu gostas de música?
3: Gosto de música. Não, e gosto sobretudo daquilo que ouço e que aquilo que ouço seja sincero. Com
2: claro,
3: aquilo que
2: claro.
3: Se é. E é uma das coisas que mais aprecio em ti, que é essa capacidade de tu seres livre de sentido, mas tudo aquilo que fazes é a Filipa Vieira. Não interessa se agora foi a fadista tradicional e vincada, ou se agora é uma coisa mais contemporânea, uma coisa, não gosto desta palavra, mas uma coisa mais. Mas és tu, és sempre tu. E isso, se calhar, é o maior elogio que posso fazer e da admiração que tenho por ti, é exatamente isso, que é a capacidade de, quando fazes. Não fazes com a amarra de ser isto ou ser aquilo, fazes com o propósito de ser a Filipa Vieira. E eu acho que isso é o mais importante
2: em música. Eu tento esse caminho, de verdade.
3: Acho que isso é o mais importante em música e na arte, é nós sermos próprios. Aliás, é isto que se aprende até com as nossas grandes referências e com os mais antigos. Eles foram todos eles próprios à sua maneira, no seu tempo e espaço em que viveram.
2: E eu acho que esses são os projetos e os artistas que a longo prazo. E aqui não estou a falar de mim, estou a falar
3: sim.
2: Nos artistas em que tu sentes que aquilo que a pessoa está a fazer é efetivamente de verdade, independentemente do que seja. sei lá, do que ia tentar pensar.
3: Todos.
2: Os Dama, por exemplo. Sim. Eles têm o género deles, o gosto musical deles, a estética deles, e é impossível, tu olhas para aquilo e tu não pensares assim.
3: São eles.
2: Isto é verdade. Isto são eles. Independentemente, depois há quem goste mais, há quem goste menos, mas eu acho que isso é o que perdura no tempo.
3: Tu achas que a arte, para ser sincera, ou o mais sincero possível, precisa de ser coerente? Coerente no sentido de haver uma
2: acho
3: linha...
2: Acho que pode ser sinceramente incoerente.
3: Pode ser sinceramente
2: claro,
3: incoerente?
2: Claro, claro. E é um bocado aquilo que eu tentava dizer há bocado, que é... A Filipa de hoje não é... Ui, agora falar na terceira pessoa. Aquilo que eu sou hoje não é, não é a mesma pessoa que era há 10 anos atrás. Sim. Ou há 20 anos atrás. Eu agora sou outra coisa. Espero que uma versão um bocadinho melhorada. Porque eu tenho muito essa vontade de evolução pessoal e de
3: transformação.
2: E de transformação. Portanto, claro que tudo aquilo que nós fazemos artisticamente, que é sempre uma extensão daquilo que nós somos ou que nós tentamos que seja, vai ter que se reproduzir nisso. Sei lá, eu se fizer um disco, daqui a 2 anos me apetecer fazer um disco inteiramente de fado tradicional, eu sou aquilo. Aliás, claro. Eu primeiramente sou aquilo. Aliás, só por eu ser aquilo primeiro é que depois...
3: É que és todas, claro, as outras coisas.
2: Claro, claro, claro.
3: Sim.
2: Claro. Não dá para escrever um livro sem aprender a ler e escrever primeiro.
3: Como é óbvio. Como é óbvio.
2: Pronto. E portanto, há esta vontade sempre de tentar respeitar, e por isso que eu dizia, há sempre a vontade de tentar respeitar a fase onde eu estou, aquilo que eu tenho para dizer agora. Se calhar as coisas que eu tenho para dizer daqui a 2 ou 3 anos... podem ser outras as coisas que eu tinha para dizer há 5 anos.
3: Por isso é que não é conveniente pensar-se numa obra em lugar eterno, porque não faz parte. Isso é para depois, não é? Porque nós agora fazemos parte do presente e de fazer esse presente acontecer.
2: Certo, certo isso. Mas é quase impossível tu não teres essa coisa de...
3: Claro, que fica para sempre.
2: Que fica para sempre.
3: Sim.
2: E que não podes deixar que isso te bloqueie, mas é bom ter essa sensação de pá, estas coisas que eu estou a fazer são coisas que vão ficar aqui para sempre, portanto vou pensar aqui mais.
3: Já houve alguma coisa que gostavas de ter feito e não fizeste?
2: Há muitas coisas que eu gostava ainda de fazer que não fiz.
3: Ok.
2: E o contrário também.
3: E o contrário?
2: Coisas que eu já fiz que preferia não ter feito.
3: A sério, pois,
2: claro,
3: sim,
2: claro,
3: certo,
2: claro,
3: certo,
2: claro,
3: certo, certo.
2: Claro, claro.
3: Faz parte...
2: Mas sim, foi o gatão, eu sou... Estou num lugar muito pequenino, há muitas coisas que eu gostava de fazer.
3: Eu acho que tu és uma pessoa que desde que acordas até que te deitas está sempre a pensar.
2: Ah, sim, claro. Em várias coisas ao mesmo tempo.
3: Em várias coisas... Não, exato, era isso que eu queria dizer. Ou seja, dentro da tua cabeça...
2: É difícil
3: por seres, por seres tão livre, e eu acho que isso é uma coisa maravilhosa, há uma constante revolução sempre a acontecer psicológica e emocional da forma como até vives a vida humana e a parte artística também.
2: Sim, é verdade. É cansativo.
3: Mas não sentes que isso... Não te vais elogiar a ti próprio, eu é que vou fazer a pergunta a isto. Não sentes... Eu sinto que isso é a tua grandeza. Essa constante revolução interior é isso que transforma depois no ato de cantar, na forma como cantas, na forma como interpretas, no peso que dás à palavra, na intenção com que vincas as coisas, a irreverência. Eu gosto mesmo, muito.
2: Tu sentes isso, que é engraçado. Mesmo quando me vês a cantar uma casa de fados, fados tradicionalistas.
3: Sobretudo, sim, quando estás numa casa de fados e, por exemplo, começa a ouvir a Rosa da Madragoa, não é? Que eu adoro.

0: o nosso papel aqui e o papel dos outros e a sociedade e a vida e o mundo.
1: Eu gosto muito de falar contigo sempre, nunca são conversas pela rama, são sempre conversas...
0: Entramos no fundo, não é?
1: São sempre conversas cujo objetivo é chegar a um lugar bonito e chegar a um entendimento das coisas, não é?
0: Fazer o melhor possível. E eu acho que entendo também essa revolução, eu digo essa revolução de forma muito positiva e muito bonita, porque... Também eu sou essa revolução cá dentro, também sou aquela pessoa que acorda e deito sempre para pensar nisto e naquilo, como é que fazemos isto, porque é que eu estou a fazer isto, porque é que não vou por ali, porque é que hoje cantei mal, porque é que hoje a voz está assim.
1: E tu nunca cantas mal, Tiago.
0: Sim, sou sempre esta pessoa complicada, mas que depois nesta complicação tento arranjar a maneira de encontrar beleza nas coisas, nos pequenos pormenores.
1: Claro que sim. Isso é super importante.
0: O que é que passamos para terminar esta nossa conversa que devia durar mais de 2 horas?
1: Olha, pois podia. Vem cá amanhã. Pronto.
0: Ok, está combinado.
1: O que é que vamos passar? Vamos passar... vamos passar o 1669, que é o Fado de Proença.
0: Certo.
1: A letra é minha e foi escrita... inspirada numa das bibliografias mais transcritas portuguesas. Que são as Cartas de Amor de Soror Mariana Alcoforado, que era uma freira do século XVII, e essas cartas foram encontradas, 5 cartas em França. Ela apaixonou-se por um militar do exército, a freira, envolveu-se com ele na altura, e ele fugiu para o país, foi-se embora, abandonou-a. E ela escreveu-lhe 5 cartas em francês que depois foram transcritas para português, e agora é das bibliografias mais exportadas e mais... São as 5 cartas de amor mais bonitas que eu já li e que acho que alguma vez vou ler. Uma coisa fatalista. E eu, na altura em que fiz este disco era para se ter chamado Mesa de Freiras, porque eu estava a escrevê-lo muito no feminino e com muitas temáticas femininas, e então por estas razões era para ter este universo mais ligado ao feminino. Depois, a dado momento, senti que aquilo estavam a ser um bocado amarras à criatividade, deixei cair essa ideia, mas deixei que os temas pertencessem na mesma,
0: claro,
1: ao disco, que era o que faria sentido. E então, chama-se 1669, foi o ano em que foram descobertas as cartas. E é isso.
0: Então vamos ouvir. Por acaso eu não conheço esse tema. Tenho que ouvir esse tema, eu não conheço esse tema. Vamos ouvir a Filipa Vieira, agradecendo o facto
1: Obrigada, eu,
0: de teres vindo. Gostei muito de ter aqui. E voltamos.
1: Todas as entrevistas fossem assim. Este rapaz tem mesmo talento para ele. É talentoso.
0: Não digo. Já, agora sai daqui vermelhinho e tímido. Obrigado, Filipa. E voltamos na próxima semana para mais uma edição dos Amigos do Fado. Obrigado.
1: Obrigada a todos.

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2: Estamos de volta para a segunda parte dos Amigos do Fado. Eu gostava de saber um bocadinho da tua história, porque eu sei que este lugar é importante para ti, é um lugar, falávamos de inspiração, e este é um lugar fulcral de inspiração, as Casas de Fado. Como é que as Casas de Fado surgem na tua vida e por onde é que andaste ao longo destes anos de Casas de Fado? Por acaso tenho curiosidade em saber.
3: Olha, eu comecei a cantar muito, muito pequenina, comecei a cantar com 11 anos. E comecei a ir à CLAF na altura, que tinha um senhor que eu não sei se tu chegaste a conhecer, que era o senhor Armando.
2: Ah, isso é uma pessoa importantíssima para mim, sim. Para todos nós, sim.
3: E o senhor Armando ia-me buscar a casa todos os fins de semana, não é? Porque eu era muito pequenina.
2: Claro.
3: Ia-me buscar a casa todos os fins de semana para eu fazer uma tourzinha para cantar pelas Casas de Fado. E eu ia com ele e fazia essa tourzinha. E depois, na altura, já tinha gravado os CDs, tinha os meus CDs, as pessoas viam e eu achava aquilo o máximo.
2: Claro.
3: Eu achava uma Lady Gaga da altura. Uma pita com CDs, para achava aquilo o máximo. Entretanto, eu nessa altura fui convidada a cantar em algumas casas de fado e os meus pais nunca acharam muita graça à ideia, por eu ser muito novinha e porque não queriam que eu olhasse para a coisa como uma obrigatoriedade. Eles sempre tentaram cultivar em mim esta coisa de vamos usufruir do encantamento natural que isto tem, sem ter nenhum tipo de prisão financeira. Eles queriam mesmo que eu estivesse completamente desprendida de toda e qualquer obrigatoriedade para com o fado. Eles queriam que aquilo fosse um namoro e não um casamento. E sempre me estimularam isto desde muito pequenina e eu sempre interiorizei muito isto. Portanto, eu começo a cantar em casas de fado. A primeira casa de fado que cantei foi na Baiuca, curiosamente.
2: Sim.
3: E ia cantando sempre pontualmente. Com 17 anos fui trabalhar para o Politeama. Fiz uma peça com o Filipe.
2: Foi a Canção de Lisboa, não foi?
3: Foi a Canção de Lisboa.
2: Sim.
3: E quando sai da Canção de Lisboa, começo a cantar aí já. Já era adulta. E começo a cantar aí já em casas de fado. Comecei a cantar no Boteco da Fá. Portanto, assim, em vários.
2: Ainda conviveste com algumas lendas.
3: Com algumas lendas. E tenho o Maurício, claro.
2: Mesmo na Canção de Lisboa, eu li ontem que a Fernanda Batista fazia parte.
3: Fernanda Batista fazia parte, sim.
2: Que maravilha.
3: Maurício, sabe?
2: Sim,
3: claro, muitas
2: sim,
3: vezes,
2: sim.
3: Felizmente consegui. Tenho uma que me está no coração para sempre, a Beatriz, eu não consegui conhecer.
2: Não conheceste a Beatriz?
3: Vi-a uma vez, na mesa de frades, e não tive coragem de ir falar com ela.
2: Pois.
3: Ela também tinha aquele acento tão simpático que, pronto, não tive coragem. Mas tive muita pena de não ter tido.
2: O que é que achas que essas gerações nos ensinam?
3: Olha, eu no caso da Beatriz, a Beatriz é a minha fadista preferida. E eu no caso dela, eu acho que se ela só entrar na sala já estava a ensinar. Só dela estar. Porque eu olho mesmo para aquilo como é, mas se o fado fosse uma mulher, eu acho que era muito próximo do que era esta mulher. Uma coisa sóbria, lúcia, térrea, que quando canta passa isso, passa chão, passa terra.
2: E eu, vem de lado de lá.
3: Vem de lado, vem de lado de baixo e vem de lado de cima.
2: Sim, enfim. Sim.
3: E eu acho que passa muito que por isso, mas eu acho que a mestria é talvez das coisas mais importantes na tradição oral do fado. Nós olharmos e termos este respeito pelo mestre é uma coisa muito, muito, muito, muito, muito importante. Porque o fado não é um género musical como é estudado o flamenco, há não sei quantas universidades,
2: sim, sim.
3: Há imensos estudos sobre, percebe-se como é, como foi, como está, para onde vai. Há uma coisa muito académica, muito.
2: Achas que se podia fazer isso com o fado? Ou não fazia sentido?
3: Acho difícil. Acho difícil.
2: É uma coisa tão genuína, tão que vive tanto do momento, do que acontece, não é? Que é quase inexplicável.
3: Eu acho difícil por várias razões. Acho difícil por. Porque nós somos poucos,
2: uhum.
3: Porque a comunidade que ouve fados versus, por exemplo, a comunidade que ouve flamenco, a música espanhola é muito mais ouvida e muito
2: claro,
3: mais exportada.
2: Claro.
3: Portanto, o investimento na música espanhola de raiz é muito maior porque é muito mais ouvida e muito mais exportada. Os espanhóis ouvem muito mais a sua própria música do que nós, infelizmente. E então, nem que seja por uma questão de investimento, acho difícil. Depois continua a ser mágico. Como é que esta música que nós aqui, eu vou dizer meia dúzia no sentido metafórico, mas meia dúzia de malta está a fazer nas nossas ruas em Lisboa, que só acontece nas ruas de Lisboa, verdade, maioritariamente. Entretanto, são os artistas mais exportados a nível nacional e é a música nacional mais ouvida no estrangeiro. Também é mágico, porque isto é música de, isto é mesmo uma música de gueto.
2: Sim, sim. É, não, clube, é, é urbana,
3: não,
2: sim,
3: é uma coisa de massas, isto, sim, é uma música de gueto. Ela na sua origem até era mesmo uma música,
2: claro,
3: urbana.
2: Claro.
3: E continua a ser mágico. Acho difícil, se nós pensarmos só nesta questão de até a origem, até hoje está para ser discutida. Também não percebo se, se é importante ou não, na verdade. Mas até hoje ainda se está, há várias correntes
2: várias
3: de pensamento.
2: Versões, várias, sim.
3: Há várias correntes de pensamento a discutir a origem do fado. Portanto, eu acho que a malta não se vai entender. Não, vai, não vamos conseguir chegar a nenhum resultado. Não sei se é preciso chegar a algum resultado.
2: Vamos é continuar todos a cantar e a fazer
3: e a fazer a nossa construção e esta estrutura que faço eu, fazes tu, fazem as gerações antes de nós e farão as gerações a seguir à nossa. Somos nós que criamos desde, desde a pessoa que está na casa de fados desde sempre, até com as suas fragilidades, até a pessoa que viaja ao mundo inteiro e que tem uma carreira discográfica super, claro, bem conhecida. O lugar para a estrutura fada é exatamente o mesmo.
2: Exatamente, isso eu concordo.
3: É, para mim, eu acho
2: em
3: que
2: absoluto
3: é,
2: também, da mesma forma. Quando olhas para uma canção, um fado, um poema, quando, em que momentos é que tu dizes isto é Filipa Vieira, isto é para eu cantar? O que é que aquilo, o que é que aquilo tem que passar?
3: Aquilo tem que me passar o que é que eu, o que eu quero dizer naquela altura. Eu tenho que ter sede de dizer aquelas coisas naquele momento. Eu adoro cantar o amor. É talvez das coisas que mais canto. E como diz o Caetano Veloso, ainda não arranjaram um tema melhor para cantar. Por isso é que,
2: verdade,
3: por isso é que a grande maioria das canções são canções de amor. Não há nada que nos inspire mais.
2: Porque não há nada que seja mais ligado à própria nossa existência e à vida. Nós, aliás,
3: e tão fraturante também.
2: Sim, eu acho que todos nós, o nosso caminho na vida é feito pelo amor. E depois o amor às vezes é que nos dá os desgostos e traz o ódio e traz as revoltas. E
3: claro, claro.
2: É tudo
3: claro.
2: Amor... Cada um ama o que quer amar, mas é tudo pelo amor.
3: Sim, sim, o princípio é sempre o mesmo.
2: Sim.
3: Não é? Pronto. Mas mais do que isso, eu tenho que querer dizer aquelas palavras naquele momento. E depois, como tu sabes, vão-se reconfigurando ao longo do tempo. Sei lá, claro. Eu quando gravei esse disco, havia muitas palavras para mim emergentes de dizer. E muitas das coisas, a maioria das coisas que foram escritas nesse disco, fui eu que as escrevi. E para mim eram emergentes de dizer aquelas palavras. Obviamente depois com os anos vais reconfigurando aquelas palavras e aproximas aquele mesmo poema de ti, se calhar não por aquilo que te era urgente dizer naquela altura, mas por aquilo que te faz sentido dizer à data, de uma forma reinterpretada.
2: Reinterpretada.
3: Porque os poemas são distintos, até por coisas que, sei lá, como é que se chama aquela coisa do Hélder que ele canta belíssimamente? Quando parti
2: Lisboa.
3: Não venhas ver minhas anelas.
2: Ah, não, é outra coisa, ok.
3: Vamos fingir que eu volto para jantar. Acho que isto é o Penedo, o Fado Penedo.
2: Ok.
3: Tu ouves aquilo e aquilo é um belíssimo poema de amor, e é. Mas pronto, depois aquilo tem uma história de um preso político,
2: claro,
3: que abandona a mulher, que não sei o quê. Portanto, há uma história muito mais gráfica, que até nos é, da grande maioria, desconhecida, mas que nós a interpretamos de uma maneira distinta, não é? A pessoa quando ouve é como um quadro, olhas para o quadro e aquele quadro vai transmitir uma coisa, às vezes não transmite.
2: O fado, vivendo muito da palavra, conta a história do nosso país e dos portugueses e da forma como nós somos enquanto portugueses, no bom e no mal.
3: Não sei se é assim tão importante, até porque não sei se nos orgulhamos assim tanto da nossa história, ou se devíamos.
2: Certo.
3: Estou a falar de uma coisa dos heróis do mar.
2: Sim, sim, não. Eu até nem falo com orgulho, falo
3: isto
2: mesmo de,
3: sim, sim,
2: da
3: claro,
2: própria característica de sociedade e daquilo que se vive no
3: aí
2: momento.
3: Aí é que eu acho que sim. Eu acho que não há nenhum género musical que chore tão bem quanto chora o fado. E acho que é por isso que canto fados também.
2: Ok.
3: Acho mesmo que...
2: Gostas de dizer o país?
3: Eu acho que nós
2: o bom
3: dizemos...
2: E o, mal. O bom e o
3: acho
2: mal.
3: Acho que nós dizemos, mesmo que não o queiramos dizer, acho que nós dizemos... Eu acho que o fado diz, eu acho que se tu ouvires o Vira de Frielas,
2: sim,
3: não tem como tu não sentires Portugal ali,
2: claro,
3: mesmo que seja uma guitarrada e que não tenha voz e que não tenha poema e que não... Se tu ouvires o Lisboa Entardecer,
2: é a mesma coisa.
3: Não tem como não falar de Portugal.
2: Sim.
3: Eu acho que o fado fala muito mais de Lisboa do que Portugal na sua generalidade. Obviamente que terá sempre influências do resto do país, das modas, do folclore.
2: Está tudo envolvido.
3: Está tudo ligado, porque tudo se inspira. Umas coisas inspiram as outras. Mas Eu acho que mesmo que nós não queiramos, nós falamos sempre do nosso país, sempre. Porque há uma natureza, de uma forma de nos expressarmos, uma coisa de... Vou dar outra vez um exemplo do Flamengo, talvez por ser mais próximo. Sim. E porque estive a ouvir Flamengo no caminho para aqui, no carro. O Flamengo é uma coisa que tu ouves e aquilo, até fisicamente tu encostas-te à cadeira, é uma coisa aberta, uma coisa para te impressionar, uma coisa que te bate no peito e tu... E tu, quando ouves fado, se calhar agora não se vai perceber muito bem porque é meio gráfico, mas tu, quando ouves fado, é outra coisa. Tu baixas os ombros para a frente, tu é uma coisa de introspeção, é uma coisa menos despojada.
2: Sim.
3: É uma coisa mais contida.
2: Mais para dentro.
3: Mais para dentro. E agora tu falas do Flamengo, mas há outros, é uma coisa mais...
2: É para sobressair, sim, sobressair.
3: Sim, é uma coisa mais expansiva, mais... E maravilhosa também, tem outras características. Mas eu acho que isto é uma coisa muito nossa, esta coisa
2: de baixar os ombros,
3: reverência até,
2: e a reverência chateia-te?
3: Eu acho que ela é precisa, cirurgicamente.
2: Ok. Nos lugares certos.
3: Nos lugares certos, nas circunstâncias certas, em determinadas fases da vida. Mas eu sou uma apaixonada pela irreverência.
2: Sim.
3: Eu sei que a reverência é tu na vida será um equilíbrio, não é? Parece que estou a ler frases do Instagram.
2: Não, tu és irreverência mesmo. Mas... Para ti és irreverência.
3: Sim, mas estou aqui para dizer frases feitas, parece que li todas as contas do Instagram.
2: Não.
3: Pronto. Mas eu acho que naturalmente o que se procura é um equilíbrio, não é?
2: Sim.
3: E portanto a reverência faz falta, por exemplo, ainda há pouco falávamos nesta linha da mestria nos fados, em nós olharmos para os mestres, para os mais velhos, aprendermos com eles. De alguma maneira ter-lhes alguma reverência. Perceber...
2: Eu faço esta pergunta porque, por acaso, eu tenho uma opinião contrária. Eu acho que nós, portugueses, não temos muita capacidade de admirar. Sinto um bocado isto. Temos alguma dificuldade em admirar o nosso, o outro. Em admirar o que os outros fazem.
3: É por sermos pequenos, é por sermos um país pequeno, eu acho.
2: E acho,
3: eu acho que esta...
2: Eu não sei se essa admiração se pode tocar com reverência, podem ser coisas distintas e pensadas de forma diferente, mas acho que falta um bocadinho de facto admirarmos as coisas no seu todo, naquilo que as pessoas fazem, na sua condição.
3: Sim, eu acho que isso pode ser até uma coisa inconsciente e acabo por concordar um bocado contigo, mas eu acho que não quero também estar a dizer coisas muito polémicas.
2: Sim, não, claro.
3: Mas... Eu acho que é mesmo síndrome de país pequeno. Pequeno em termos de dimensão, de recursos. Ou seja, eu acho que é esta coisa do não há espaço para todos.
2: Do pensamento também.
3: As oportunidades não são oportunidades que chegarão a todos, porque nós somos poucos, portanto andamos aqui todos a cotovelar-nos uns aos outros. Eu acho que empobrece.
2: Uhum.
3: Claro, eu acho que tu não admirares o próximo, tu não ires ao concerto do teu colega, tu estás sempre a ser o pior hater de todos, o estás à procura
2: do erro,
3: estás à procura do erro, em vez de estares à procura da coisa boa, em vez esta coisa do... elogia em público, alguma coisa que tenhas de dizer menos positiva, falo em privado e só com a pessoa. Temos muito pouco esta elegância, mas eu acho que é mesmo acho que é esta forma de estar é filha de sermos um país pequeno e de termos esta sensação inconsciente de que não há espaço para todos e que as oportunidades serão para poucos.
2: Pois. E isso é pena e é de facto uma reflexão que se devia fazer.
3: Mas
2: mais
3: isso,
2: a fundo.
3: O maior caso disso é o Cristiano Ronaldo, quer dizer, o homem que já deu provas de tudo,
2: claro,
3: não precisa
2: provar
3: mais nada.
2: E continua
3: é um
2: a ser
3: dos homens
2: alvo
3: mais
2: de
3: odiados
2: ataque.
3: De Portugal, sim, tristíssimo.
2: É triste isso, é muito triste mesmo. No teu processo artístico...
3: E com a Amália foi a mesma coisa.
2: Com a Amália e com os maiores de sempre aconteceu sempre a mesma coisa. No teu processo artístico, e vou fazer-te esta pergunta antes de irmos para outro, para a próxima parte, está a passar muito rápido, há aqui tanta coisa que nós podíamos falar e estamos aqui...
3: É bom sinal.
2: Mas é bom porque estamos a fazer uma reflexão e eu acho que é muito importante perceber do convidado a forma como pensa. Acho que é a melhor maneira de ter um convidado à nossa frente é perceber como é que ele pensa, não tanto o que fez, mas como pensa, não é? Isso para mim é crucial. No processo artístico, tu sentes-te mais positiva ou negativa dentro de ti? És uma pessoa positiva ou olhas para o processo artístico às vezes de forma... A reflexão às vezes é problemática sobre eu quero fazer isto, mas estou com medo, estou com risco, ou é uma coisa mais positiva? Vamos lá embora, vamos fazer isto.
3: Eu sou uma pessoa positiva no sentido em que sou mesmo apaixonada por aquilo que faço e, como te digo, adoro ir para estúdio e adoro esta deslocação... até de escola, não é? Que faço a tentativa de fazer outras coisas distintas e depois voltar outra vez à nave-mãe e depois sair e depois... Eu adoro este exercício. Isto para mim é mesmo apaixonante e é o que para mim
2: que
3: é o que me move. Mas depois, por outro lado, não querendo entrar aqui numa conversa altamente fatalista, há muitos desafios a tu seres um artista em Portugal.
2: Sim.
3: Portanto, tudo o que tu pensas de fazer de bom, depois tens uma quantidade de desafios, não é? Pronto, onde é que eu vou gravar, com quem, com que orçamento, onde é que vou fazer a distribuição, onde é que... Pronto. Há assim um sem número de pontos de interrogação, que uns são mais fáceis de responder e outros, no entanto, claro, são altamente desafiantes. Nesses é natural que tu às vezes entras em frustração e que pensas, será que... Porque às vezes o cansaço é tanto que tu tens assim um devaneio que pensas, será que isto... Que este cansaço todo e este penar vale a pena?
2: Ok.
3: Percebes? Obviamente que isto é um pensamento de 3 segundos.
2: E depois passa porque há uma paixão.
3: Depois passa, depois vem, depois passa, depois vem. Portanto, são pensamentos de vai e vem. Mas claro que sim, claro que no processo de criação há momentos de alta frustração e até tristeza de fogo. Isto podia ser tão mais fácil. Se houvesse um bocadinho mais de... Para até dizer, um bocadinho mais de atenção à cultura e àquilo que os nossos artistas andam a fazer e querem fazer.
2: Mas não achas que isso depois também, essa revolta, essa frustração também se pode traduzir numa irreverência maior naquilo que se faz?
3: Talvez, porque depois quando entras tens que atuar
2: e num pulso talvez maior sim, em relação àquilo que se faz. Eu acho que sim.
3: Talvez sim. Sim, porque o que não te mata vai-te sempre. Estás a ver? Isto foi outra frase que eu li há bocado. O que não te mata torna-te mais forte.
2: Torna-te mais forte. Essa é conhecida. Essa é conhecida. O que é que nós passamos agora, teu?
3: Olha, eu gostava que passasse o Relicário, que é o último, claro, tema que eu lancei. As palavras são minhas, a música é do Agir, é o Luís Guerreiro que está a tocar a guitarra portuguesa.
2: Maravilha.
3: Na viola está o Rodrigo Correia e no baixo está o André Moreira.
2: Génios todos.
3: Sim.
2: Vamos lá então ouvir o Relicário e voltamos já. Para...

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